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1: Há países que avançam porque acreditam no futuro e há países que recuam porque têm medo dele.

0: Económica é uma declaração ideológica, uma espécie de cruzada contra o século XXI. O recente artigo do Jornal Económico descreve um cenário quase surreal, um boom de projetos solares e eólicos que cresce 50% a 60% respectivamente, mas que pode morrer na praia porque o governo decidiu cortar as pernas ao setor. Os desenvolvedores correm contra o tempo, tentando iniciar as obras até 4 de julho, como se a independência energética tivesse sido transformada numa corrida patriótica de obstáculos. Licenças que antes demoravam sensivelmente um mês, agora podem levar mais de um ano a serem aprovadas. E a escassez de eletricistas, transformadores e equipamentos é agravada por uma política que, em vez de resolver problemas, os multiplica. É um país que se sabota a si próprio e isto diz muito sobre o estado da sua política. Enquanto isso, em Portugal, com todas as suas hesitações, burocracias e contradições, fez e faz exatamente o contrário. Não por virtude, mas por necessidade. Um país sem petróleo, sem gás, sem carvão, sem reservas estratégicas, sem margem para aventuras geopolíticas, percebeu desde cedo que a única soberania possível era a que vinha do vento, do sol e da água. E aqui está a ironia. Aquilo que os Estados Unidos tratam como ameaça ideológica, Portugal tratou e trata como oportunidade existencial. Não que sejamos um exemplo perfeito, longe disso. Temos projetos que emperram em tribunal, redes elétricas que precisam de reforço, comunidades que se sentem atropeladas por megacentrais solares, mas há uma diferença essencial. Não confundimos energia com guerra cultural. Nos Estados Unidos, a energia renovável tornou-se uma bandeira partidária. Em Portugal, tornou-se uma questão de sobrevivência. A comparação com Portugal não deve servir para um autoelogio, deve servir de alerta, porque também nós temos fantasmas ideológicos que de tempos em tempos tentam capturar o debate energético. Os que demonizam qualquer painel solar, os que acham que a transição energética é uma conspiração global e os que confundem a soberania com nostalgia. A lição americana é simples. Quando a política transforma a energia em guerra cultural, perde o país, perdemos todos. Portugal não pode nem deve cair nesta armadilha, porque, ao contrário dos Estados Unidos, nós não temos margem para errar. No fim, é esta a história sobre escolhas. Os Estados Unidos escolheram travar o vento, Portugal escolheu segui-lo. E a verdade é esta, o futuro não espera por quem tem medo dele. E a energia, essa força silenciosa que alimenta tudo, não perdoa os países que confundem ideologia com estratégia. O vento sopra sempre, a questão é saber quem tem coragem de içar as velas.
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1: Bem-vindos a mais um motor de busca aqui na antena do posto emissor do Funchal. Hoje, dia 21 de maio, mas do ano de 1904, era fundada em Paris a Federação Internacional de Futebol, mais conhecida pela FIFA. No campo da saúde, lembramos que o desporto promove a saúde física e também a integração social. No campo da cultura e da literatura, o futebol tornou-se um fenómeno global, não somente escrito, mas também ele televisionado. Como personalidade do dia, o destaque vai para Mr. T, e a curiosidade, já que falamos da FIFA, é que este organismo começou com apenas, imagine-se, 7 países. Já que falamos em futebol, não poderia faltar uma música conhecida do grupo Queen, We Are The Champions, e é com esta mesma música que nos despedimos por hoje, com a promessa de voltarmos amanhã para mais uma viagem no seu motor de busca, aqui na antena do posto emissor do Funchal.

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0: 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Aqui ficam alguns dos temas que marcam a atualidade informativa. O Ministro das Infraestruturas garante empenho em manter o programa Estudante Insular. Greve geral a 3 de junho. Madeira preocupada com efeitos de eventuais cancelamentos de viagens aéreas. A Secretária da Saúde reafirma a criação de 940 camas para a rede de cuidados continuados e integrados. Vamos ao desenvolvimento. O Ministro das Infraestruturas manifestou o interesse do Governo Central em garantir a continuidade do programa Estudante Insular. Na Assembleia da República, Miguel Pinto Luz disse que há um trabalho de cooperação com a Madeira. A conjugação de esforços visa salvaguardar os interesses dos alunos madeirenses que frequentam o ensino superior noutros pontos do país.
1: Estamos a trabalhar, continuamos abertos. Trata-se de um programa da região autónoma, mas que nós estamos a trabalhar. Nós, por muitas divergências que tenhamos, nós continuamos a trabalhar com as regiões autónomas, claro que sim. E, portanto, nem sempre temos estado de acordo. E aqui também temos estado em contacto com o seu Secretário de Estado das Infraestruturas, com o seu Secretário Regional, e estamos a tentar que haja a colaboração do lado do CTT para poder provir este programa. E, portanto, é isto que lhe posso dizer nesta altura.
0: O Ministro dos Transportes, Miguel Pinto Luz, respondia a uma questão do deputado madeirense Filipe Sousa, do Juntos pelo Povo. O governante diz haver empenho em manter o funcionamento do programa Estudante Insular através dos Correios. A atual plataforma informática do subsídio de mobilidade não permite as facilidades atribuídas pelo programa criado pelo

0: guarda dos voos domésticos previstos para esse dia. São 48 ligações de ida e volta asseguradas por várias companhias, desde TAP, EasyJet, Ryanair e SATA. Podem ser afetados milhares de passageiros, adverte o governo madeirense. Num comunicado foi revelado o conteúdo da carta enviada para Lisboa, essencialmente que a Madeira depende das ligações aéreas para o dia-a-dia da população e também para o setor do turismo. O governo madeirense explica que o dia seguinte ao da greve, quinta-feira, é feriado. Associado à sexta-feira, estão criadas as condições para uma ponte. Explica o executivo que os aviões para a região estão com boas ocupações e algumas viagens já se encontram esgotadas. Apesar das preocupações com o combustível para a aviação, o governo português não prevê quebras no turismo. O ministro da Economia, Castro Almeida, deixou esta mensagem tranquilizadora quando se aproxima a época alta. A perspectiva é que no verão Portugal continue a receber milhares de visitantes do estrangeiro, pese embora as preocupações em torno da escassez de jet fuel.
1: Tudo indica que não vai ser um problema para Portugal. Com os dados que nós temos hoje, não será um problema a componente do turismo por causa do efeito do combustível dos aviões.
0: O ministro da Economia destaca o crescimento do turismo em Portugal. Só no primeiro trimestre gerou receitas de 5,1 mil milhões de euros. Apenas no mês de março atingiram os 2 mil milhões. Castro Almeida recusa a ideia de que há excesso de turismo no país.
2: Há quem diga que Portugal tem turistas a mais. Mas essa é uma percepção que não corresponde à realidade do país como um todo. É verdade que em determinados períodos do ano e em alguns locais específicos existe maior pressão. Mas isso não acontece todo o ano, nem acontece em todo o território. O que temos, isso sim, é a necessidade de distribuir melhor os fluxos, no espaço e no tempo, e de valorizar mais os territórios.
0: O ministro da Economia falava na sessão de apresentação da campanha que visa promover o turismo interno. A iniciativa tem como finalidade sensibilizar os portugueses a visitarem as zonas afetadas pelas tempestades, contribuindo assim para a dinamização das economias locais. A Secretária da Saúde reafirma a meta de criação de 940 camas para a rede de cuidados continuados e integrados. Um dos objetivos passa pela retirada de utentes com alta clínica e que ocupam camas hospitalares. Micaela Freitas foi à Assembleia apresentar o diploma que altera o plano de recuperação e resiliência. O Governo quer aproveitar ao máximo as verbas disponíveis.
3: Esta alteração ao diploma vai permitir a prorrogação do prazo. Com essa prorrogação vai permitir que se executem mais camas dentro do quadro também que a União Europeia veio a definir no final do ano 2025. Portanto, a partir do momento em que a União Europeia nos comunica oficialmente que há uma prorrogação do prazo, há toda uma alteração, toda uma tramitação a fazer. E foi isso que nós fizemos, com o objetivo precisamente de aproveitar ao máximo as verbas.
0: Neste debate, a secretária foi confrontada por Marta Freitas, do PS, que apontou avanços e recuos em matéria de rede de cuidados continuados.
4: Em junho de 2023 foram anunciadas 1.080 camas para a rede de cuidados continuados no âmbito do PRR. Em novembro de 2025 foi anunciada a perda de 140 lugares em cuidados continuados. Portanto, numa gíria madeirense, nas contas de somar e sumir, é que se verifica como o Governo chumbou na matemática e chumbou nas camas da rede de cuidados continuados. E tudo isto num contexto onde estão quase 40 camas hospitalares ocupadas por utentes com alta clínica por falta de resposta social por parte do Governo Regional.
0: Na resposta, Micaela Freitas reiterou a meta traçada pelo Executivo madeirense.
3: Neste momento nós temos aprovadas 939 camas que queremos executar na íntegra. São camas que são que foram abertos concursos, as entidades concorreram e estão a executar. E ao contrário do que disse a senhora deputada Marta Freitas,

0: nós temos feito um acompanhamento permanente junto das instituições.
1: O Governo Regional propôs na Assembleia a alteração do PRR para acomodar o alargamento dos prazos decidido pela União Europeia na área da rede dos cuidados continuados. No período antes da ordem do dia, a segurança de quem utiliza a Via Expresso entre São Vicente e o Porto Moniz veio ao de cima. Foi uma questão trazida pelo deputado Walter Correia, do PSD.
2: É o meu dever como cidadão, como deputado eleito pelo Conselho do Porto Moniz e, como se não bastasse, partilho da mesma angústia dos meus concidadãos. Eu próprio cruzo aquela estrada quase todos os dias da minha vida.
1: O deputado social-democrata recordou os obstáculos que surgiram nos planos do governo para melhorar a segurança, concretamente na zona do Véu da Noiva. Um foi o efeito da forte ondulação que afetou a Etar do Seixal.
2: Foi feita, num primeiro momento, uma intervenção provisória que o mar também destruiu, o que obrigou o Governo Regional a adotar medidas estruturais imediatas para salvar a Etar. Esta foi uma situação de força maior que veio complicar ainda mais as complexas vicissitudes que já envolviam o início dos trabalhos junto ao túnel do Véu da Noiva. Felizmente, o concurso público para a construção da muralha de suporte de Etar já foi lançado e a sua conclusão está prevista para 2027. Neste momento, o Governo Regional já assumiu o compromisso de tudo fazer para iniciar esta tão aguardada obra já para o próximo ano.
1: Vítor Freitas, do PS, não esqueceu as polémicas palavras de Miguel Albuquerque. O PS exige o investimento necessário como forma de garantir a segurança da Via Expresso entre São Vicente e Porto Moniz.
3: Acha que as questões de segurança colocam em risco os madeirenses? Deve ser tratado desta forma pelo Sr. Presidente do Governo, com a expressão não há dinheiro para a segurança, para no dia a seguir vermos no Jorama a atribuição de verbas, por exemplo, para a recuperação da lagoa do Palheiro Ferreiro para um campo de golfe? Senhor Deputado, acha que a segurança não deve estar em primeiro lugar?
1: A segurança na Via Expresso, na zona do Seixal, comprometida por derrocadas, foi analisada no Parlamento madeirense. E o Governo quer transformar a Marina do Funchal no polo de interesse para residentes e turistas, como já foi em tempos. Depois das obras recentes, na melhoria daquele espaço, o secretário de Economia pretende uma nova dinâmica. Declarações de José Manuel Rodrigues ao participar na iniciativa Maré de Gente, promovida pela Escola Básica dos Louros.
4: A APRAM e a Secretaria Regional de Economia e o Governo Regional devolveram este magnífico espaço à cidade do Funchal, com a requalificação dos espaços públicos, mais tarde em terra, mais tarde seguir-se-á uma obra marítima, e nós queremos fazer da Marina do Funchal, de novo, como aconteceu no passado, uma centralidade desta nossa capital madeirense. Esse é o nosso objetivo. Este apadrinhamento da vossa escola em relação à Marina é o primeiro passo na construção dessa nova centralidade que nós queremos que a Marina seja, enquanto espaço lúdico, espaço de recreação da cidade de Funchal, mas também como espaço de sensibilização para as atividades marítimas e para a importância que o mar tem no contexto das nossas ilhas da Madeira e de Porto Santo.
1: José Manuel Rodrigues reafirmou que o mar que nos rodeia é um ativo estratégico. O secretário considerou determinante o Estado mobilizar os meios necessários para fiscalizar e defender a zona económica e exclusiva da Madeira. Na próxima sexta-feira será interrompido o fornecimento de água à zona do Colomial, na freguesia do Corral das Freiras. Este corte no abastecimento ocorrerá entre as 9 da manhã e o meio-dia. Águas e Resíduos da Madeira informa que se trata de uma intervenção com vista à melhoria do sistema de distribuição no Conselho de Câmara de Lobos.

O IPMA prevê um dia com o céu em geral pouco nublado e subida da temperatura máxima nas zonas montanhosas e também no Funchal. Os termómetros podem assinalar os 23 graus Celsius. Foram as notícias no posto emissor. Continuo na nossa sintonia.

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1: Bem-vindos a mais um motor de busca aqui na antena do posto emissor do Funchal. Hoje, dia 21 de maio, mas do ano de 1904, era fundada em Paris a Federação Internacional de Futebol, mais conhecida pela FIFA. No campo da saúde, lembramos que o desporto promove a saúde física e também a integração social. No campo da cultura e da literatura, o futebol tornou-se um fenómeno global, não somente escrito, mas também ele televisionado. Como personalidade do dia, o destaque vai para Mr. T, e a curiosidade, já que falamos da FIFA, é que este organismo começou com apenas, imagine-se, 7 países. Já que falamos em futebol, não poderia faltar uma música conhecida do grupo Queen, We Are The Champions, e é com esta mesma música que nos despedimos por hoje, com a promessa de voltarmos amanhã para mais uma viagem no seu motor de busca, aqui na antena do posto emissor do Funchal.

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0: dia. Estamos às 7 da manhã, nesta quinta-feira, e queremos muito saber que notícias marcam a atualidade.
1: Diminui o número de praias sem poluição em Portugal e Portugal defende a suspensão parcial do acordo com Israel.
0: E no Desporto, Luís Aresta, bom dia.
2: Bom dia, Ruben Amorim desmente regresso ao futebol português. Nesta edição anunciamos um nome forte para a 4ª Conferência Bola Branca.
0: E finalmente sobem as temperaturas em todo o país. Estão nesta altura 16 graus em Lisboa, no Porto já 15, em Faro com 20. Contamos-lhe que notícias marcam a atualidade nesta manhã de quinta-feira, a edição de Sérgio Costa.
1: E se já está a pensar ir à praia com a subida das temperaturas, saiba que este ano há uma ligeira diminuição do número de áreas balneares sem poluição. São 73 no total, menos 8 do que no ano passado. A avaliação é da Associação Ambientalista Zero. Para as praias receberem este selo de qualidade, não pode ser detectada qualquer contaminação na água durante 3 anos consecutivos. O presidente da Zero, Francisco Ferreira, lamenta a descida do número de praias sem poluição, mas diz não haver motivo para preocupações.
3: Saíram 31 praias e entraram 23, preferimos estar a aumentar, mas também é um facto que muitas das águas balneares que ficaram agora de fora foram quase no limite de não serem detectados ou por problemas nas estações de tratamento ou nas redes de drenagem, poluição de ribeiras próximas. E realmente, mesmo que eu tenha alguma poluição distante, ela pode ter afetado alguns dos casos.
1: Francisco Ferreira, da Associação Ambientalista Zero, diminuiu ligeiramente o número de praias sem qualquer poluição em Portugal. Açores, Porto Santo, Grândola são as zonas com o maior número de praias sem poluição. Há apenas 2 praias fluviais na lista. É um assunto que iremos desenvolver às 8 da manhã. Deverá subir para 2.660 euros o valor médio das novas bolsas no ensino superior. São mais de 900 euros face ao valor atual. Trata-se também de um reforço global de quase 80 milhões. De acordo com o Jornal Público, as mudanças na ação social deverão ser aprovadas esta quinta-feira em Conselho de Ministros, incluindo o regime transitório para que os atuais bolseiros não sejam prejudicados. O socialista Paulo Pedroso considera que o Presidente da República arriscou ao lançar o Pacto da Saúde. Em entrevista ao programa Hora da Verdade, da Renascença e Jornal Público, o ex-ministro do Trabalho e atual membro do Conselho Estratégico do PS, diz que António José Seguro entrou diretamente numa área da governação, o que não acontecia desde Ramalho e Anas.
4: Pode ter a tentação de compensar não ter sido primeiro-ministro. Intervindo em certos dossiês que são excessivamente da governação.
5: Fez mal em organizar esta coordenação e este entendimento entre os partidos.
4: Não tenho ainda um juízo definitivo, mas arriscou. Eu gosto mais daquela expressão inglesa, digamos, está em territórios não cartografados, não é? Quer dizer, portanto, entrou em territórios que desde os generalianos não se entrava, de algum modo. E se correr mal, é mal para o presidente. Ele teria ganho em esperar algum tempo antes de tomar uma iniciativa com este peso.
1: Nesta entrevista à Renascença e Jornal Público, Paulo Pedroso aconselha ainda o Presidente da República a remeter-se ao silêncio sobre a reforma laboral. Caso contrário, acrescenta, pode limitar a sua atuação se o diploma chegar a Belém. É uma entrevista que pode ler no site da Renascença. Na atualidade internacional, Donald Trump adianta que as negociações com o Irão estão por um fio em declarações aos jornalistas na base aérea de Andrews. O Presidente norte-americano sublinhou que se não obtiver respostas certas do lado do Irão, as coisas podem mudar muito rapidamente. A expressão de Donald Trump acrescenta que um acordo com o Irão pouparia muito tempo, energia e vida. Já o Irão diz estar a analisar novas condições dos Estados Unidos para um acordo de paz. O porta-voz do Ministério Iraniano dos Negócios Estrangeiros, citado pela Agência de Notícias Estatal, adianta ainda que as posições norte-americanas foram entregues pelo Paquistão, que continua a mediar das conversações. No desporto, Luís Aresta, estamos a uma semana da conferência Bola Branca e temos agora um nome forte para anunciar.
2: Marco Silva, o treinador do Fulham, vai estar no auditório da Renascença de hoje 8 dias, a par de outras figuras relevantes do desporto nacional e internacional, para ser entrevistado na 4ª Conferência Bola Branca dedicada à excelência no futebol. Marco Silva cumpre a 9ª época no futebol inglês, a 10ª no estrangeiro, desde que em 2016 deixou o Sporting rumo ao Olympiacos. O treinador, que ainda não renovou com o Fulham, tem sido um dos nomes apontados ao Benfica a confirmar-se a saída de José Mourinho. Já Ruben Amorim esclarece em comunicado que quer continuar no estrangeiro e que não teve qualquer reunião com clubes portugueses para discutir condições de trabalho, estrutura e plantel. Tudo mais não passa de especulação, sublinha. Sobre o mesmo tema, ainda não se pronunciou Paulo Fonseca, também ele metido no rol de candidatos a treinar na Luz. Paulo Fonseca foi quarto classificado em França, com o Lyon a um ponto da Liga dos Campeões. Muito perto de entrada direta na Champions, ficou o Sporting, depois de ter visto o Aston Villa conquistar a Liga Europa com um esclarecedor 3-0 na final com o Friburgo. Primeira Liga Europa para o Aston Villa e Ana Galvão, a quinta no palmarés do Vasco Unai Emery.
0: Até já, Luís Aresta, no desporto. Sérgio Costa, desculpa, Sérgio. Temos notícia de que os ativistas

0: Deus, ele admite que a gravidade dos acontecimentos dos últimos dias pode de facto abrir caminho a essa possibilidade, isto apesar da relutância de alguns Estados-membros da União Europeia.
1: Estou a falar em particular da Alemanha, o veto da Alemanha é muito importante. Vamos ver, a Itália também se tinha oposto, portanto vamos ver o que é que isto vai provocar em termos de reação por parte dos vários países, sendo que se não houver maioria, continuaremos no impasse. Seria caminho normal, até porque já agora o artigo 2º deste acordo diz que as relações entre as partes baseiam-se no respeito dos direitos humanos, princípios democráticos, e são um elemento essencial do acordo. E, portanto, juridicamente e politicamente, faria todo sentido que isso acontecesse, pelo menos a suspensão parcial em algumas áreas.
0: A leitura de Paulo Almeida Sand. Daqui a pouco vamos explicar com detalhe em que consiste este acordo entre a União Europeia e Israel, que pode ter aqui uma suspensão parcial. Na abertura desta edição falamos das praias sem poluição.
2: Sim.
0: A fechar digo que a subida do nível médio global do mar está a acelerar, tendo o ritmo duplicado de 2,06 milímetros por ano entre 1960 e 2005 para quase 4 milímetros por ano.
2: Que é muito.
0: Desde então é muito.
2: Pois.
0: A conclusão é de um estudo publicado por investigadores do Instituto de Física Atmosférica da Academia Chinesa de Ciências. O mar está a subir e eu acho que em muitas praias
2: nota-se
0: isso
2: pois
0: mesmo.
2: Nota-se,
0: cada vez
2: sim.
0: mais diminuído sim. o areal em muitas praias do país.
2: Por acaso é curioso fazer o exercício de ver fotografias de praias antigas.
0: Sim,
2: de nós,
0: até
2: de
0: pequeninos, até de há 20 anos. É verdade.
2: Até já, Sérgio.
0: Até já.
2: Há mais notícias no site da Renascença. Bom dia.
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1: Bom dia, bom dia. 13 minutos depois das 7 da manhã, é hora de despertar, é hora de acordar, é hora de dizer: pronto, o posto emissor do Funchal já está pronto para o que der e vier em mais um dia da semana, por sinal, o penúltimo. E dessa maneira, não há como dizer não aceite.

0: Há coisas que não mudam, não é? E por vezes, pela vida fora, vamos encontrando momentos que nos levam, afinal de contas, a pensar que nunca mudamos. Foi assim que fomos caminhando tempo após tempo, dia após dia. Meus amigos, são 18 os minutos que passam das 7 da manhã, posto emissor do Funchal, Canal 2, 92 FM, a tentar acordá-lo de vez para esta quinta-feira, aqui no PEF, com o apoio da Arena Pan Familiar, é 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Ora, para esta quinta-feira, 21 de maio, é questão apenas de lembrar que de hoje a um mês o verão arranca a toda velocidade. Mas daqui até lá, muito ainda vamos ter que passar para dizer adeus tranquilamente à primavera e dizer verão, anda, já podes vir, anda lá que estamos à tua espera. Para já e para hoje, para esta quinta-feira, já ali olhar de sem querer, é certo, para o próximo fim de semana, o IPMA diz que temos aí o céu em geral pouco nublado, vento fraco quanto ao estado do mar, costa norte, ondas noroeste com 1 metro a 1,5 metro, na costa sul, as ondas são do quadrante sul com 1 metro a 1,5 metro também. Temperatura da água do mar, aqui uma novidade, 19, 20 graus, está cada vez melhor esta primavera e a máxima coloca-nos nos 22 graus como máxima para esta quinta.
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0: É isso mesmo, o PEF deseja-lhe uma ótima quinta-feira, bom trabalho, bom descanso. Ai, vai de férias, tanto melhor. Cola-se ao PEF através do WhatsApp 93636370, no Facebook, tanta gente sorridente que anda por ali, e em pef.pt pode ouvir muito mais, para além dos podcasts. 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

O grande One Man Show, Sidney Magal, e este tenho aqui às 7h25, nesta manhã de quinta-feira. É mais uma oportunidade para acordar, despertar, levantar-se de uma vez por todas nesta manhã de dia 21 de maio. Sabemos tão bem o difícil que é ter aquela decisão de... Bom, mais 5 minutos dá tempo também, ninguém morre por isso, mas custa. Lá isso custa. E para se levantar, para pôr em dia, assim, direitinho, todas as nossas decisões, planos, quem sou, de onde venho, para onde vou, às vezes é um bocadinho complicado. Mas pronto, já agora fica a saber. O PEF diz-lhe que hoje é 21 de maio, é mais um dia extremamente bonito que está aí a começar. E ainda por cima, Dia Mundial da Diversidade Cultural, para o diálogo e também para a defesa do ser humano. Dia Internacional do Chá, portanto hoje pode escolher o seu preferido. Dia Nacional também do Sapador Florestal. É apenas mais uma dica do importante que é nesta quinta-feira. Parabéns para quem hoje completa o seu aniversário. É logo de manhã que começa a festa, não é? E assim, dessa maneira, não há tristeza que o invada. Em nome de toda a equipa PEF, desejamos naturalmente um dia assim, 5. Mãos abertas, 5 estrelas. Fica a saber já agora que neste dia também nascia, e por isso é bebezinho, Leo Sawyer, músico britânico. Em 49 nascia Hermes Aquino, vamos ouvi-lo esta manhã, cantor brasileiro. Em 1959 nascia Nick Cassavetes, ator norte-americano. E em 2003, fechamos aqui nada mais nada menos esta pequena parceria com os nossos bebés. Em 2003, nascia nada mais nada menos do que uma cantora austríaca. Ela venceu já a Eurovisão da Canção, uns anos atrás, nada mais nada menos, o seu nome, Pia Maria.

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1: É isso mesmo, posto emissor do Funchal dá a volta ao mundo várias vezes ao dia e desta maneira ajuda-o, quero eu acreditar nisso, que o pulo decisivo para sair da cama e se meter na estrada, se meter em mais um glorioso dia, é absolutamente essencial. Afinal de contas, continuamos a fazer parte do seu início de dia há quase 80 anos e para a semana temos festa. Marquei na agenda, dia 28, é dia de bolo. Ah, pois é.

O grande som de Mark Knopfler e os Dire Straits e este Sultans of Swing. Estamos aí a 20 minutos das 8 da manhã. Para trás tínhamos recordado também os Alphaville com Forever Young, dois grandes sons praticamente desde a mesma altura. E nesta altura, digamos assim, que caminhos largos de chegarmos às 8 e o ponto final na primeira parte de Acorda, espero sinceramente que já tenha reparado no início desta manhã. O sol está ali a tentar fazer o seu papel, ainda um pedacinho de cedo, não é? Ele vai se espreguiçando assim devagarinho e vai fazendo também com que cada vez mais se estiquem. Pode-se dizer que ele é mesmo elástico. Para os raios de sol esticam-se para chegar assim até si, onde quer que se encontre. E se estiver na estrada? Bom, se estiver na estrada já vai começar a entrar aqui com alguns congestionamentos. É verdade, talvez hoje tenhamos saído um pouco mais cedo de casa. A verdade é que menos de 20 minutos das 8 da manhã já pode encontrar aqui algum congestionamento. Nomeadamente quem usa e não abusa naturalmente para afazeres profissionais e de lazer também, porque não diz ele. Aqui da nossa conta 200, a nossa via rápida já está aí com algum congestionamento à saída do Caniço. Até mesmo antes de lá chegar, pode já encontrar aqui já algum congestionamento de trânsito. Por isso, ponha o seu limite de paciência no máximo, que é como quem diz, bom, tem tudo para ser um bom início de quinta-feira, mas devagarinho, se chegam longe, é algo que ouvimos sempre dizer já de há muitos anos a esta parte. Acima de tudo, queremos é que faça uma condução 5 estrelas, por vezes tem que ser na defensiva e, acima de tudo, com peso, conta e medida, para que tudo possa correr da melhor forma possível. Chegar na Boa Nova pode não ser assim hoje tão fácil, mas também não há de ser, com certeza, nada do outro mundo. Com algumas limitações de trânsito, de excesso de velocidade, conduza com aquele dever de um excelente condutor. Tenha gosto e prazer nisso. Se há maneira de olharmos para um bom condutor, é quando ele não comete excessos. E quando os comete, digamos assim, que é com estreita relação com aquilo que está a fazer. Conduza com precaução, segurança máxima. Tem sim, tem trânsito já a esta hora, mas tenho a plena certeza de que, ao fazê-lo, ao conduzir, vai ser da melhor maneira possível. Quem vem, isto é quem vem da Zona Leste, quem vem da Zona Oeste, é uma coisa, eu não consigo explicar, mas ainda bem que assim é, é uma condução talvez um pouco mais ou menos exigente e que não queremos que mude de figura, até porque ninguém gosta de ter acidentes ou incidentes logo pela manhã. É quase que se pode dizer dia estragado, não é? Portanto, boa condição. Acima de tudo, o PEF dá-lhe aí os bons motivos para olhos na estrada e ouvidos, claro, na sua rádio de eleição.

Nesta primeira parte ainda vamos ter o pensamento do dia, na segunda abrimos da melhor forma, digo eu e acho eu. Temos aí uma opinião que conta e depois, meus amigos, sim, meus amigos mesmo, é mais direcionado para os senhores, os erros que nós homens cometemos nas tarefas domésticas. Ui, que isto promete!

E o relógio não para, já não faltam 8 minutos para chegarmos às 8 da manhã. Sem querer fazer juízos de valor, convém, no entanto, olhar sempre, de vez em quando, vá lá, não convém estar constantemente a olhar para o relógio, mas a nossa vida, por vezes, é olhar para o relógio a ver se estamos atrasados. Olhar para o relógio para ver se falta muito para chegar àquela hora. Olhar para o relógio simplesmente porque ele é bonito. Pronto, são modas, são vícios que por vezes levamos sem ter às vezes até a mínima noção daquilo que estamos a fazer, não é? Mas são as nossas rotinas, se é que podemos passar assim com esta expressão. E aqui no PEF, todos os dias, o nosso vício é estar do seu lado, através seja do WhatsApp. Um abraço, Miguel, grande abraço e bom trabalho. Ele está ali nas ilhas do canal, concretamente em Jersey, e deixem um bom dia do tamanho do mundo para todo o nosso auditório, para aqueles amigos que estão a começar a acordar agora. Que inveja! Acordar mesmo aqui perto das 8. Bom, não é para quem quer, é para quem pode, não é? Votos de uma ótima quinta-feira para todos os nossos amigos também, sejam através do WhatsApp, do Facebook e em pf.pt. Pode ouvir, partilhar, dizer aos amigos que o PEF está aí quase, quase, quase uma semana de completar mais um aniversário. Para a semana, eu não sei se o bolo dá para todos, mas vamos ver o que é que se consegue fazer, não é? Estamos a comemorar o nosso, neste caso, 78º aniversário, semana que vem, aqui no PEF, e por isso mesmo você também podemos dizer que é culpado pelo sucesso desta casa, que há mais de 7 décadas, quase a fazer 8 décadas, em 2028, conta redonda 80 anos. Por isso, você também está de parabéns por esta dedicação que nos tem dia após dia. Faça hoje o que os outros não querem e amanhã você viverá o que os outros não podem. Este é uma frase que já a minha avó dizia. Já tem anos. Maria Joana, quase até às 8.

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1: Há países que avançam porque acreditam no futuro e há países que recuam porque têm medo dele. Os Estados Unidos de Donald Trump parecem ter escolhido a segunda via, a de travar o relógio, puxar o cabo da história atrás e tentar congelar o mundo num tempo que ele já não existe. A decisão de eliminar todos os incentivos fiscais às energias renováveis, o famoso Big Beautiful Bill, é mais do que uma opção económica, é uma declaração ideológica, uma espécie de cruzada contra o século XXI. O recente artigo do Jornal Económico descreve um cenário quase surreal, um boom de projetos solares e eólicos que cresce 50% a 60% respectivamente, mas que pode morrer na praia porque o governo decidiu cortar as pernas ao setor. Os desenvolvedores correm contra o tempo, tentando iniciar as obras até 4 de julho, como se a independência energética tivesse sido transformada numa corrida patriótica de obstáculos. Licenças que antes demoravam sensivelmente um mês, agora podem levar mais de um ano a serem aprovadas. E a escassez de eletricistas, transformadores e equipamentos é agravada por uma política que, em vez de resolver problemas, os multiplica. É um país que se sabota a si próprio e isto diz muito sobre o estado da sua política. Enquanto isso, em Portugal, com todas as suas hesitações, burocracias e contradições, fez e faz exatamente o contrário. Não por virtude, mas por necessidade. Um país sem petróleo, sem gás, sem carvão, sem reservas estratégicas, sem margem para aventuras geopolíticas, percebeu desde cedo que a única soberania possível era a que vinha do vento, do sol e da água. E aqui está a ironia. Aquilo que os Estados Unidos tratam como ameaça ideológica, Portugal tratou e trata como oportunidade existencial. Não que sejamos um exemplo perfeito, longe disso. Temos projetos que emperram em tribunal, redes elétricas que precisam de reforço, comunidades que se sentem atropeladas por megacentrais solares, mas há uma diferença essencial. Não confundimos energia com guerra cultural. Nos Estados Unidos, a energia renovável tornou-se uma bandeira partidária. Em Portugal, tornou-se uma questão de sobrevivência. A comparação com Portugal não deve servir para um autoelogio, deve servir de alerta, porque também nós temos fantasmas ideológicos que de tempos em tempos tentam capturar o debate energético. Os que demonizam qualquer painel solar, os que acham que a transição energética é uma conspiração global e os que confundem a soberania com nostalgia. A lição americana é simples. Quando a política transforma a energia em guerra cultural, perde o país, perdemos todos. Portugal não pode nem deve cair nesta armadilha, porque, ao contrário dos Estados Unidos, nós não temos margem para errar. No fim, esta é a história sobre escolhas. Os Estados Unidos escolheram travar o vento, Portugal escolheu segui-lo. E a verdade é esta, o futuro não o espera por quem tem medo dele. E a energia, essa força silenciosa que alimenta tudo, não perdoa os países que confundem ideologia com estratégia. O vento sopra sempre, a questão é saber quem tem coragem de içar as velas.
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1: Bom dia, 9 minutos depois das 8 da manhã. Relógio apontado ali pela Torre da Sé, que assim desta maneira diz-lhe que está por aí mais um dia maravilhoso. Uma quinta-feira, 21 de maio, hoje um mês, arranca o verão de 2026. Posto, emissor do Funchal, dá-lhe assim em especial, só assim. Porque para nós, você é peça fundamental de cada início do dia e, como tal, faz parte deste puzzle que se encaixa na perfeição. É muito! Onde é que eu já ouvi isto? Bom, em qualquer sítio, todos os dias. A verdade é que está por aí nascer um dia lindíssimo e, se o quer aproveitar, então cole-se a nós, cole-se ao PEF, para que este dia lhe corra a 100%. Desde que abre a pestana, até que o João Pestana depois volte lá mais para o finalzinho do dia.

Tão diferentes e tanto sucesso junto. Pedimos uma cunha ali aos Scorpions e trouxeram os Berlin Philharmonic Orchestra com Here in My Heart. E agora pedimos também outra cunha, pronto, porque isto às vezes é mesmo assim. Falámos com o Rui Reininho e eu não sou assim, juro. GNR com este belíssimo som. São 8h17, daqui a menos de meia hora. O nosso departamento de informação traz-lhe uma dera notícia com a voz da manhã, Paulo Figueira. Meus amigos, acredito que muitos amigos estejam já na nossa companhia nesta manhã, enquanto estão a tomar o cafezinho antes de entrar no trabalho, enquanto estão a fazer um pedacinho de tempo para sair de casa, para exatamente ir, não a correr, mas com toda a calma, para o trabalho. E às amigas também é interessante, a verdade é isto, os erros que os homens colocam e fazem nas tarefas domésticas. Então não querem ver que afinal estes erros até são úteis? Pois, pronto, são os homens, não é? Já imaginou como seria uma casa em que as tarefas domésticas estariam totalmente, sem tirar nem pôr, entregues à responsabilidade dos homens? Caos? Não, nem tanto, mais ou menos. Certamente que muitos estariam e até estão aptos para a mesma missão. Há estudos que dizem que a maioria dos homens comportar-se-ia como o marido dela, isto é, iriam cometer alguns erros, normal, mas até que se poderiam vir a tornar em grandes utilidades, desde a máquina de lavar mal programada, às dobragens, digo eu, criativas. Os erros cometidos por os homens nas tarefas domésticas são já motivos de memes nas redes sociais. Nada contra. Afinal, segundo os especialistas, alguns erros até não são assim tão descabidos. Pronto, alguns erros, segundo os especialistas na coisa, dizem assim, louça, lavar a louça, mas não secar, pode ser um erro? Alguns dizem que sim, mas até é um problema sério nas costas, ele fica parado em frente ao lavatório da louça com o mínimo esforço e depois não secar a louça. Bom, ela seca por ela própria. Tudo ok. Despejar o lixo ainda antes do saco estar cheio. Os organizadores destas ideias dizem que o marido faz isso para se sentir útil e mostrar trabalho. No entanto, depois acaba por fazê-lo sempre antes do tempo. Pois, adicionar itens ridículos à lista de compras. Lá está ali a esposa a pôr legumes, leite para os miúdos, chocolate, tudo aquilo que faz bem, carne, peixe e tudo mais, e depois aparece lá no fim da lista um chocolatinho aqui para o marido. Acontece. Não passar a roupa a ferro. Pode ser um erro. Eles não sabem. Alguns. Mas não se deixemos enganar pelos homens que correm para a máquina de lavar no fim de cada ciclo. Embora pareçam preocupados com essa tarefa, no fundo eles só pretendem é fugir à responsabilidade de ter de passar a roupa a ferro. Assim, a aguardarem como que quem diz, olha lá, tens um bocadinho de tempo para isto, não tens? Ok, então olha, enquanto fazes isso, eu vou ali ver se te ajudo noutra tarefa. E depois sabem qual é a conclusão? Manuel, goodbye.

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Master Jack e Eddie Lowe, que chegamos às 8h30 da manhã, nesta manhã lindíssima de quinta-feira. Tempo quente é aquilo que vai chegar até todos nós, nesta manhã do dia 21 de maio. Está uma manhã já com muito corrupio no centro da cidade, nomeadamente aqui na rua Dr. Fernando de Ornelas. Já há muita gente para cima, uns para cima, outros para baixo. Muita gente também a conviver, a tomar o seu cafezinho de manhã antes de entrar no seu trabalho, ou mesmo simplesmente para se sentar, relaxar um pouco logo pela manhã. O tempo está aí convidativo a isso e nesta quinta-feira aqui na programação PEF, um dos pontos altos será naturalmente às 5 da tarde, onde recebemos aí o Cine Música, a atualidade da 7ª Arte, naturalmente a fazer também o seu papel. 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Já não faltam 15 minutos para recebermos daqui a pouco o Paulo Figueira aqui nos estúdios e trazer naturalmente o Madeira em Notícia. Ora bem, este senhor hoje completa o seu aniversário. É de geração em geração que vamos dando também a conhecer ou a relembrar alguns dos sons que nos ajudaram a crescer todos os dias. Éramos aqui no PEF.

Espero que tenha levantado bem o volume do seu rádio para ouvir este ou reouvir outra vez os dinossauros do rock, os Rolling Stones, que até há poucos dias, e já lhe mostramos esse novo som do novo álbum, mas aquilo que tem tradição, sabe sempre bem ouvir a qualquer altura do dia, e então se for logo ao despertar, acredito que lhe deu a vontade mesmo de saltar da cama e agarrar esta quinta-feira pelos colarinhos, no mínimo. Há pouco estava-lhe a dizer que, porque hoje é quinta-feira, temos aí o Cine Música logo após as 5 da tarde e dou-lhe aqui, se é que já não sabe, uma novidade. Se for ao Facebook do posto emissor do Funchal, vai ter um alerta. Alerta novidade PEV, é isso. O programa Energia de Mudança, apresentado, como todos sabemos, pelo Gilberto Teles, é finalista dos prémios Essência do Ambiente 2026 na categoria Responsabilidade Social e Ambiental. A votação é pública e pode fazê-la quando passar pelo Facebook do posto emissor do Funchal. Afinal de contas, estamos aí naturalmente a olhar por si e lhe dar também bons motivos para que esta energia de mudança finalista então destes prémios Essência do Ambiente. As votações são online e se passar pelo Facebook do PEF vai ter a oportunidade também de votar num dos programas de maior audiência aqui no PEF. Faça-o, porque ao fazê-lo estamos também a fazer com que cada dia trabalhando para si é um gosto e um prazer. Dentro de instantes recebemos no estúdio Paulo Figueira com o Madeira Notícias.

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0: Muito bem, 8 horas e 45 minutos. Vamos aos destaques no Madeira Notícia. Em estúdio já temos naturalmente o Paulo Figueira. Bom dia, Paulo.
1: Olá, bom dia, Pedro. A empresa ANA está a ser pressionada a concluir obras no aeroporto do Porto Santo antes de 2029. O Tribunal da Relação de Lisboa entende haver fortes indícios de crimes no caso que envolve Pedro Calado. A Diocese de Funchal encaminhou cerca de 37 mil euros para afetados pelas tempestades no continente. No desporto, terminou a ligação de 3 anos. Tiago Margarido deixa Nacional e prepara carreira no estrangeiro.
0: Muito bem, estes são alguns dos destaques no Madeira Notícia. Nesta manhã lindíssima, com também vamos saber as últimas do tempo, já na reta final do Madeira Notícia.
1: As obras no aeroporto do Porto Santo têm de acabar mais cedo do que pretende a empresa gestora da infraestrutura. A ANA fixou 2029, mas o Ministério da Tutela considera inaceitável. O secretário de Estado das Infraestruturas, Hugo Espírito Santo, anunciou uma reunião para o início de junho. Na Assembleia da República, perante os deputados, deixou bem clara a posição do governo.
2: A ANA acusou uma concertação de preço entre os empreiteiros, submeteu uma queixa à Autoridade da Concorrência. E, portanto, neste momento houve uma queixa da ANA à Autoridade da Concorrência sobre o que se passou nas obras do Porto Santo, que é obviamente um tema sério que nos deve preocupar. E eles voltaram a nós com uma proposta de 2029 para a conclusão das obras, coisa que nós dissemos que era absolutamente inaceitável. E, portanto, nós foi acusado, nós a 3 de junho iremos ter uma nova reunião entre a estrutura de missão que gera o contrato de concessão e a ANA, e daí sairá uma nova data. Mas vamos lá ver, de facto, a questão aqui fundamental é que nós não tínhamos um princípio de gestão ativa deste contrato de concessão. Era um bocadinho à vontade, ora nos lembrávamos, ora não nos lembrávamos. Este governo criou uma estrutura de missão, este governo, de facto, tem feito um trabalho profundo nesse sentido.
1: 2029, nem pensar, o governo vai dar indicações à ANA Aeroportos para acelerar as obras na infraestrutura do Porto Santo. Demorar mais 3 anos para a conclusão está fora de hipótese. O ministro das Infraestruturas manifestou o interesse do governo em garantir a continuidade do programa Estudante Insular. Também no Parlamento Nacional, Miguel Pinto Luz disse que existe um trabalho de cooperação com a Madeira.
3: Estamos a trabalhar, continuamos abertos. Trata-se de um programa da região autónoma, mas que nós estamos a trabalhar. Nós, por muitas divergências que tenhamos, nós continuamos a trabalhar com as regiões autónomas, claro que sim. E, portanto, nem sempre temos estado de acordo. E aqui também temos estado em contacto com o Sr. Secretário de Estado das Infraestruturas, com o Sr. Secretário Regional, e estamos a tentar que haja a colaboração do lado do CTT para poder provir este programa. E, portanto, é isto que lhe posso dizer nesta altura.
1: O ministro com a pasta dos transportes, Miguel Pinto Luz, diz haver empenho em manter em funcionamento o programa Estudante Insular através dos Correios. A atual plataforma informática do subsídio de mobilidade não permite as facilidades atribuídas pelo programa criado pelo governo madeirense. O estudante paga apenas 59 euros na compra da viagem. O Tribunal da Relação de Lisboa concluiu haver fortes indícios da prática de vários crimes. Um processo que envolve Pedro Calado, ex-presidente da Câmara e antigo número 2 do Governo, e os empresários Avelino Farinha e Custódio Correia. Para além de corrupção, são ainda suspeitos dos crimes de fraude fiscal e recebimento indevido de vantagem, conforme foi noticiado por vários órgãos de comunicação social. O acórdão do Tribunal anula parcialmente a decisão do juiz de instrução. Em fevereiro de 2024, tinha considerado a inexistência de alguns indícios. Os 3 arguídos vão continuar com o termo de identidade e residência. A greve geral de 3 de junho pode comprometer as viagens de avião para e desde a Madeira. O Governo Regional está muito preocupado com as implicações. O Ministério do Trabalho foi alertado para a importância da salvaguarda dos voos domésticos previstos para esse dia. São 42 voos assegurados por várias companhias, desde a TAP, EasyJet, Ryanair e SATA. Podem ser afetados milhares de passageiros, adverte o Governo madeirense. Num comunicado foi revelado o conteúdo da carta enviada para Lisboa. Essencialmente que a Madeira depende das ligações aéreas para o dia-a-dia da população e do setor do turismo. Explica ainda que o dia seguinte ao da greve, quinta-feira, é feriado. Associado à sexta, estão criadas as condições para uma ponte. Explica o Governo que os aviões estão com boas ocupações e alguns já se encontram lotados. A Secretária da Saúde reafirma a meta de criação de 940 camas para a rede de cuidados continuados e integrados. Um dos objetivos passa por permitir a retirada de utentes com alta clínica que ocupam camas hospitalares. Miquela Freitas deslocou-se à Assembleia para apresentar o diploma que altera o plano de recuperação e resiliência.
4: Esta alteração ao diploma vai permitir a prorrogação do prazo. Com essa prorrogação vai permitir que se executem mais camas dentro do quadro também que a União Europeia veio a definir no final do ano 2025. Portanto, a partir do momento em que a União Europeia nos comunica oficialmente que há uma prorrogação do prazo, há toda uma alteração, toda uma tramitação a fazer. E foi isso que nós fizemos, com o objetivo precisamente de aproveitar ao máximo as verbas.
1: No debate, a secretária foi confrontada pelo PS. Marta Freitas apontou avanços e recuos em matéria de rede de cuidados continuados.
5: Em junho de 2023 foram anunciadas 1.080 camas para a rede de cuidados continuados no âmbito do PRR. Em novembro de 2025 foi anunciada a perda de 140 lugares em cuidados continuados. Portanto, numa gíria madeirense, nas contas de somar e sumir, é que se verifica como o Governo chumbou na matemática e chumbou nas camas da rede de cuidados continuados. E tudo isto num contexto onde estão quase 40 camas hospitalares ocupadas por utentes com alta clínica por falta de resposta social por parte do Governo Regional.
1: A resposta, Miquela Freitas, reiterou as metas traçadas pelo Executivo.
4: Neste momento nós temos aprovadas 939 camas que queremos executar na íntegra. São camas que são que foram abertos concursos, as entidades concorreram e estão a executar. E ao contrário do que disse a senhora deputada Marta Freitas, temos feito um acompanhamento permanente junto das instituições.
1: Antes desta discussão, a segurança dos utilizadores na Via Expresso entre São Vicente e Porto Moniz veio ao de cima. Foi trazida pelo deputado Walter Correia, do PSD. O parlamentar recordou os obstáculos que surgiram nos planos do governo, por exemplo, para a zona do Véu da Noiva. Um deles foi o efeito da forte ondulação na Etar do Seixal.
6: Foi feita, num primeiro momento, uma intervenção provisória que o mar também destruiu, o que obrigou o Governo Regional a adotar medidas estruturais imediatas para salvar a Etar. Esta foi uma situação de força maior que veio complicar ainda mais as complexas vicissitudes que já envolviam o início dos trabalhos junto ao túnel do Véu da Noiva. Felizmente, o concurso público para a construção da muralha de suporte de Etar já foi lançado e a sua conclusão está prevista para 2027. Neste momento, o Governo Regional já assumiu o compromisso de tudo fazer para iniciar esta tão aguardada obra já para o próximo ano.
1: O PS, através de Vítor Freitas, recordou as polémicas declarações de Miguel Albuquerque.
7: Acha que as questões de segurança colocam em risco os madeirenses deve ser tratado desta forma pelo Sr. Presidente do Governo, com a expressão "não há dinheiro para a segurança", para no dia a seguir vermos no Jorama a atribuição de verbas, por exemplo, para a recuperação da lagoa do Palheiro Ferreiro para um campo de golfe? Senhor deputado, acha que a segurança não deve estar em primeiro lugar?
1: PS questiona prioridades do Governo Regional, que quer transformar a Marinha do Funchal no polo de interesse para residentes e turistas, como já foi em tempos depois das obras recentes, na melhoria daquele espaço. O secretário de Economia pretende uma nova dinâmica.
8: A APRAM e a Secretaria Regional de Economia e o Governo Regional devolveram este magnífico espaço à cidade do Funchal, com a requalificação dos espaços públicos, mais tarde em terra, mais tarde seguir-se-á uma obra marítima, e nós queremos fazer da Marina do Funchal, de novo, como aconteceu no passado, uma centralidade desta nossa capital madeirense. Esse é o nosso objetivo. Este apadrinhamento da vossa escola em relação à Marina é o primeiro passo na construção dessa nova centralidade que nós queremos que a Marina seja, enquanto espaço lúdico, espaço de recreação da cidade de Funchal, mas também como espaço de sensibilização para as atividades marítimas e para a importância que o mar tem no contexto das nossas ilhas da Madeira e de Porto Santo.
1: O secretário da Economia participou na iniciativa Maré de Gente, promovida pela Escola Básica dos Louros. A Diocese do Funchal enviou para a Caritas Portuguesa cerca de 37 mil euros. O montante resulta dos ofertórios dos fiéis madeirenses. Conforme se tinha comprometido, o bispo Dom Nuno Brás deu essa indicação de que esta verba é para apoiar as populações bastante afetadas pelas tempestades que assolaram o país. A região centro de Portugal foi a que sofreu maiores danos. Tiago Margaride colocou um ponto final na ligação ao Nacional. Durante 3 anos treinou a equipa e agora diz que é tempo de mudar. Na hora da saída, salienta que a amizade pelo clube vai continuar e agora pretende rumar ao estrangeiro.
9: Decidimos o fim de uma ligação muito bonita, onde foram 3 anos em que houve muito entendimento de ambas as partes, 3 anos de sucesso, em que conseguimos a subida da divisão e 2 manutenções muito importantes para a estabilidade do clube. Agora procuro um passo diferente na minha carreira, muito possivelmente para o estrangeiro. Portanto, é o fim de uma ligação que ficará para sempre, onde fica fundamentalmente os objetivos cumpridos e muita amizade.
1: Tiago Margaride não renovou o contrato com o Nacional após 3 anos como técnico da equipa que permanece na Primeira Liga. Rui Alves tentou segurar o treinador, mas respeita o interesse de Margaride em evoluir na carreira.
10: Temos que pensar que há momentos em que os objetivos de carreira já não cabem nos limites que o nosso clube tem e, portanto, quando assim é, temos que nos sentir extremamente felizes por fazermos parte de uma carreira que se pretende seja em crescendo.
1: Rui Alves tem agora em mãos a responsabilidade de encontrar um novo técnico.
10: Não é uma coisa que me preocupe muito, sabendo que talvez ainda esta semana se possa encontrar o seu sucessor. Exatamente o mesmo do perfil daquele que sai e dos que saíram.
1: Rui Alves, o presidente do Nacional. Amanhã será interrompido o fornecimento de água à zona do Cumial, na freguesia do Coal das Freiras. Este corte ocorrerá entre as 9 horas e o meio-dia. Águas e Resíduos da Madeira informa que se trata de uma intervenção com vista à melhoria do sistema de distribuição no concelho de Câmara de Lobos. Esta quinta-feira, o céu vai apresentar-se, em geral, pouco nublado na Madeira. O IPMA prevê um dia com vento fraco a moderado de norte e uma pequena subida de temperatura máxima nas zonas montanhosas. A máxima no Funchal foi corrigida para 22 graus.

Foi a edição de hoje do Madeira Notícia. Paulo Figueira, que regressa à antena por volta das 9h15, 9h20, mais coisa, menos coisa, para nos trazer então os capas dos principais matutinos nesta manhã de quinta-feira. Depois regressa um quarto para uma com a atualidade informativa, naturalmente também na segunda edição do Madeira Notícia. São praticamente 9 da manhã, nesta quinta-feira, 21 de maio.

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0: Chega de para lá.
1: Chega-se para lá, que a gente quer a cama só para a gente.
0: Não quero cobertores.
1: Rede. Temos que ir à procura da rede ali, ali no, no, na despensa. A rede que ficou ali toda enroladinha desde o verão passado.
0: Qual mas rede? Calma.
1: A rede. Há a cama e depois há a rede para o quintal.
0: Bloqueou. O meu bloqueou. Cérebro bloqueou.
1: Então
0: pronto.
1: É assim, dentro de casa nós temos a cama, não é verdade?
0: Sim. Ah! Eureka! Caiu a maçã em cima da minha cabeça.
1: Não fez estrago, pronto. Felizmente.
0: A rede!
1: A rede!
0: A maca, a rede. Ok. Pronto, vou deixar-me aqui de termos estrangeirismos, digamos assim.
1: É melhor a pensar, rede. É, exatamente. A rede não é a rede mosquiteira.
0: Sim.
1: É a rede da gente ficar ali a balançar.
0: E tipo, quem não tem jardim? Onde é que pendura a rede?
1: Na casa do vizinho, por exemplo.
0: Olha, tu és muito prático. Resolves logo o problema.
1: Se gosto. Ele deixar, atenção. Dois ou meias é dia de verão. É dia de arrancar com mais calções, bermudas, chinelos. Enfim, óculos de sol, boné, bronzeador, enfim, tudo aquilo que faz falta, tudo aquilo que é necessário para um verão. E água.
0: Água.
1: Água.
0: Muito importante. Água, cerveja, gelados. Ah, não, espera, espera. A lista está aqui a mais. Espera, deixa-me riscar.
1: Tira a folha.
0: Não, não. Epá, saiu-me. Lapas. Ui, não, credo. Quem é que escreveu
1: quem
0: isto?
1: Quem é que fez isso?
0: Quem é que escreveu isto?
1: Lapa. Sim.
0: É preciso fazer uma reclamação. A água, sim. Ai, ai, ai.
1: Aguinha, aguinha de Alcano.
0: Ai, ai, ai.
1: Fresquinha.
0: Chazinho frio também.
1: Ice tea também, sim, sim,
0: feito
1: sim.
0: Feito em casa.
1: Sim.
0: Que o ice tea de compra não é tão saudável, não é? Eu gosto, atenção.
1: Pode ser, mas não é a mesma coisa.
0: É, feito em casa, assim, com umas ervinhas aromáticas.
1: Ali com
0: um
1: hortelã.
0: Com hortelã. Ai, fica tão bom.
1: Mas melhor do que isso, é a harina pan.
0: Ah, também. Sabes que podes fazer empanadas e levar para a praia.
1: Pode. Com um chazinho ou com a aguinha. Não sei se a junção depois das duas coisas é assim muito satisfatória.
0: Com água... um chazinho frio, sim. Do género iced tea feito em casa, sim.
1: Eu sei, mas eu estou a dizer, levar as empanadas. Imagina, um dia típico de praia. Vai levar a família toda, vai tudo de excursão. Tudo
0: sim.
1: Ali para a Ponta Gorda, tudo ali para a Barreirinha. Tudo... O que não falta é praias nesta nossa costa
0: sul.
1: Ah,
0: sim, sim.
1: Agora, o que é que vamos levar para estar ali a trincar? Há empanadas da harina pan. Porreiro, bom. Eu tenho para acompanhar água. Não.
0: Pois, eu entendo.
1: Não.
0: Eu entendo, eu entendo. A água tem que ir, não é? Porque
1: sim.
0: Se vamos para a praia temos que ter água.
1: Mas não é para acompanhar uma empanada.
0: Não, podemos levar um sumo ou podemos sim. Levar chazinho frio.
1: Sim, água, água já basta do oceano.
0: Exatamente. Não é? Eu ia dizer cerveja, refrigerante, mas
1: sim,
0: aí vamos
1: álcool,
0: entrar.
1: Também.
0: Sim. Mas aí também vamos entrar numa área não tão saudável e nós estamos aqui a promover a saúde e bem-estar.
1: E nós queremos ver a água do oceano, não é água a devorar.
0: Exatamente.
1: Portanto, acaso para dizer, Maria, arruma os miúdos e vamos embora para a praia.
0: Vamos?
1: Não é hoje.
0: Ah, ok.
1: Mas
0: é que eu também sou Maria, portanto, se tu
1: Maria
0: dizes
1: também.
0: Isso assim, eu vou.
1: Ó, Ricky, como é que a gente chamava a Maria?
2: Opa!
1: Ele já sabe. Bem-vindo ao PF, já sabe que daqui até às 10, bom, é acaso para dizer que tudo pode acontecer, ou quase tudo.
0: Quase tudo.
1: Quase tudo.
0: Quase tudo.
1: É que o Paulo Figueira já chegou e daqui a pouco temos ali ver quais são as brancas e as pretas dos matutinos nesta manhã de quinta-feira.
0: Ouvi falar em empanadas.
1: Oh.
0: Entrou logo.
1: Um foguete.

0: 9 horas e 19 minutos, está na altura de espreitarmos para os principais títulos de destaque desta quinta-feira. Bom dia, Paulo.
1: Olá, bom dia. Começamos pelo JM. Partilha de vídeos e fotos sem autorização pode violar a lei. O direito à imagem levanta limites legais. Diz este matutino que, e segundo o advogado Brício Araújo, as situações devem ser analisadas caso a caso num equilíbrio entre o interesse público, a liberdade de imprensa e os direitos individuais. Mas a manchete vai para além do ruído, que diminui queixas à PSP em 30%. Ao longo do primeiro ano, foram realizadas 10 operações de fiscalização que resultaram no encerramento de 2 espaços e em vários autos de contraordenação. As autoridades apontam para uma maior disciplina no setor da restauração e da diversão noturna. Ruído está também a provocar a transferência do serviço nas altas sociais. Os profissionais do Hospital Nélio Mendonça contestam as condições associadas à transferência para o João de Almada. O César Ame garante tratar-se de uma medida provisória e necessária. Em Machico, moradores entregam petição a pedir lombas nas estradas. E no Funchal, a polícia procura condutor que atropelou idosa e fugiu.
0: E quanto ao Diário de Notícias, o que é que destacas hoje?
1: O preço do imobiliário. Os preços do imobiliário estão estagnados há meio ano. É preciso recuar até à pandemia para achar uma série de 2 meses com preços médios por metro quadrado em queda. Um consultor admite alguma estabilização, mas afasta o cenário de saltos. A Câmara do Funchal investe 5,2 milhões para reconstruir bairro no concelho. Em São Vicente, avança a alteração ao PDM. O destaque fotográfico vai para o projeto Ponto e Vírgula. É um estímulo ao sentido crítico. E no rodapé, Tribunal da Relação vê fortes indícios de corrupção na Madeira. Nova decisão, no caso em que são arguídos o ex-autarca Pedro Calado e os empresários Avelino Farinha e Custódio Correia, são alterações no processo. Em parte foi revertida a decisão do juiz de instrução. Novo treinador do Nacional, talvez ainda esta semana. Uma notícia para ler na página 21 do Diário de Notícias.
0: Obrigada, Paulo. Estes são os títulos de destaque desta quinta-feira. Já sabe que é o meio-dia e 45. Há a nova atualização de toda a informação regional no Madeira em notícia. 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

Posto emissor do Funchal é quinta-feira, 21 de maio. Bom dia, bom despertar. Angélica, que manhã bonita é esta que estamos a viver neste mês que falta para dizermos hello over.

0: Então.
1: Hello, uau,
0: hello.
1: Poliglota novamente.
0: Ah, isto, vendo o sol, a gente transforma-se.
1: Isto é muito.
0: É demais.
1: Sabes que dia é hoje?
0: Eu acabei de dizer 21 de maio, quinta-feira.
1: Sim, obrigada.
0: Véspera de fim de semana.
1: Obrigada.
0: Mas tem particularidades, nomeadamente o Dia Mundial do Chá.
1: Chá do ti.
0: Chá.
1: Ti. Chá. Quer ritmo, chá. Gostas de chá? Eu gosto.
0: Muito.
1: Ah, muito bem. Frio, quente.
0: Sou um fã do chá.
1: Como é que gostas? Friozinho, quentinho?
0: Depende da altura do ano.
1: Com mel?
0: Com mel também já experimentei uma vez. Mas, olha, há um chá, há diversos chás que nós podemos pôr leite.
1: Sim.
0: Aquele não viámos, há um que é o Earl Grey, que é um chá preto.
1: Uhum.
0: Tu metes lá duas ou três gotinhas de leite, aquilo transforma-se, tu ficas ali com um chá, sentes-te fino, assim, uma
1: British,
0: coisa, uma
1: assim, coisa assim, chique.
0: Tu ficas em inglês sem saber como, mas tudo bem.
1: Sim, porque os britânicos é que bebem chazinho com leite.
0: É o chá das cinco, não é?
1: É, o chazinho das cinco, que curiosamente fomos nós, portugueses, que levamos o chá para lá.
0: Mas
1: atenção.
0: Alguém duvidava que não fôssemos nós.
1: E como é que o chá chegou a Portugal, sabes?
0: De barco, foi de barco, de certeza.
1: De avião é que não.
0: Nessa altura não havia.
1: Foi no século XVI que o chá chegou a Portugal através das tão conhecidas rotas comerciais portuguesas com a China e o Japão. Pois é, já aqui falamos muito destes dois países.
0: Uhum.
1: Mais tarde, a nossa infanta portuguesa Catarina de Bragança ajudou a popularizar e a expandir o hábito de beber chá na corte inglesa. Ao casar com o rei Carlos II de Inglaterra em 1662, aqui já há século XVII.
0: Uhum.
1: Portanto, ao tipar ao baile, que nós é que levamos o chá para o Reino Unido.
0: Claro. Quem é que mais havia de ser? Mas alguém esperava que fosse outro povo, tinha que ser mesmo o português, não é?
1: Mas a verdade é que eles têm a imensa cultura do chazinho das cinco, de beber muito chá, muito mais do que nós. E sabes que aqui em Portugal nós temos uma grande, mesmo grande, plantação de chá.
0: Uhum.
1: Uma das poucas que existe na Europa, que é a do chá Gorriana, nos Açores.
0: Gorriana, muito bem. Quem conhece os Açores, ou pelo menos particularmente essa plantação, quem já lá foi, diz maravilhas.
1: E por acaso já foi? Tive,
0: já?
1: Já
0: tive. Muito. O aroma, o gosto, apetece não sair dali, pronto, a verdade.
1: Exatamente.
0: É essa, não é?
1: Que está em funcionamento desde 1883. Imagina lá há quantos anos é que esta plantação está a funcionar, exatamente. E aquilo é mesmo idílico, fantástico. As plantações são muito bonitas e quem visitar a produção pode ainda experimentar o chá produzido lá no chá da Gorriana e comprar também chazinho. Pronto.
0: Pode experimentar gratuito e depois, claro, naturalmente ninguém vai ali ficar a provar e depois, não gosto, olha Deus.
1: Ninguém
0: tem esse desplante, não é?
1: E os chás mais consumidos do mundo?
0: Preto!
1: Diz-me lá. Boa!
0: Não é? Claro,
1: é o chá mais consumido globalmente. E a seguir?
0: A seguir, deixa-me cá ver.
1: Pensa,
0: deve ser
1: preto, a seguir o...
0: Amarelo.
1: Isso é o... Ai, socorro! É o chá verde, Pedro. Eu gosto muito de chá verde.
0: Sim, faz bem também, mas cuidado com os excessos, não é?
1: E o chá preto também.
0: Também.
1: É muito popular na Ásia, o chá verde. A seguir vem um que eu não conheço, que é o chá Oolong.
0: É capaz de ser bom.
1: É capaz. A seguir vem o chá branco. Eu não gosto muito deste.
0: Chá branco?
1: Sim, eu não gosto muito deste. Mas, e depois vêm as tão conhecidas infusões de ervas, camomila, hortelã, hibisco. Pronto, todas aquelas que nós conhecemos e que vamos tomando ao longo do nosso dia-a-dia.
0: Já experimentaste o chá de macela?
1: Já, adoro. E sabes que é muito bom para má disposições, dores de barriga, é mesmo ótimo.
0: Para o vapor, para quem tem dores nos olhos, por exemplo, inflamações nos olhos, o vapor do chá de macela é tira e queda.
1: Sim, assim como o de camomila também é muito bom para limpar os nossos olhos. Nós aqui só damos conselhos.
0: Ah, mas a gente aqui tanto pressa brinca como pressa já espeta-se em qualquer esquina.
1: E em Portugal, quais são os chás mais consumidos?
0: Pois, isto tínhamos que perguntar aos portugueses todos, mas deixa-me cá ver. O chá de limão...
1: Lúcia Lima, mais ou menos,
0: Lúcia.
1: É o segundo. O primeiro, camomila.
0: Camomila também é muito bom.
1: O erva cidreira.
0: Ah, isso é um cheirinho que fica ali na casa inteira.
1: Chá preto e chá verde.
0: Como é que se chama aquele...
1: Eu gosto de hortelã-pimenta.
0: Também.
1: Há um com umas ervinhas que eu gosto pequeninas. Erva doce.
0: Exatamente.
1: E é assim meio adocicado. Ai, é ótimo. É ótimo.
0: O chatice todo é quando o saquinho rebenta e tu começas... Mas pronto. Fora isso, tudo bem.
1: Portanto, isto foi assim uma pequena viagem

0: pelo chá, no mundo e em Portugal, algo que faz parte da nossa rotina.
1: Claro.
0: Eu gosto muito do chazinho antes de dormir.
1: Sim, depois de dormir não faz muito jeito, não.
0: Mas há quem tome no pequeno almoço, em vez de café, tome chá.
1: É mais, dizem que pode ser mais económico e pode também fazer bem ao nosso estômago, não é?
0: Sim, sim.
1: Há quem não goste de café, atenção, não é?
0: Exatamente, claro que sim. Claro.
1: O chazinho pela manhã.
0: E o chá não faz mal a ninguém. Então com uma bolachinha, Maria.
1: Ah!
0: Ai!
1: Então e se for com uma empanada?
0: Então não.
1: Darina pã.
0: Então não. E umas arepitas?
1: Brincadeira. É uma brincadeira que ninguém suspeita. Ora, hoje é o Dia Mundial do Chá, portanto, olhe, se quiser beber um chazinho, faça um brinde e faça de conta que andamos aí à volta, porque o chá nunca se nega a ninguém.
0: Não, claro que não. E tens algum preferido? É o erva doce.
1: É o erva doce. Eu gosto. Por acaso, há pouco estava ali a tentar... Primeiro, mas não chegava lá. Ainda bem que te lembraste dele. O chá preto, sou fã do chá preto.
0: Com leitinho, não é?
1: Sim,
0: duas também. Gotinhas que tu
1: sim,
0: disseste.
1: Sim, sim. Há um que é o tal que há pouco estava a dizer, o Earl Grey.
0: Uhum.
1: O nosso chá de limão também é indispensável.
0: Ah, sim, sim. E pingado, então?
1: Oh, olha,
0: aqui já dá a descambar. Vá, vai.
1: E o chá folha de zinco?
0: Ui, oh. Esse eu não conheço. Esse eu não conheço.
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1: Bem-vindos a mais um motor de busca aqui na antena do posto emissor do Funchal. Hoje, dia 21 de maio, mas do ano de 1904, era fundada em Paris a Federação Internacional de Futebol, mais conhecida pela FIFA. No campo da saúde, lembramos que o desporto promove a saúde física e também a integração social. No campo da cultura e da literatura, o futebol tornou-se um fenómeno.

fenómeno global, não somente escrito, mas também ele televisionado. Como personalidade do dia, o destaque vai para Mr. T. E a curiosidade, já que falamos da FIFA, é que este organismo começou com apenas, imagine-se, 7 países. Já que falamos em futebol, não poderia faltar uma música conhecida do grupo Queen, We Are The Champions, e é com esta mesma música que nos despedimos por hoje, com a promessa de voltarmos amanhã para mais uma viagem no seu motor de busca, aqui na antena do posto emissor do Funchal.

0: Parece que foi ontem que Pharrell Williams conquistou o mundo com este Happy. E não é que tem sido daquelas músicas que quanto mais ouvimos, dá-nos ali qualquer coisa tipo choque elétrico, até mesmo para aquelas pessoas que ficam assim um bocadinho mais... uma
1: sad.
0: Expressão madeirense, ementadas. Isto é uma expressão madeirense, ementadas.
1: Não conheço, explica-me o que é que isso significa.
0: Ementadas é uma pessoa que fica assim, sem jeito, assim, toda coisa.
1: Tristinha?
0: Sim, na sapa colada que sabe. Sim, na sapa colada que sabe viver, morar.
1: Como assim? Vive ali na linha cinzenta?
0: Como? Não é cinzenta, é.
1: Amarela?
0: Esbatida.
1: Esbatida?
0: Sim, completamente. Uma pessoa ementada, uma pessoa fica ali. Olha, não tem sal nenhum, pronto, vamos lá. Ficou, estás a ver o arroz sem sal?
1: Isso, não. É, não, tem que ter uma pitadinha de sal.
0: E daí para a frente, que fará o Williams, conquistou então o mundo com este Happy, e até para essas pessoas inventadas, a vida do cinzento passa logo para o cor-de-rosa e todas as cores do arco-íris.
1: Olha, é uma espécie do Gru, porque esta música saiu no filme do
0: Gru. Exatamente.
1: E o Gru era assim meio, pronto, sem sal.
0: Era manelo, mas depois, pronto.
1: Mas depois, com as meninas e tudo aquilo que aconteceu.
0: Conquistou-lhe o mundo.
1: É, ganhou ali muita cor na sua vida.
0: Asas, e não foi preciso tomar o coisa.
1: A coisa.
0: Bom, menos de 10 minutos para as 10, ainda temos tanta coisa para dizer. Por exemplo...
1: O que é que temos hoje?
0: Pois é, exatamente o que eu ia te perguntar. O que é que temos hoje na programação PEF?
1: Hoje temos...
0: Cinemúsica.
1: Ah, pois é.
0: Às 5 da tarde.
1: Eu já estava a pensar na atualidade no feminino. Que é
0: também
1: depois.
0: É importante, não é? Se o Cinemúsica é às 5, a atualidade no feminino é às 7.
1: Sim.
0: Ou às 19.
1: E o Cinemúsica, como é que eu disse há dias? Às 5 da tarde?
0: Às 5 da
1: tarde. Ou não, às 17 da tarde.
0: Às 17 da tarde. Está tudo apontado no caderninho para não faltar. Quando chegar ali ao fim do ano, olha, lembras-te disto?
1: Os apanhados, toma.
0: Toma que já almoçaste.
1: Portanto, Cinemúsica às 17, às 5 da tarde. E o que é que acontece neste programa?
0: Qual deles?
1: O Cinemúsica.
0: Cinemúsica.
1: Olha, como é que isto funciona? Explica-me.
0: Como é que isto funciona? Pode para já participar através do WhatsApp, não é?
1: Qual é o número?
0: 93636370. Ou ainda...
1: 93636370.
0: Não se engane no número, porque qualquer um deles está certo. Olha, o que é que acontece aqui no Cinemúsica? Pode ganhar bilhetes para ir ao cinema... Não é?
1: Com as pipocas.
0: Exatamente. Ir ao cinema sem pipocas é ir ali ao jardim não ter flores.
1: Que ótimo. E o que é que tem que saber? Ou o que é que tem que fazer?
0: Pois, o que é que tem que saber? Tem que, para já, ouvir o programa.
1: Ok.
0: Não é? E depois tem que responder alguma questão sobre o filme que está ali a ser destacado pelo nosso caro colega Daniel Gomes.

0: Gonçalves.
1: Ok, não é? Pronto. Existem umas pistas e nós temos que adivinhar o filme.
0: Existem ali umas pistazinhas e tal. Qual é o nome do ator, da atriz? Qual é o nome do filme? Quantas horas tem a duração do filme? Não, isto não se pergunta,
1: pronto,
0: não é?
1: Pronto, isso assim não. Já é mais difícil.
0: É, isso é meio complicado que... Pronto. Mas pronto, é nada fácil. Nós não dificultamos a vida a ninguém. Por isso mesmo, é só ouvir às 5 da tarde, ponha aí num papelinho assim...
1: Cine, música, 5 da tarde, ganhar bilhetes para o cinema.
0: Cola aí na porta do frigorífico, na arca frigorífica, para não esquecer. Já sabe que antes das 5 tem que chegar a casa, ou mesmo no escritório, sem o patrão ouvir nem ver. 5 horas, Daniel Gonçalves, vamos ali ver. Cine, música.
1: Exatamente.
0: Ah, qual é? Então,
1: pronto.
0: Depois, vá ao WhatsApp do PEF e então, depois, responda.
1: Exatamente.
0: Acertadamente.
1: Rapidamente também.
0: Nossa.
1: Ganha o primeiro.
0: Se disser a resposta errada...
1: Ah, não ganha, claro.
0: Pronto, por muito boa vontade que nós tenhamos, quer dizer, não é? Pronto.
1: E isto é aquele programa que não podemos ouvir em podcast. Tem que ser
0: não.
1: Na hora, no momento mesmo.
0: Agora é uma coisa certa.
1: Tu te rires, não sei do quê.
0: Mas vou-te dizer do quê. Se por acaso te perguntarem qual é o nome... Ah, o nome do artista. Bom... Há duas maneiras de o poder fazer.
1: Ai, meu Deus.
0: Ou é aquele artista que fez aquele filme e tal, não sei se a resposta vai correr certa, ou então dizer, atrever-se a dizer o nome do ator. Por exemplo, Arnold Schwarzenegger. Isso é dificílimo dizer, não é? É que o nome é austríaco. E depois, não é que toda a gente que sabe falar em austríaco, quer dizer. Ah, o homem
1: é melhor dizer
0: músculos.
1: Assim, I'll be back.
0: I'll be back.
1: É melhor, não é?
0: É melhor. Assim, se o Daniel depois achar, pronto, é realmente.
1: Pronto, ok,
0: é ele, vá,
1: pronto.
0: Se depois se entrar naquela, é o Tom Cruise, pronto, toda a gente já sabe que é o Tom Barco.
1: O Tom
0: Cruzeiro, é um pouco por aí. Bom, brincadeiras à parte, é bom saber que está aí desse lado a ouvir tanta coisa que vamos dizendo, desde as 7 da manhã até às 10, mas depois já sabe que não pode descolar, porque depois das 10. Vem ainda muito, muito, muito mais para continuar coladinho aqui ao PEF.
1: 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Atenção que o Cine Música não vai para podcast.
0: Pois não. É como quem diz, é tu ou nada.
1: É tu.
0: É tu, Galmada.
1: Tu hoje estás com os trocadilhos,
0: é?
1: Muito
0: é
1: bem.
0: Porque já saiu a nova música de apoio à Seleção Portuguesa de Futebol. Mês que vem vamos estar um mês inteiro de olhos assim no ecrã.
1: A
0: assim,
1: apoiar a nossa seleção, o nosso
0: olhos
1: país.
0: Assim, com música oficial que já saiu e não seríamos nós se não lhe mostrássemos também a música oficial que é exatamente isso. É Tuga ou nada.
1: Sabes uma coisa?
0: Não,
1: temos que decorar o nosso estúdio à Portugal.
0: Eu trago um cachecol.
1: Ok, eu vou ver se trago umas fitinhas vermelhas e verdes e vamos pintar a cara com a bandeira no dia que for o primeiro jogo, que é 17 de junho, acho eu.
0: E quem é que vai marcar o primeiro golo?
1: O nosso Cristiano.
0: É o Cristiano.
1: O nosso
0: capitão.
1: Cristiano. Sim.

0: Essencialmente é isto, Sir Scratch, é Tuga ou Nada, é música de apoio à seleção portuguesa de futebol para este campeonato do mundo a disputar-se México, Canadá e Estados Unidos. Arranca dia 15 de junho.
1: Portugal, Portugal, Portugal, beijinhos e abraços, que está na hora de irmos.
0: É isso. Ainda vamos sem bandeira e sem cascol, mas um dia destes temos aí o apoio para os nossos rapazes. E Roberto Martínez, claro.
1: Exatamente. Um grande beijinho e até amanhã, que é sexta.
0: Ah, amanhã é sexta e não vamos cantar. Não vamos fazer isso.
1: Não.
0: Vamos apenas convidá-lo a continuar na onda do PEF, que é aqui que estamos bem e é aqui que você nos encontra dia após dia.
1: Beijinhos.
0: Até amanhã, porque é sexta. Amanhã, claro. Hoje não. Hoje ainda é quinta. Não é?
1: É.

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0: Puff Daddy, 5 Evans, I'll Be Missing You, na nossa emissão de hoje do Bom Dia também com a belíssima canção Where is the Love? É isso. Muitas vezes nos perguntamos onde é que anda o amor, tema que aqui lembrávamos com os Black Eyed Peas e paz e amor. Aquilo que tanto precisamos, não é assim, Joana? Bom dia.
1: Olá, pois, bom dia. É uma ótima introdução aqui para o nosso programa. Quem é que não quer passar um dia em paz, um dia maravilhoso, um dia sem problemas, uhum. Mas também a vida traz-nos dissabores, coisas menos boas, e por intermédio dessas situações menos boas, somos mais fortes, porque a vida não nos dá só coisas boas. E vamos lá fazer com que este dia seja naturalmente um bom dia, e o amanhã logo se vê. Ontem já passou e por isso vamos abraçar da melhor forma esta quinta-feira. Vale a pena estar na sintonia PEF, vale a pena ser ouvinte, vale a pena também ser locutor.
0: Pois é, dá-nos sempre este gozo imenso de estarmos deste lado, desfrutando da sua boa companhia, e por isso mesmo vamos ter muito gosto em premiá-lo daqui a pouco, porque hoje é quinta-feira, vamos ter Passatempo Cinema. Trouxemos, obviamente, mais bilhetes para oferecermos, não tarda nada, àqueles que estão connosco nesta manhã de primavera. Aproveitem-na bem com o posto de emissão de Funchal.

0: fado triste de Cura e Nuno Ribas na nossa emissão do Bom Dia desta quinta-feira, dia 21 de maio. Nesta emissão, nesta manhã também, aqui ouvíamos o som dos Alentões que aqui trouxeram a sua mais nova música, Dona de Si. E antes disso, os Expensive Soul, conhecida dupla, Um Dia de Cada Vez. É isso mesmo, vamos viver um dia de cada vez. Bom dia, boa disposição e, naturalmente, ao som do PEF.
1: Ora, nem mais. Então ia ser ao som de que estação? Da primavera?
0: Também é bom. Também olha, é bom. Ouvirmos os passarinhos cantar.
1: Sem dúvida. Em plena primavera, continuo a ouvir o PEF porque aqui estamos bem. E vamos, e por falar em estar bem, vamos até aí à sua casa, à sua cozinha, cheira a cafezinho, está a desfrutar do pequeno almoço, levantou-se mais tarde, sobretudo. Se ainda não espreitou à janela, saiba que, pelo menos aqui na ilha, o sol está a brilhar, pelo menos aqui na cidade do Funchal, o sol brilha. Há que aproveitar, estamos aí com uma quinta-feira fantástica. E a juntar a tudo isto, daqui a pouco vamos abrir linha telefónica para que possamos distribuir aos seis mais rápidos bilhetes para os cinemas nós.
0: Já está é ocupado? Isso mesmo, já está ocupado.
1: Mas não falaste das estreias ainda?
0: Não, não, é aqui para cumprimentar quem está na nossa companhia. Vamos saber se gostam ou não de chá, porque hoje é o Dia Internacional do Chá. Também
1: olha,
0: calha bem.
1: Ontem precisei de um e tomei hortelã-pimenta, muito bom.
0: Olá, bom dia.
2: Olá, bom dia.
0: Bom dia, Hélia.
2: Tudo bem?
0: Tudo bem? Tudo ótimo. E consigo?
2: Aqui está mais ou menos.
0: Hélia, gosta de um bom chá?
2: Estou sempre bem.
0: Ainda bem, obrigado por isso.
2: Obrigada.
0: E Hélia, gosta de um bom chazinho?
2: Sim, gosto.
0: Quais os seus favoritos, diga-nos?
2: Eu gosto muito de chás, de ervas caseiras e gosto imenso. Mas gosto muito do chá de príncipe.
1: Mas isso é uma erva, não é?
2: É uma
1: plantinha.
2: Parece árvore, não é? Cana-de-açúcar.
0: Já sei.
2: Antigamente chamavam caninha.
1: Ah, sim, é uma folhinha áspera.
2: Sim,
1: nós sabemos. Também gosto muito de fazer assim um maranho, digamos assim, dessa plantinha e fazer um bom chá.
2: Essa plantinha eu tenho em casa. Quando cura, tenho umas duas folhinhas, faço um chá.
1: O chá de hortelã-pimenta também é maravilhoso, como já o dissemos. E que mais? O chá de anis também.
2: Sim, eu gosto de tudo o chá, mas eu gosto mais disso.
0: Pois bem, e com que frequência toma já agora, Hélia?
2: Como?
0: Com que frequência toma? Toma todos os dias ou um belo chá? Tem esse hábito?
2: Não, quando me apeteço. Não tomo todos os dias.
0: Há determinados países que têm esse velho costume.
1: Olha, estou-me a lembrar do chá de... agora...

0: Não me digo, já tinha para dizer o chá de
1: pessegueiro. Ou chá de leite.
0: O chá de pessegueiro. Pronto, fugi. Não faz mal.
1: Para mim é isto. Preferido é o chá de príncipe.
2: Ora bem.
0: Mas há muitos. Os nossos ouvintes devem estar a ajudar-me. Chá de pessegueiro, blá, blá, blá, blá, blá.
1: Sim, sim.
2: Pois é. Elia, então não é como os britânicos gostam de tomar o chazinho às 5?
1: Olha, posso fazer um chazinho num instante?
2: Rapidinho, Elia.
1: Rápido.
2: Vamos
1: pode ser?
2: Sim, sim, sim.
1: Certo, vai agora. Desceu o sol e no voado findou toda a canseira deste dia. E o carpinteiro sentou-se ali cansado, sentou-se mudo em frente de Maria. No olhar do homem justo deslumbrado, ergue-se a forma pura em sintonia, a imaculada em que Deus foi formado, a estranha sedução de uma magia. Nos braços de Maria ri Jesus, o elo forte que prende e que conduz, a Virgem Mãe ao lado de Jesus, o canto do amor vibra no ar, uma canção de paz de embalar, soando nos umbrais de Nazaré. Muito obrigado.
2: Sim. Obrigado, Elia. Um ótimo dia.
0: Elia.
2: Obrigado. Muito obrigado.
0: Beijinho.
2: Obrigado.
0: Muito obrigada.
1: A todos que me ouviram, dia feliz.
2: Muito obrigado. Tudo
1: obrigada. Bom. Muito obrigado.
2: 10 horas 31 minutos a seguir, abrimos linha para o Passatempo Cinema. Para já, vamos à música. Agora com o Gil Santos. Pode.

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The Door, música de Terry Swims, abrindo a segunda meia hora do nosso programa de hoje. Bom dia desta quinta-feira, dia de Passatempo Cinema. 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
1: 291-28-59-54. Vamos atender a primeira chamada do nosso passatempo. Olá, bom dia. Olá.
2: Bom dia.
1: Olá. E falamos com?
2: José Carlos Carmelo.
1: José Carlos Carmelo. Olá, José. Bem disposto?
2: Olá, Paulo. Bem disposto.
1: Ainda Paulo. Bem. Estamos bem por cá.
3: Já tomou o seu cafezinho?
2: Já. Cafezinho.
3: Ah, já desfrutou do pequeno almoço.
1: Então, uma pausazinha para participar no passatempo, para assim vencer um bilhete. Então, e qual o filme que vai assistir, José? Já pensou nisso?
2: Gostaria de ver o Da Guerra das Estrelas.
1: Pois bem, a última grande aventura da Guerra das Estrelas. Mais um filme que se junta a esta saga, Star Wars. É, de facto, um filme que, inegavelmente, vai levar muito boa gente até às salas dos cinemas. Nós. José, fica então entregue este primeiro bilhete. Obrigado pela chamada. Um ótimo dia
2: obrigado,
1: para si.
3: Um dia feliz.
2: Muito obrigado. Obrigado igualmente.
1: Muito obrigado. Muito obrigado. Mais uma chamada. Bom dia.
4: Bom dia.
3: Olá, bom dia.
1: E agora, conversamos com?
4: Com a Cláudia Freitas.
1: Cláudia Freitas, também, para ir até às salas dos cinemas Nós para ver o filme Star Wars.
4: Sim,
3: Cláudia, a trabalhar ou a descansar?
4: Olha, neste momento estou a descansar.
3: Ah, que maravilha! Qual é a receita para descansar no dia de hoje?
4: É aproveitar amanhã e depois logo à tarde então vou trabalhar.
1: Tenho
4: amanhã livre e assim posso dar umas voltinhas.
1: Pois bem, exatamente. Cláudia, hoje assinala-se também o Dia Internacional do Chá, já agora gosta de chá?
4: Sim, gosto muito de chá. Erva doce, de hortelã.
3: Ai, é verdade.
4: A erva doce, sou muito fã do chá de erva doce.
3: Ai, é muito bom.
1: É um momento para descontrair, não é?
4: Sim. Dizem que ajuda a dormir,
3: exato,
4: a relaxar.
3: Traz-nos alguma calmia. O chá que há pouco eu não conseguia terminar é o chá de pessegueiro inglês.
4: Pois, nunca tomei isso.
1: Olha, uma sugestão.
3: Fica uma sugestão. Beijinhos.
1: Obrigado, Cláudia. Bom dia.
4: Obrigada.
1: Muito obrigado. É. Muito obrigado. 291-28-59-54 são 6 os bilhetes que trouxemos para oferecer no passatempo de hoje. Bom dia.
5: Bom dia.
1: Olá,
3: bom dia.
1: E agora falamos com?
5: Com a Patrícia Carmelo.
1: Patrícia Carmelo, olá Patrícia, bem-vinda ao nosso passatempo. Patrícia, então vai fazer companhia aqui ao José?
5: Parece que sim.
1: Muito bem.
5: Parece que ele já escolheu que eu estou a ouvir.
1: Ora,
5: ele já escolheu.
3: A escolha está feita.
5: Sim.
3: Não
5: sim,
3: há
5: sim,
3: volta
5: sim.
3: a dar.
1: Pois é. É mais um grande filme que ontem teve a sua antestreia e hoje vão, com certeza, muitos dos fãs desta saga ter a oportunidade de se dirigirem às salas dos cinemas Nós para assistirem ao filme Star Wars The Mandalorian e Grogu. Obrigado, Patrícia.
5: Obrigada,
1: bom cinema para si também.
5: E um feliz dia para
1: muito
5: todos.
1: Obrigado,
5: muito obrigado. Para vós.
3: Obrigada.
1: 10 horas 42 minutos. Estamos em pleno Passatempo Cinema Nós neste dia onde, como já aqui tivemos a oportunidade de referir, vamos ter muito gosto em premiar os nossos ouvintes que já deu para notar querem assistir a este último filme da saga Star Wars, como dizia, da Mandalorian e Grogu. Depois da queda do Império, Din Djarin, um solitário caçador de recompensas mandaloriano, continua a atravessar os confins da galáxia ao lado do seu jovem companheiro Grogu, agora ao serviço da Nova República, fundada para restaurar a ordem e a paz. Os dois são chamados para uma missão que os levará a enfrentar forças do antigo Império. Entre perseguições, alianças e ameaças constantes, o forte vínculo entre mentores e aprendiz será novamente posto à prova. Mais uma grande produção cinematográfica que, naturalmente, aqui deixamos em jeito de sugestão para todos os nossos ouvintes.
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3: Continua no ativo o nosso 291-20-89-54 para participar então no passatempo deste dia 21 de maio, dia em que assistimos também à estreia do filme A Baleia Cantora. Imagina só, Joana, mais uma sugestão para o público.
4: Não consigo imaginar, mas olha, é uma boa proposta.
3: Olha, o canto das próprias baleias é muito bonito, mas esta é uma baleia diferente, é uma baleia
4: tão
3: animada,
4: fofa.
3: Exatamente, que os cinéfilos de Palmo e Maio vão ter a oportunidade de se divertir nas salas dos cinemas nós, assistindo a este filme, A Baleia Cantora. Quando uma criatura monstruosa se liberta de um iceberg derretido, uma baleia de personalidade tímida tem de conseguir enfrentar o seu destino e invocar a sua mística melodia para salvar os oceanos da destruição total. Mais uma grande sugestão dos Cinemas Nós, naturalmente recomendada pelo PEF, cujo trailer está também disponível no nosso site em pef.com.

0: Eu fã a música de Master Jake para recordarmos já em pleno Passatempo Cinema Nós, nesta quinta-feira, dia em que temos também a estrear Mother Mary, um filme realizado por David Lawley, e Motel X, o acidente com o plano. Já vamos conhecer a sinopse destes filmes. Para já, vamos novamente regressar ao nosso telefone, onde com certeza temos do outro lado alguém que quer visitar os cinemas Nós. Olá, bom dia. Olá, bom dia.
1: Bom
0: e temos
1: dia.
0: A oportunidade de falares com...
1: Sandra Abreu.
0: Sandra Abreu. Sandra, bem disposta, Abreu. Sandra?
1: Sim, bem disposta.
0: Ainda bem. Sandra, quais os tipos de filme que mais aprecia? Diga-nos.
1: Gosto de um bom romance, mas...

0: com algum drama também é interessante.
1: Ah, é? Yeah.
2: E gosta da saga Star Wars?
0: É fã, ah, não, ou nem por isso? Não,
2: muito fã, não. Pois bem, há quem não perca um só filme e
0: é
2: este é, inegavelmente, um desses filmes, mas ainda bem que a variedade do cartaz dos cinemas nós aí está para agradar a gregos e a troianos, não é, Sandra?
0: É verdade.
2: Vamos ter, então, Sandra, muito gosto em oferecer-lhe este bilhete que poderá já utilizá-lo, se for a sua vontade, já nesta quinta-feira. Lembre-se que este bilhete é válido de hoje até à próxima quarta-feira, inclusive.
0: Obrigada.
2: Muito obrigado, Sandra.
1: Obrigada, Sandra. Bom
2: cinema.
1: Trabalho, se
2: muito
1: for
2: obrigado.
1: O caso.
0: Obrigada. Bom trabalho também para
2: muito
0: você.
2: Obrigado, okay, tchau. Muito obrigado. 291-20-8954 é exatamente esse o número habitual e que está sempre disponível, claro, para os nossos ouvintes que vão então ter a oportunidade de visitar as salas dos cinemas. Nós, quem sabe, para assistir a este filme Mother Mary. Mother Mary segue uma estrela pop em crise que, na véspera do seu aguardado regresso, volta a cruzar-se com a antiga melhor amiga e figurinista. O reencontro faz ressurgir feridas antigas e transforma a preparação para o espetáculo numa experiência emocional intensa, marcada por tensão, memória e identidade. O trailer está também disponível no nosso site em pf.pt. 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Cinemas Nós, no Fórum Madeira. 9 minutos para a viragem de hora, no caso para as 11. Voltamos ao nosso telefone. Bom dia.
3: Olá, bom
2: Olá,
3: dia.
2: Bom dia.
1: E falamos bom dia.
3: Com... Então, tudo bem com vocês?
2: Tudo ótimo.
1: Deixa-me
2: conheço esta voz.
3: É um pouquinho conhecida, não é?
2: Lucília Pinto.
1: Isso. Sim, há quanto tempo?
2: Pois é. Então, para onde tem andado, Lucília?
3: Olha, mais ou menos, não tão bem como eu gostaria, mas
2: pois
3: de vez
2: não.
3: em quando a gente recebe umas notícias não tão agradáveis, não é? Mas temos que superar tudo, não
1: é? Pois é, mas cá estamos, não é? Para resolvermos, contornarmos e caminharmos.
3: Exatamente, vocês têm sido um apoio muito grande para mim.
2: Muito obrigado.
1: Olha, folgamos em saber, ainda bem. Lucília, quer ir ao cinema ou é mesmo para deixar aqui o bom dia?
3: Olha, as duas coisas.
1: Ah, que maravilha.
3: Dar um bom dia a vocês e também ir ao cinema, que também é muito bom, não
1: é? Ai, descontrair é tão bom.
2: Pois é.
3: Uhum.
2: E faz muito bem, já tínhamos dado pela sua falta, Lucília, venha mais vezes já à nossa emissão.
3: Muito obrigada. Olha,
2: muito obrigado.
1: Obrigada,
3: bom
1: melhoras.
2: Tudo bom,
3: obrigada.
2: Muito obrigado.
3: Tá, muito obrigada.
2: Estamos assim, fechando o Passatempo Cinema Nós de hoje. Estão entregues os 6 bilhetes para este Passatempo do dia 21 de maio. Como tivemos a oportunidade de referir, já ontem chegou às salas dos Cinemas Nós o último filme da saga Star Wars, da Mandalorian e Grogu. Também temos disponível neste trailer no nosso site. Passe por lá e espreite mais esta grande sugestão dos Cinemas Nós. Os fãs desta saga com certeza não vão perder mais este grande filme.
1: É verdade, já daqui a pouco os vossos nomes estão na bilheteira dos Cinemas Nós Fórum Madeira, mediante o vosso cartão de cidadão. É só entrar, escolher e naturalmente desfrutar de uma bela sessão nos Cinemas Nós Fórum Madeira. Entretanto, se quer ainda não conseguiu desta vez um bilhete, há mais ao fim da tarde, não
2: Exatamente.
1: É? Exatamente.
2: Vamos ter o Cine Música, mais uma oportunidade para vencer um bilhete para visitar os Cinemas Nós. Mais logo, não perca então o programa Cine Música, que novamente vai nos proporcionar uma viagem no tempo para recordarmos um outro, com certeza, grande filme e a respectiva banda sonora que, aliás, temos a oportunidade de lembrar a cada semana que passa. Justamente depois das 17 horas.
1: Dois bilhetes e há pipocas.
2: Exatamente. Portanto, não perca o passatempo. É via WhatsApp 936-363-970 para participar.

0: italiana Laura Pausini com Porque Te Vas, praticamente fechando esta primeira hora do nosso bom dia de hoje, quinta-feira, dia 21 de maio. Estão entregues os bilhetes? E a quem? Vamos lá recordar: José Carlos Carmelo, Cláudia Freitas, Patrícia Carmelo, Ana Rita Figueira Botão, Sandra Abreu e Lucília Pinto vão sempre, nossa conta, visitarem os cinemas nós no Fórum Madeira. 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
1: É verdade, bom cinema para todos. Entretanto, daqui a pouco vamos tomar um chazinho.
0: Vamos tomar um chazinho e já voltamos para a segunda parte do nosso Bom Dia,
1: Bom Dia.
0: A fechar a hora, Forever Young.

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0: Viver Minha Vida, a música de Marc Anthony, no arranque da segunda parte da nossa emissão do Bom Dia de hoje, desta quinta-feira. É o 21º dia do mês de maio. E agora também saudamos com muito gosto aqueles que, através do canal 1, Onda Média, estão também ligados à nossa emissão. Simultâneo, canais 1 e 2 do PEF e, claro, também endereçamos aquele abraço bem grande para todos quantos online seguem em continuidade a nossa emissão em pef.pt.
1: Recebeu o abraço?
0: Não me diga que não.
1: Olá, mundo!
0: É bem grande e com muita amizade, sem
1: desde
0: dúvida.
1: Aqui a Madeira, repleta de sol, é verdade. Estamos com uma quinta-feira primaveril daquelas, da ponta da orelha. Muito
0: é
1: boa.
0: Verdade.
1: E de manhã...
0: Tomaste chão e o chazinho? Não.
1: Não, foi o cafezinho.
0: Ah, o cafezinho fica para começar bem o dia.
1: Fica para o fim do dia.
0: Exatamente.
1: Para relaxar.
0: E também para suavizar as
1: coisas. A camomila? Ah, exato. Que ultimamente, nos últimos dias, não tenho estado lá muito bem. Mas um dia de cada vez. Mas dizia que a quinta-feira está, de facto, muito agradável. E vamos também contando com os nossos ouvintes, com as respectivas mensagens, uma bela foto, para que possamos ver o que é que andam a fazer, onde é que andam. Nós gostamos... Bom, não somos cuscas. Mas é aquela cumplicidade boa que vai acontecendo nestes programas de segunda à sexta-feira. O telefone já está ocupado.
0: 291-20-8954 e também a nossa linha do WhatsApp sempre disponível. Aliás, se eventualmente ainda não juntou à sua lista de contactos, não deixe de o fazer. Vamos lá dizer devagarinho: 936-363-970. É isso mesmo. É tão simples interagir connosco. Todos os dias, desde o nosso despertar até ao final do dia, temos sempre muito gosto de bem aqui receber uma mensagem da vossa parte. Vamos lá saber se os nossos ouvintes também

0: do outro lado do mar também tem esse gosto de saborear um belo chá.
1: Olha.
0: Já sabemos que em algumas paragens, em alguns pontos do globo, é uma tradição há muito enraizada.
1: Uhum. E é um dos melhores cheiros do

0: está um dia quente, começa a chover e aquele cheiro da terra, não é? As primeiras chuvas,
1: sim, o cheiro da terra.
0: É
1: um cheiro bonito.
0: É. Exatamente, muito é um cheiro agradável. Muito bonito. Os livros novos, por exemplo, também têm um belo cheiro.
1: Também.
0: O chá.
1: O chá, lá está.
0: Lá está, vamos voltar ao chá.
1: Seja do que for.
0: Olá, bom dia. A Alexandra deve estar a dizer, ah, sim, têm toda a razão e arredores do mundo.
1: Então, Alexandra, essa boa disposição já deu para ver que o astral está lá em cima e assim tem que ser.
2: Sempre,
1: ainda bem, ainda bem.
0: E porquê? Que a Alexandra já tomou o seu belo café?
1: Será um cafezinho, um chazinho?
2: Já foi, já.
0: Cafezinho.
2: Já foi. Sim, é duas bicas que...
1: Ah, é duas, é logo duas. É. Isso é
0: mas como
1: dupla.
0: É que faz isso? Uma bica de manhã, à tarde volta a sair, uma bica?
2: Não, meu amor, eu vou com a minha filha, tomo uma biquinha custa, chave-nos caldada.
0: Uma conversa?
2: Vou para a agulha, vou conversando, vou dando coisas para rir. Eles gostam de ouvir o tsunami, coitados, mas isso às vezes estão tão embaixo que até o rir.
1: Pois é.
2: Se incomoda e a gente tem que respeitar.
1: Também é verdade. Sim, também é verdade.
2: Dei a pedaço mais uma biquinha e venho-me embora.
1: Aliás, a boa disposição de alguns e o bem-estar de uns, realmente, como disse bem, incomoda. É pena.
2: É verdade, é pena.
1: Deviam se deixar contagiar.
0: Ah, exato.
2: E respeito. Eu respeito porque não somos todos iguais.
1: É verdade. E se há coisa contagiante, é uma boa gargalhada.
2: É, olha, então, essa rede.
0: Olha, exato, e resolve muita coisa.
2: Rei com vontade, senhor Paulo, eu não consigo esconder.
1: Rir faz
2: quando
1: muito
2: eu
1: bem.
2: Quando escondo, é como eu digo, quando eu choro, choro, quando ri, ri.
1: Aliás, como se costuma dizer, rir fica bem e faz-nos bem.
0: É o melhor remédio.
1: Exato.
2: É, olha, o melhor remédio para a nossa saúde, para a nossa imagem. A pele parece nunca fica velhinha, já vem. É só as perguntas.
0: Mas Alexandra...
1: Bem, as rugas de expressão, se forem desse tipo, devido ao riso, olha, menos mal.
0: Ah, exato.
2: Sempre foi assim, tinha Paulo. Eu, em todo o lado, eu ria. Claro que eu incomodava alguém, eu sei que incomodava. Mas eu às vezes enfiava, mas às vezes era difícil. Porque quando a gente já ri, que a gente somos felizes, não se consegue engolir, não se consegue... Não sei,
0: portanto, rir, Alexandra, em suma, rir é o melhor remédio. Só não rimos quando temos os lábios gritados, não é? Olha, não me faças rir que eu tenho os lábios gritados.
2: Mesmo
0: assim, não posso rir, não posso.
1: Isso fez-me lembrar uma
0: nota.
1: Mas
0: essa é a
1: fica para
0: a
1: outra. Pois bem, Alexandra, mas nem tudo é cor-de-rosa. Já sabemos que, e nomeadamente neste espaço Melo ou Fel, também os nossos ouvintes gostam de trazer aquilo que está menos bem. Aliás, como sempre acontece, e nós sabemos que a Alexandra tem trazido à nossa emissão algumas das suas preocupações, este mesmo espaço, nomeadamente na limpeza que fazem aí na sua zona, também a própria limpeza do Ribanjo, que já aqui trouxe, Alexandra, e Alexandra com certeza sabe que há formas de, através dos contactos da nossa Câmara, de veicular essas mesmas preocupações. Já o fez, Alexandra?
2: Sim, já fiz. Mas as coisas estão a correr bem, a gente olha para a nossa ribeira. Mas é assim, por isso nós culpamos o que manda, e às vezes não é eles. Às vezes é o chefe, para não ficar mal com isto, ou não ficar mal com aquilo, que às vezes deixa passar. Mas neste caso eu até não tenho nada assim adiantado. Tenho as pedras, mas já falei com o presidente da nossa freguesia, mas eu vou-lhe dizer uma coisa.
1: É uma preocupação, Paulo, aí, para mente dessa zona.
2: Olha, Sr. Paulo, mas vou-lhe dizer. Se o Presidente está a ouvir, ele vai dizer, é verdade. Olha, que eu pedi o meu papel, já tem mais de 2 meses, e como eu não gosto de fazer mal a ninguém, sou uma pessoa humana, sou uma pessoa que sofre se ver o outro sofrer, e ainda não veio o papel. O senhor vai pensar, ela está a dizer, é verdade. Olha, eu ganhei um prémio seu, já vai fazer 1 mês e ainda não há no filho levantar, mas já está a minha filha. Eu não sou feliz por estas coisas, sou feliz de ver o senhor rir. Se ver a gargalhada da minha joia tal greta, se ver a gargalhada de outra pessoa, isso é que me dá vida, isso é que me dá felicidade. Por isso, não, hoje eu não vou lhe dizer nada, que sou a pensar,

0: já lhe mandei a foto.
1: Ai, hoje é verdade, é. Luz, parabéns.
2: Hoje é só mel.
1: Hoje é a parte mel.
0: Eu não vou dizer nada hoje, nada. Já vou mandar beijinhos.
1: Sim.
2: Muito bem.
0: É, seu Paulo.
1: Parabéns, é bisavó.
0: Obrigada, meu amor, obrigada.
1: Muito lindo.
0: Isso é, assim um cabelão, até eu barretinho, mas assim um cabelão, minha nora disse, isto parece a sua filha. Eu disse, então, chamanha. Se fosse tua, não era assim tão bonita, mas como a minha lá.
1: É isso.
0: Ainda bem que a minha nora aceita,
2: E Alexandra, Alexandra, quando é que vai fazer uma visita?
0: É assim, estou pensando em ir para agosto, não sei se está aqui, Paulo. Estou pensando, mas como está este problema, assim, sabe? E eu apanho louco. Eu não sei, mas queria ir lá abraçar, dar um beijo. Porque é bom ver, mas é bom tocar.
2: É verdade.
0: E para mim, eu tocar é tudo. Mas pronto. E quer que diz, e já agradeci a diz, e pedi, Senhor, o Senhor deu-me mais uma criança, assim, sabe? Que o Senhor diz, deixa ver as minhas criancinhas. Então orienta esta mãe, orienta, dá-lhe sabedoria, dá-lhe entendimento, dá as palavras certas para ela falar com a filha, então a minha neta, toma ela no terreno e proteja de todo o mal. E é isto só que eu peço, Sr. Paulo, porque isto para mim é tudo, a maior riqueza. Uhum. Obrigado, Sr. Paulo.
2: Muito obrigado.
1: Beijinhos.
2: Muito obrigado, Alexandra.
0: Espero, meu amor. Obrigado, Sr. Paulo. Um beijo muito grande para ti e para a sua família. Porque sem ela o senhor não estava aí também. Ela é o pilhar.
2: Muito
0: um beijinho para ser para a sua esposa, para toda a sua família. Um dia feliz, um dia abençoado. E que os sonhos se realizem com muita alegria, como o senhor leva esta alegria para o mundo inteiro. Porque ainda ontem vieram o meu pai dizer, se eu falei na rádio, com o ver no autocarro de Câmara de Luz. E isto é uma alegria. Porque sem o senhor, sem a minha Joana, a minha já de alegria não podia. E o rei de vocês não fica atrás de mim. Vocês também têm carinho, têm amor para dar ao próximo.
2: Muito obrigado,
0: Sr. Paulo, pelo coração que tem. Minha já é de alegria. Obrigada, meu amor. Que diz que ele me protege a ti e ao teu marido das noites recordações. É para a tua família. Não posso deixar para a minha almerenda, meu amor. Para a Delfina, para a Jacinta, para o Sr. António, para todos quem trabalha nessa rádio, que é uma equipa e faz tudo parte. Isso tudo, a gente somos todos irmãos e devemos respeitar uns aos outros, seu mano. Para os imigrantes, para o Ricardo Cassiano, para o Ricardo Moreira, para o Nelly, para aquela senhora do Brasil, para a Dona Manuela, eu já disse para as ligueiras, aquela gente da França, para o Sebastião, para aquele senhor também que me mandou um beijinho, não sei bem o nome, escrito o nome daquele, que o senhor acho que disse que ele estava aí na Madeira.
2: Ah,
0: um beijinho.
2: O Roberto.
0: Um beijinho
2: Roberto,
0: e um dia feliz.
2: Roberto,
0: e para o meu amigo,
2: Henrique,
0: para o amigo Plácio, para a Dona Ivone, para o meu amigo José da Abreia, para a Dona Madalena, que eles sejam felizes, que ele não beba, para ser feliz. É para tudo, para a nossa Guarete, para a nossa Hélia, para a nossa Ana Paula, para a Celeste, para a Helena, para o António Camargo, para a Maria José, para todos, para os Dontinhos e para os cursos. Também um beijo muito grande e para os cuidadores que desilumem aqueles corações e que dê paciência, que às vezes falta, mas temos que ter, é o nosso trabalho. E quem escolhe já sabe que vai encarar alguma coisa que às vezes é menos boa. Por isso, desilumem e protejam-me. Muito obrigada por o senhor me dar esta oportunidade. Obrigada, minha gente.
2: Muito obrigado.
0: Alguém.
1: Beijinhos. Obrigada, Alexandra.
2: Muito obrigado, Alexandra.
0: Amor,
2: um dia feliz. Beijos. Muito obrigado. 291-20-8954, queremos conversar consigo nesta quinta-feira, um dia em que, segundo a meteorologia, vamos ter céu em geral pouco nublado. O vento vai soprar fraco a moderado de norte. Consta da previsão para hoje uma pequena subida da temperatura máxima, em especial nas terras altas. Temperatura máxima que pode atingir os 22 graus Celsius na cidade do Funchal.
1: Ora, a juntar essa informação, vamos aqui deixando também mais uma informação em antena por parte da Diocese do Funchal, que haverá a Festa do Corpo de Deus, precisamente dia 4 de junho de 2026, das 15 às 17 horas na Igreja de São Pedro, adoração eucarística, das 17 às 17h45 no Largo do Município Confissões, celebração da Reconciliação, às 18 horas na Praça do Município, celebração eucarística e procissão. Fica esta informação por parte da...

0: Diocese do Funchal, que haverá a Festa do Corpo de Deus, dia 4 de junho. E é, como é óbvio, convidado.
1: Vamos à música na nossa emissão do Bom Dia desta quinta-feira.
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0: Agroplay e Ana Castela, nosso quadro na nossa emissão do Bom Dia de hoje também com os Rádio Macau. Recordávamos a canção O Anzol nesta manhã de primavera. Temos sinal de linha ocupada. Cumprimentamos mais um dos nossos ouvintes. Bom dia.
1: Olá, bom dia.
0: Sim. Olá. Sim.
1: A linha está, exato, a linha está ocupada, mas não ouvimos porque agora alguns dos nossos ouvintes ligam para cá, deixam na voz alta, vão fazendo o que têm a fazer, nós atendemos. Ah, ok.
0: Será o caso?
2: Luís Fleming.
0: Ah, Luís.
1: Ah, Luís Fleming. Então, bem disposto, Luís.
2: Bem disposto, graças a Deus, está tudo bem aqui. Está tudo,
0: ótimo.
2: Tudo bem, graças a Deus.
0: Ah, Luís,
1: ótimo.
0: Também gosta de um belo chazinho?
2: O chá que eu gosto mais é o chá preto.
0: Ah, gosta de chá preto.
2: Mas dizem também que o chá preto é o estimulante.
0: Sim, exatamente.
2: Pois, esperta.
0: É verdade.
1: Mas por isso deve ser tomado a QB, não é?
0: Exatamente.
2: Sim, e chá de casca de noz também é bom, e de romanzeira.
0: Ah.
2: Dizem que o chá de romanzeira é bom para o coração, não sei se eu já me
0: Pois.
1: Sim, e já.
2: Eu gosto para chá.
1: Já
2: Como
1: sabe...
2: eu não bebi aqui de café, tomo um chá preto ou um café de suave.
1: Ah, ok.
2: Está bem.
1: Então é adepto de um belo chá.
2: Sim, e tinha uma tia que veio da África do Sul, que ela só fumava e bebia café preto, chá preto.
1: Ah,
0: ora bem.
2: Muitos portugueses estavam na África do Sul, que eu conheci, quando vinham para a criança à Madeira, tomavam muito chá preto e fumavam. Fumavam e bebiam chá preto.
0: Ora bem.
1: Pois.
0: Luís, muito obrigado também pela
2: obrigado,
0: sua chamada.
2: Um
0: ótimo dia, um grande
1: obrigada,
0: dia para
1: Luís,
0: si. Muito
1: um
0: obrigado.
1: Dia feliz.
0: Muito obrigado. De facto, como há instantes falávamos, temos vários países em redor do globo que têm essa tradição de consumir muito chá, nomeadamente a Turquia, que é o maior consumidor per capita do mundo, onde a população consome em média 3 a 4 chávenas diárias. A bebida nacional é o chá preto, agora estávamos ainda agora a falar dele, servido em pequenos copos em forma de tulipa, simbolizando hospitalidade. Depois temos o famoso chá das 5 do Reino Unido, que é igualmente um dos símbolos do consumo ocidental, o clássico chá preto com leite e os chás aromáticos, como sempre acontece e é tradição no Reino Unido. A China, também considerada o berço da cultura do chá, consome milhões de toneladas e cultiva nesta bebida há milénios, e também neste top podemos incluir a Índia, que respira sem dúvida chá e é famosa pelo seu chai masala, que é um chá preto forte, fervido com leite, açúcar e especiarias aromáticas.
1: Pois é isso. Olha, estou-me a lembrar do chá das 5. Nunca ouviste falar? Pois
0: já,
1: é.
0: Já.
1: Há quem o tome às 5, quem o prefira fresco, ou quem não o dispense nas noites frias, para aquecer o corpo e a alma. O chá não é uma bebida

0: de recente, pelo contrário, é cheio de história. O
1: É
0: charme
1: verdade.
0: é cheio de história, faz parte dos nossos dias. Por isso, tem sido objeto de estudo ao longo de vários anos, dando cartas junto da ciência. Há muitos chás. Olha, até já estou-me a lembrar que há quem goste e prepara o chá de gengibre.
1: E além das típicas infusões que podemos comprar em qualquer estabelecimento, há quem realmente prefira usar aquela bolinha que colocamos lá no bowl para ir preparando e destilhando, enfim, os sabores das ervas e do próprio chá calmamente, como
0: Exatamente.
1: manda a tradição.
0: Exato. E dou preferência às ervas naturais, não é? Preparar o chá na ocasião, apanhar a ervinha na ocasião, isto para quem tem as suas as ervas aromáticas, mas há quem passe pelo supermercado e vou comprar o chá de camomila.
1: Ou talvez numa ervanária, tem mesmo à
0: Sim.
1: venda essas
0: Exatamente. E
1: plantinhas.
0: vamos preparando também estas infusões para quando não estamos muito bem com as nossas defesas em baixo. Enfim, o chá tem muito que se diga.
1: Hello, good morning, bom dia! Será que vamos ao Reino Unido? Bom dia! Está sim, bom dia!
2: Good morning!
1: Hello!
0: Olá! Estamos a falar do chá. O chá, com história, não é? O chá é cheio de história. E será que este
2: Oh!
0: amigo prepara um chazinho ao fim do dia? Ou não?
2: Bem, não sei se eu estou a falar, mas não sei se.
1: É, é!
2: Então está
1: Ah,
2: bem.
1: nosso amigo, já
2: Igual.
1: percebemos. Nosso amigo João
2: Ah,
1: Oscar
2: não
1: Pinto,
2: é que eu
1: bem-vindo.
2: estava. Muito bom dia.
1: Bom
0: Muito bom
1: dia.
0: dia. É o João Oscar que de vez em
1: Exato.
0: quando prepara um chazinho na sua loja, não é?
2: Exatamente. E gosto mais do chá de latavanhas.
0: O chá de.
2: Latavanhas.
0: Bom, já
2: Não
0: estamos.
2: existe, não existe. É toda brincadeira, não existe.
0: Sim.
2: Não, eu gosto muito mais do. Gosto de variedade de chá, mas para mim o camomila, pronto, é bom. Posto a alma e tudo, pois
0: E
2: uma boa refeição.
0: acalma, não é?
1: Também tem esse
2: É,
1: efeito, exato.
2: exatamente. A pessoa fica às vezes com coisas que não deve comer e depois começa. E até o chá, bumba, fica 5 estrelas.
0: É isso.
2: Na maneira que. Prontos. Também o cidreira também. Tenho, e também aquelas de ervas aromáticas que a gente às vezes encontra quando pela serra a gente vai
1: Exato.
2: vendo
0: O chá de
2: a coisa.
0: limão também preparamos, o chá de limão, o carioca de limão.
2: É bom para baixar a tensão, é.
1: Olha, ainda não falamos também do chá verde, que também
0: Sim.
1: é muito famoso,
2: Exatamente,
1: nomeadamente na
2: o chá. Eu
1: China.
2: tenho. Geralmente tomo sempre chá mais à noite. E o colodeia
1: É o cafezinho.
2: é mais o camomila.
1: Ah, bom.
2: De maneira que
1: Mas
2: acho
1: para
2: que.
1: começar o dia, vai sempre uma boa dose de cafeína.
2: Sim. Este café. Amanhã, o pequeno almoço em casa. Havia mais um almoço aqui no Funchal todos os dias. Agora, o pequeno almoço é sempre em casa. É uma chávena, daquela chávena. Como tipo galamas, não é? De maneira que depois então lá por volta das 10h30, 10h15, tomou uma pequinha que é para relaxar, para ficar aquilo se tem o café mesmo, que,
0: Exato.
2: sem açúcar, que é aquilo
0: Pois.
2: mesmo. Há pessoas que não gostam, mas é que gostam, sem açúcar.
0: Mas para saborearmos a essência do chá, é mesmo sem açúcar.
2: É, exatamente. Nada
0: Porque
2: que.
0: ao colocarmos o açúcar, altera tudo.
2: Não, para os carnes, já não uso açúcar nenhum. Já o café, já às vezes é só um apertadinho, como se me dizer. Mas já não, tanto em casa como fora, como aqui, como lá, não, é tudo sem açúcar.
0: Exato. Então, Oscar, se passarmos pela sua loja, não oferece um chá, certo?
2: Ah, pode ser. Pode passar. Olha, é só sair aí da rua normal, tem 3, 4 minutos. Já
0: Já
2: está aqui o
0: estamos aí, já.
2: então, boa vontade. Venha cá, pé.
0: Mas se não oferece um chazinho aos clientes, eu não vou passar, não é?
2: Não, só os clientes, como pessoas amigas, como. Não se
0: Ah.
2: preocupe.
0: Ok.
2: Eu até fazia questão de pagar um chazinho. Agora, hoje não, hoje. Aliás, hoje. Quando
1: Muito bem.
2: acabar o programa, vamos começar um pedacinho e tomar um.

0: Funchal, o café. Ah, ou...
1: Também tem o seu lugar.
0: Aqui mesmo ao lado tem. Mesmo é só.
2: Uhum. Muito obrigado pelo convite.
0: É só sair da minha porta e entrar na outra porta aqui mesmo encostado.
2: Muito obrigado. João Oscar, obrigado pela chamada, pela companhia.
0: Bom programa, um resto de bom dia feliz. Obrigado.
2: Obrigado para si também. Muito obrigado e boas vendas. Muito obrigado. Obrigado. 11 horas 35 minutos. Vamos também, daqui a pouco, passar pelo nosso WhatsApp para cumprimentarmos aqueles que estão na nossa companhia. Para já, vamos passar pelo nosso telefone. Bom dia.
3: Bom
2: olá.
3: Dia.
1: Olá. Olá, bom dia.
3: E tal?
2: Mais uma das Marcília. Nossas amigas.
1: Marcília. Então, para Cunha. Si, qual é a melhor hora para, digamos, para tomar um chazinho? Para
3: tarde,
1: beber um
3: à
1: chá.
3: Tarde. À tarde. À tarde ou à noite.
2: É um bocadinho como os britânicos, gostam de tomar assim um chazinho à tarde.
1: O chá das 5.
3: É, afternoon tea.
2: O afternoon tea,
1: é. Ah, é isso.
2: A capa de tea com uma bolachinha.
1: Ok,
3: por causa que eu trabalhava no hotel, à tarde eu fazia um part-time, trabalhava até à tarde, cada o chá das 5.
2: E é mesmo sagrado chegar a essa hora, eles tomam realmente o chazinho às 5?
3: Era no hotel, quando eu trabalhei no hotel, era o chá das 5.
1: Ah, é isso, para relaxar e no fundo dormir melhor.
3: Exato.
1: Mas achas o camomila, por exemplo, está indicado para isso?
3: O camomila, o chá de hibisco também é bom.
1: Sim.
3: Chá de hibisco, erva doce, também é bom para dormir. Muito bom. E o fonche, também temos o fonche, também é bom.
2: A Marcília, então, gosta de sempre tomar um chazinho? Tem esse hábito diário ou só de vez em quando?
3: Sim, eu tomo chazinho de vez em quando.
2: Ah, ok.
3: Então, ali ontem, por acaso, tomei 2 copos de chá de hibisco, que tinha feito e aproveitei e tomei. E hibisco. Também
1: exatamente.
3: É bom o hibisco.
1: Entretanto, ontem eu tomei o de hortelã-pimenta.
3: Também é bom. E eu tenho o chá de, também tenho em casa o chá de hortelã, hortelã-pimenta e o chá de perseguésio, também é bom para chá.
1: Ah, o tal que eu falava há pouco.
3: Aquelas filhinhas. Tem aquelas linhas muito fininhas.
1: Que dá, é uma árvore.
3: É uma árvore. Exato. Também isso é bom. É muito bom.
1: E o cheiro é tão bom.
3: É, pode crer, Joana. Mas também não se pode abusar.
1: Ah,
3: não
1: é isso. É verdade.
3: Não podemos abusar. Porque teve uma altura que eu trazia para beberem como água.
1: Sim.
3: E eu tenho uma amiga que trabalha no centro de saúde e contei, ela disse, não posso tomar todos os dias, faz
2: pois
3: mal.
2: É.
3: Também
2: é
3: tem cafeína, também tem cafeína.
2: Lá está, vale a máxima, tudo com conta peso vendida. Marcília.
3: Não pode abusar,
1: não pode abusar.
2: Marcília, e agora vamos deixar beijinhos para quem?
3: Para todos.
2: Todos
3: estou a ver o posto de do Funchal.
2: Assim ninguém fica esquecido.
3: Exatamente. E para todos os imigrantes, toda a minha família, está ausente e presente.
2: Mas estão sempre no coração, não é?
3: Sim. E todos que trabalham no posto de do Funchal, um beijinho para todos e um bem-aja para todos e saúde, que é o mais importante.
2: Nem mais. Muito obrigado, Marcelo.
3: Um beijinho, tudo bom, bom trabalho para vós. Tudo bom, força, tchau.
2: É tempo de agora recordarmos Barbra Streisand e o inesquecível Woman in Love, mas logo depois vamos também recordar uma outra memorável canção dos finais dos anos 70, de um artista que neste dia está comemorando mais uma primavera, já daqui a pouco.

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0: I Can't Stop Loving You, uma canção que há já alguns aninhos não recordávamos, um tema que remonta aos finais dos anos 70, pela voz de Lyle Sayers. Eles estão hoje de parabéns, mais um nome sonante do mundo, da música que assinala hoje mais uma primavera, nesta quinta-feira, dia 21 de maio. O nosso telefone continua no ativo, 291-20-8954, e vamos agora cumprimentar quem? Bom dia!
1: Bom dia!
0: Olá!
2: Olá, bom dia!
0: Duarte Basílio, como está, Duarte? Tudo bem?
1: Vamos andando com o sol.
0: Maravilha!
2: O sol a brilhar?
0: Já não tenho saudades do sol, Duarte?
1: Tenho saudades.
0: Pois
1: tenho
0: é.
1: Tenho saudades porque tudo que é horto.
2: Portanto, já estávamos à espera destes dias mais quentinhos, soalheiros.
1: É,
2: porque gostamos da chuva, mas estes dias quentes são sempre muito bem-vindos.
1: É verdade.
2: Menos roupa, andamos mais arejados, mais
1: mas está agora começando o vento.
2: Ah, é?
0: Um ventinho.
2: Ah, isso é que é mau.
1: Não.
2: Duarte,
1: é
2: então.
1: O, que
2: o Duarte também, ao fim do dia, gosta de tomar um chazinho para relaxar.
1: É na parte da manhã.
0: Ah, é?
2: Ainda parte da manhã. Mas tem as ervinhas aí em casa?
1: Tem losna, que é bom.
2: A
1: losna faz abrir o apetite.
0: Ah.
1: Folha de laranjeira, também é bom.
2: Sim.
1: Também a folha de oliveira, que é bom para a atenção. Para
2: é
1: quem
2: verdade.
1: Tem atenção.
2: Devemos tentar as nossas receitas caseiras. Uhum. E depois tem hortelã aí em casa, tem o chá
1: hortelã
2: de caninha.
1: Hortelã não tem.
2: Ah, o chá de caninha.
1: Hortelã não tem. Tem funcho. Tem a ruda, que é meia boa.
2: Ah, é,
1: também
2: é.
1: Há quem faça também chá de tangueira. Uhum. Também é bom.
2: É isso, Duarte. Então o Duarte gosta de saborear um belo chá ao fim do dia. Ah, não, na parte da manhã.
1: Na parte da manhã. Ai, aquela arzinha que aquelas senhoras vendem na rua Fernando Ornelas.
2: Marcela.
1: Isso também é bom.
2: É verdade, o chá de Marcela que ainda não falamos, mas de facto. É um chá que muitas vezes preparamos. Quando estamos, quando estamos indispostos.
1: Pois é.
2: Enfim, é de facto um chá também que recomenda-se.
1: E há quem faça infusão de chá.
2: Sim.
1: Deve ter várias ervas.
2: Sim, sim, sim. E depois, para quem tem dificuldade em tomar água, é um tanto ou quanto, não quero tomar água, não me apetece, passo o dia sem tomar água, muitas vezes o médico recomenda fazer, pôr assim uma ervinha de chá para dar assim algum sabor à água e ir tomando.
1: Olha, de noite,
2: é
1: quando vou ornear, bebo sempre uma chávena de água.
0: Pois
2: é isso, temos que, naturalmente, não pôr de parte os nossos hábitos.
0: Exatamente.
1: Mas esse ciclo que beba água daí dá outra vez.
2: Mas isso é normal.
0: Sim, senhor.
2: Se entra, tem que sair.
0: Pois bem. Duarte,
1: é verdade.
0: E agora vamos endereçar os cumprimentos a quem?
1: O Fernando Arnelas, o quarto andar, a toda a equipe.
0: Muito obrigado, Duarte. Muito obrigado por isso, pela amizade e também pela chamada e companhia. Um grande dia também para si.
1: Todos os nossos ouvintes que ligam aí para o rádio.
0: Muito obrigado.
1: Ah, para aquela senhora também que eu esqueço-me sempre.

0: nome é Fernanda Rodrigues, não é? Ela nunca mais julgou.
1: Do Estreito, sim.
2: Sim, sim, sim, também, é verdade.
0: Nunca mais julgou. Uhum. Dona Hélia, a filha, o esposo. Aqui as minhas duas vizinhas, que elas agora estão com aquela barulheira do,
2: pois é,
0: das máquinas para fazer a estrada. E para passar ali a paz da casa da Guarda de Gonçalves, eu tenho que meter dentro de um lance, senão eu caigo e vou bater dentro de um buraco.
1: Pois, mas é por uma boa causa, vai ficar bem.
0: Graças a Deus.
1: Duarte,
0: vai ser bom, hein? Vai esta ser. Estrada, claro, vai ser claro. Melhor. Porque assim as pessoas que vivem aqui neste lado já não vão lá abaixo.
2: Vão ter mais mobilidade, sem dúvida.
0: Exatamente.
1: Isso é muito bom.
2: Assim
1: é
2: que
1: é.
2: Muito bom. Muito obrigado, Duarte. Um grande abraço, um ótimo dia.
0: Igual,
2: obrigado.
0: Um bom trabalho.
2: Muito obrigado.
1: Obrigada, obrigado. Duarte.
0: Igual para você.
2: Muito obrigado. De facto, hoje temos vindo a falar do chá, é o Dia Internacional do Chá, e o nosso país também produz chá, nomeadamente nos Açores. Temos das fábricas mais antigas da Europa, a fábrica de chá da Gorriana, que, recordo, foi fundada em 1883, constituindo assim a fábrica de chá mais antiga de toda a Europa. Mas não é a única que temos nos Açores, também a fábrica do Porto Formoso. Portanto, também temos a produção de chá nacional.
1: Ora, vamos voltar ao telefone. Muito bom dia.
2: Bom dia.
3: Bom dia.
2: Olá. E agora, que falamos
3: bom
2: com a nossa
3: dia.
2: Amiga? Fátima.
3: Marta
2: Marques. Marta. Olá, Marta. Bem-vinda. Como está?
3: Está tudo bem. Ei, e por aí?
1: Bem. Ainda bem, Marta. É dada ao chá. Gosta de tomar um chazinho.
3: De vez em quando. Eu não gostava muito, mas agora já vou mais do que antigamente.
1: Já vai apreciando.
3: Já.
2: Existem coisas que vamos apreciando com o passar dos anos, sem dúvida.
3: Sim. Em casa costumo sempre fazer um chá. Faço de manhã e vou bem durante o dia, como seja. Faço de bebendo.
1: Isso é bom. E às vezes numa família em casa.
3: Como?
1: Ah, a Marta diz que tem mesmo plantinha, as plantinhas aí em casa.
3: Tem hortelã, tem funcha, tem tangueira, também dizem que é bom. Eu vou fazer assim uns chazinhos de vez em quando, quebra-pedra, também dizem sim. que é bom.
1: Chazinho de caninha, de lá de vez em quando.
3: Sim. O de... Vou fazendo o chá quando apetece, bebo.
1: Exato, é isso mesmo. É assim, em casa não há chá, mas até alguém pensar, bom, eu vou preparar um chá. E quando o chá está feito, todos querem.
2: Pois é, quase, isso quase, é verdade. Muito bem, Marta, então vamos também...
3: E vamos ter os prazeres, a causa do telhado dos prazeres, também gostava daquele chá de ervas de mistura, tem que ir bom, gente.
2: É verdade.
1: Sim, claro que fica.
3: Aquelas torradinhas até vai dar.
2: É isso mesmo. De facto, é uma boa sugestão, sem dúvida.
3: Claro, um passeio ao domingo, que agora vem... Tem o calorzinho, basta lá dar um passeio, umas torradinhas, bem naquela frescura.
2: Maravilha.
1: Fica a sugestão da Marta Marques. Boa sugestão.
2: Muito obrigado.
3: E leva-se uma panela de comer, vai-se para a serra comer primeiro e assim passa-se por lá um chazinho. Ah, oh, que maravilha.
1: Não
3: há de ver, faz.
2: Marta,
1: muito bom.
2: Beijinhos, um dia feliz.
1: Beijinhos, Marta.
2: Muito obrigado, tudo bom.
3: Beijinhos.
2: Muito obrigado, muito obrigado. Passamos pelo nosso WhatsApp comprometido. Nos minutos finais da nossa emissão, ainda tempo para aqui olharmos para as mensagens dos nossos amigos. A Mari acaba de enviar-nos a sua mensagem. Minha querida amiga Marta Marques, a idade traz isso. Gosto pelo chá, beijinhos. É verdade, Mari, há coisas que realmente vamos apreciando com a idade. Também pela Venezuela, claro, a nossa amiga Maria, sempre ligada ao PEF. Obrigado por isso, bom dia. Feliz dia, Madeira linda. E aqui com um desenhinho, um emoji com uma chaveninha, imagino, de chá.
1: Sim, sim.
2: É isso. E que mais? Ora, o nosso amigo Ricardo Cassiano também nos envia bons dias a todos os amigos do PEF e a todos aqueles que nos acompanham diariamente. O meu colega Aurélio também está comigo, imagino. Estamos no break na vossa companhia. Muito obrigado. O Afternoon Tea costuma fazer aqui com sandes, com bolos. Ele envia-nos a foto. Este aqui é um chá bem recheado.
1: Deixa-me cá ver.
2: É, tem tudo e mais alguma coisa.
1: Olá, mas pois que é. Mesa muito bastante bem composta. Olha, faz zoom para eu reparar nisso. Ah, ok. Agora
2: tem
1: já estou a ver
2: isto. Tem isto, tem aquilo.
1: Porque eles estão tanto quanto distante do computador.
2: É, Tem muita coisinha boa. E mas o nosso amigo diz ainda que na Madeira temos vários tipos de chás, também com uma erva que se chama malpica, acho eu, uma erva que fica na roupa. Pois é, temos tanta coisa que realmente costumamos aqui tomar como chá. Bom dia, Paulo e Joana, aqui estão hoje 22 graus, ora está um bocadinho como a nossa ilha. Uhum. Um abraço e beijinhos, assino Roberto Henriques mesmo no final da nossa emissão.
1: Roberto Henriques.
2: Muito obrigado, Roberto, pela chamada e também desejamos-lhe um ótimo dia. Ele está hoje de parabéns, é Frejat, vamos recordá-lo.

0: Eles estão hoje de parabéns, o artista Frenjat. Esta é uma das suas mais conhecidas, a canção Por Você, quase no final da nossa emissão desta quinta-feira do nosso Bom Dia.
1: Bom dia, por você, disseste bem.
0: Exatamente.
1: E a propósito, vais pagar o chá?
0: Olha, quem sabe. E quem é sabe? Justamente por si que amanhã vamos voltar um pouco depois das 10 para mais uma emissão do nosso Bom Dia, Bom Dia, edição final de semana. Vamos ter muito gosto em novamente contar-vos com a sua boa companhia através dos canais 1 e 2 do PEF.
1: É verdade, hoje brindamos, fizemos o tchim-tchim consigo, com o chá. Amanhã queremos novamente brindar consigo. É sexta-feira, amanhã vai ser,
0: João
1: de facto,
0: Pedro Paes.
1: Uma manhã maravilhosa. Calma.
0: Vamos lá.
1: Até amanhã.
0: Tchau,
1: bom
0: tchau.
1: Dia, ele não me deixa falar.

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1: Na última ceia, Jesus ergue os olhos ao Pai e faz uma oração pelos discípulos e também por nós, e pede que todos sejam um. No mundo tantas vezes divididos por conflitos, orgulho e indiferença, Jesus sonha a unidade. Não uma unidade feita de aparências, mas de amor verdadeiro, de comunhão, de capacidade de acolher e perdoar. Jesus deseja que vivamos unidos a Deus e uns aos outros, para que o mundo possa acreditar. A fé torna-se credível quando gera fraternidade, quando aproxima em vez de separar. O Evangelho é um convite a olharmos para as nossas relações. Somos construtores de unidade ou alimentamos divisão? Levamos paz aos ambientes onde estamos? Que hoje saibamos aprender com Jesus a viver com o coração mais aberto, humilde e reconciliador.
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0: Os dois cidadãos nacionais detidos por Israel a bordo da flotilha partem ainda hoje para a Turquia. Informação confirmada pelo Ministério dos Negócios Estrangeiros. Uma viagem prevista para as 3 da tarde locais, 1 da tarde em Portugal. Em Istambul, os dois portugueses vão aguardar pelo voo direto para o Porto. A chegada está prevista para amanhã de manhã. De acordo com a estação de televisão Al Jazeera, todos os detidos pelas forças de defesa de Israel já foram libertados. Avança o processo de deportação. 6 anos de prisão é a pena aplicada a 1 das 4 ex-funcionárias da creche da Casa do Povo de Rabo de Peixe, nos Açores. Estava acusada pelo Ministério Público de mais de 40 crimes de maus-tratos a crianças. As restantes 3 arguídas são condenadas a penas de prisão suspensas entre 2 e 5 anos. A Polícia Judiciária anuncia a detenção de um homem de 22 anos. Suspeito de violar e agredir a irmã mais nova, de 18. De acordo com a PJ, a denúncia foi feita pela alegada vítima, que dá conta de abusos sexuais quando tinha entre 10 e 14 anos e de um quadro de violência doméstica com agressões físicas e verbais até aos dias de hoje. O detido vai ser presente a tribunal para primeiro interrogatório, aplicação das adequadas medidas de coação. Mais pessimista do que o governo, Bruxelas prevê um crescimento de 1,7% este ano e um déficit de 0,1%. No relatório de primavera, a Comissão prevê ainda assim que o crescimento da economia portuguesa continue sólido, apesar do choque negativo provocado pelos preços da energia. Bruxelas prevê ainda uma inflação de 3%. No último ano, incidentes severos afetaram os pagamentos de 1,3 milhões de clientes bancários. É o que revela o relatório dos sistemas de pagamentos de 2025, divulgado pelo Banco de Portugal. As fraudes nos pagamentos eletrónicos estão a diminuir. A utilização do cartão bancário aumenta, Sandra Afonso.
1: Eventos externos, falhas, erro humano ou ação maliciosa são as causas dos incidentes de caráter severo registados em 2025 na banca e que afetaram os pagamentos. No último ano foram contabilizados 51 incidentes destes, mais 16 do que em 2024. Afetaram 1,8 milhões de operações e 1,3 milhões de utilizadores. No apagão de 28 de abril, que deixou o país sem luz por 10 horas, as transações registaram uma redução significativa a partir das 11h30 da manhã, mas no dia seguinte já estava restabelecida a normalidade. O Banco de Portugal está a trabalhar num plano de resiliência para responder a eventos extremos. O relatório hoje publicado aponta ainda para a diminuição da fraude associada aos pagamentos nos primeiros 6 meses de 2025. Na maioria das fraudes, a ordem de pagamento é dada pelo infrator, mais de metade das fraudes com cartão são assumidas pelas instituições. Já nas transferências, os clientes suportaram em 2025 84% das perdas. No último ano, aumentou também o dinheiro em circulação e por meios eletrónicos. A maioria prefere pagar com cartão e já usa tecnologia contactless. Destaca ainda para o aumento das transferências imediatas. No final deste ano, arranca o projeto piloto com o Eurodigital, que deverá entrar em utilização dentro de 3 anos, em 2029.
0: A jornalista Sandra Afonso e o mais recente relatório do Banco de Portugal, vai estar tudo explicado, Zé, no site da Renascença.
2: Okay. Edição do meio-dia com o Vítor Mesquita, agora meio-dia. O melhor...

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0: 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Muito boa tarde, bem-vindos para mais uma emissão de Motores em Antena. Na edição de hoje vamos falar de Fórmula 1. O Grande Prémio do Canadá de 2026 marca a 55ª edição desta icónica prova de Fórmula 1, realizada pela primeira vez em 1967. O Grande Prémio foi disputado em três circuitos diferentes, Mosport, Mont-Tremblant e, desde 1978, no atual circuito de Gilles Villeneuve, situado na ilha de Notre-Dame, em Montréal. Ao telefone com o comentador residente para a Fórmula 1, João Campos. João, boa tarde. Obrigado uma vez mais pela tua presença nesta emissão de Motores e Antena. O Grande Prémio do Canadá tem um traçado conhecido pela superfície de baixa aderência e pelo conhecido Muro dos Campeões, onde vários campeões do mundo já deixaram marcas.
1: Boa tarde. Sim, o Grande Prémio do Canadá é um Grande Prémio bastante conhecido, diria eu, no geral, e é um Grande Prémio que regularmente dá excelentes corridas, traz grande emoção. Temos, por exemplo, como referiste, o Grande Prémio passou a ser em Montreal a partir de 78. Até aí teria sido em dois locais diferentes no Canadá, mas com a evolução do desporto e com a evolução da Fórmula 1, os carros tornaram-se demasiado perigosos para as pistas anteriores, e então decidiram colocar o Grande Prémio do Canadá neste circuito, que é em cima de uma ilha artificial. Uhum. Foi feita também assim para as Olimpíadas, que passaram em Montreal em 78, e durante o ano inteiro, tirando estes 5, 6 dias que a Fórmula 1 está lá, é um parque público. Toda a gente anda lá, há muita gente a andar de bicicleta lá, e é um espaço muito querido por toda a gente em Montreal. E depois, relativamente às corridas, obviamente que é icónico o Muro dos Campeões, como referiste. Em 99, Michael Schumacher, Damon Hill e Jacques Villeneuve encontraram-se com o Muro dos Campeões e ficaram por lá. Por isso, daí ter ficado batizado, e está, inclusivamente, está engravado nesse preciso muro: "Bem-vindo ao Quebec", que é uma forma de agradecer aos pilotos e de os receber. Temos sido um dos melhores grandes prémios da história, se calhar pode ter, para alguns foi lá, foi o Grande Prémio de 2011, em Jason Button, depois de...
0: Uhum. É verdade.
1: De uma autêntica louca de
0: 4 horas furado, de circuito.
1: Exatamente. Ter furado, batido, foi penalizado, esteve em último lugar e na última volta ultrapassa Sebastian Vettel para vencer a corrida. Lá está, foi a corrida mais longa da história da Fórmula 1. Hamilton também venceu lá, foi a sua primeira vitória, depois de 9 pódios consecutivos na sua época de estreia, chegou a Montreal e ganhou. É um circuito que tem o nome que tem porque o primeiro ano em que foi corrido lá, Gilles Villeneuve foi o vencedor ao volante de um Ferrari, e por isso o circuito ficou conhecido como o circuito de Gilles Villeneuve.
0: João, características do circuito têm a ver com a sua instabilidade climática, e pergunto: é talvez ou é mesmo dos circuitos menos abrasivos da Fórmula 1?
1: Sim, em termos de traçado de asfalto, eu diria que sim. Eu acho que a maior particularidade deste circuito está na sua característica de colocar muita temperatura nos travões. É um circuito chamado stop and go. Uhum. Normalmente todas as curvas são combinações de esquerda a direita ou direita a esquerda. São sempre chicanes, normalmente, tirando a última, o gancho que antecede a reta oposta, em que é apenas um gancho, pronto. O resto são tudo, até a curva 2 e 3 são combinações de esquerda e direita, E logo quando os filhos estão a ganhar alguma velocidade e estão a criar algum momento, há uma paragem, há uma travagem um pouco mais forte, e isso coloca muita temperatura nos pneus e nos travões. E já houveram alguns problemas, por exemplo, em 2014 os Mercedes tiveram problemas travões e nesse ano foi a primeira vez que a Mercedes não ganhou um grande prémio, foi no Canadá. Devido a esse problema, foi Daniel Ricciardo no Red Bull que o venceu.
0: Um circuito que tem 4.361 metros de extensão e a corrida é disputada em 70 voltas. O traçado é composto por 14 curvas, sendo 6 para a esquerda, 8 para a direita, conectadas por retas longas e 3 zonas de DRS que proporcionam boas oportunidades de ultrapassagem. João, resumindo, o que esperam os concorrentes ou os pilotos para este fim de semana neste circuito, onde não há espaço para erros e os muros estão sempre próximos?
1: Sim, é um circuito que se define por pequenos detalhes. Obviamente, isto pode ser dito e é transversal a muitos circuitos no calendário atual da Fórmula 1, mas este circuito, os números estão sempre muito próximos. E temos um exemplo muito, muito recente do ano passado: Lando Norris e Oscar Piastri, em que Lando Norris já tentaram fazer uma ultrapassagem na reta da meta. Bate contra o muro e acabou a corrida do piloto britânico. Temos um evento também relativamente recente entre Sebastian Vettel e Lewis Hamilton, que o pouco espaço que a pista deu obrigou o Vettel a tomar uma escapatória e a seguir a ser penalizado, e depois do Grande Prémio a verem muitas muito, a correr muito atento o que Sebastian Vettel fez. Por isso, é um circuito que, dando às suas travagens mais fortes, convida à ultrapassagem, mas não tem a grande dimensão e a grande largura de outros circuitos, inclusivamente zonas de escapatória são nulas praticamente neste circuito, e por isso há normalmente uma tendência maior para haver ou acidentes ou ultrapassagens mais apertadas e mais espetaculares de se ver. Este ano vai ser interessante ver como é que vai ser gerido com os novos regulamentos, com os novos updates. Vêm upgrades grandes, a McLaren vai trazer a segunda parte do upgrade que trouxe em Miami, e depois do que vimos da McLaren na Miami, é razoável assumir que vão ser muito, muito competitivos, mas vamos ver como é que estes novos regulamentos se assentam na pista do Canadá. É um circuito com muito pouco apoio aerodinâmico, é baixa aerodinâmica, lá está, devido às suas fortes, às suas grandes retas, e a verdade é que neste circuito a dificuldade de ultrapassar pode a qualificação pode ganhar uma importância redobrada, apesar de nestes regulamentos termos visto já que há mais possibilidade de ultrapassar.
0: João, só mais uma questão. Pneus e estratégia, composição para o Grande Prémio do Canadá, qual o composto de borracha para esta nova etapa do Mundial de Fórmula 1?
1: Eu confesso que ainda não olhei para a previsão de tempo, mas de qualquer maneira, relativamente aos pneus para seco, vão ser utilizados o C3 como pneu duro, o C4 como pneu médio e o C5 como pneu macio. Isso é a gama mais mole possível, ou seja, estamos a levar os pneus mais moles. Normalmente este pneu que está a ser levado como pneu duro, por vezes é levado como médio e até como macio em certos grandes prémios. Por isso, a haver se calhar muito pouco desgaste, a Pirelli é para haver muito pouco desgaste, e por isso a levar os compostos mais macios para deixar as equipas a perceber qual a melhor estratégia. O que normalmente se dá sempre uma ou duas paragens, normalmente começando em médios, indo para duros, ou começando em softs, fazendo uma paragem para duros, por possível, com certificado, se não, terá que ser duas paragens.
0: Estamos então conversados relativamente à próxima etapa do Mundial de Fórmula 1, já este fim de semana, é o Grande Prémio do Canadá, aqui numa antevisão feita pelo comentador residente nesta modalidade, João Campos. João, obrigado uma vez mais pela tua participação nesta emissão de Motores em Antena. Boa tarde.
1: Muito obrigado, doutor.
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Los Romeros, foi assim a música portuguesa abrindo, como é hábito, a tarde musical PEF desta quinta-feira, hoje dia 21 de maio, um dia em que, segundo a meteorologia, vamos ter uma ligeira subida da temperatura. Hoje, lembro, a temperatura máxima prevista para a nossa cidade é de 22 graus Celsius. De resto, conto com o céu em geral pouco nublado. O vento vai também soprar com fraca intensidade. Daqui a pouco, às 12 horas e 45 minutos, atualizamos a informação regional com mais uma edição do Madeira em Notícia. E logo após, vamos ter uma opinião que conta hoje com Gilberto Teles, nesta quinta-feira, e em que vamos igualmente levar a todo o nosso auditório o Cine Música, mais logo depois das 17. Para já, continuamos com mais música em português.

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0: horas mais 45 minutos. Vamos conhecer os títulos da informação.
1: O Tribunal da Relação de Lisboa entende haver fortes indícios de crimes no caso que envolve Pedro Calado. O presidente do governo, Miguel Albuquerque, desvalorizou o acórdão de 300 páginas. A empresa ANA será pressionada pelo governo a concluir obras no aeroporto do Porto Santo antes de 2029. A Diocese do Funchal encaminhou cerca de 37 mil euros para afetados pelas tempestades no continente. Miguel Albuquerque desvalorizou esta manhã o acórdão do Tribunal da Relação de Lisboa relativo ao caso de Pedro Calado. Aponta para fortes indícios da prática de crimes de corrupção no processo que, para além do ex-presidente da Câmara, abrange também os arguidos empresários Avelino Farinha e Custódio Correia. Miguel Albuquerque salienta que não há nenhum agravamento das medidas cautelares. Acrescenta que, no fundo, a relação vem confirmar aquilo que o Supremo já tinha dito. Manteve-se com as medidas mínimas, disse o líder do Executivo. O Tribunal de Instância Superior concluiu haver fortes indícios da prática de crimes de corrupção ativa e passiva, fraude fiscal e recebimento indevido no processo. O acórdão, com 300 páginas, anula parcialmente a decisão do juiz de instrução. Em fevereiro de 2024, tinha considerado a inexistência de alguns indícios. Os arguidos vão continuar com a medida de coação de termo de identidade e residência. As obras no Porto Santo têm de acabar mais cedo do que pretende a empresa gestora. A ANA fixou 2029, mas o Ministério da Tutela considera inaceitável. O secretário de Estado das Infraestruturas, Hugo Espírito Santo, anunciou uma reunião no início de junho. Ontem, na Assembleia da República, deixou clara a posição do governo português.
2: A ANA acusou uma concertação de preço entre os empreiteiros, submeteu uma queixa à Autoridade da Concorrência. E, portanto, neste momento houve uma queixa da ANA à Autoridade da Concorrência sobre o que se passou nas obras do Porto Santo, que é obviamente um tema sério que nos deve preocupar. E eles voltaram a nós com uma proposta de 2029 para a conclusão das obras, coisa que nós dissemos que era absolutamente inaceitável. Pronto. E, portanto, nós foi acusado, nós a 3 de junho iremos ter uma nova reunião entre a estrutura de missão que gera o contrato de concessão e a ANA, e daí sairá uma nova data, mas vamos lá ver, de facto, a questão aqui fundamental é que nós não tínhamos um princípio de gestão ativa deste contrato de concessão, era um bocadinho à vontade, ora nos lembrávamos, ora não nos lembrávamos. Este governo criou uma estrutura de missão, este governo, de facto, tem feito um trabalho profundo nesse sentido.
1: 2029, nem pensar, o Governo vai exigir à ANA Aeroportos maior celeridade nas obras que decorrem no Porto Santo. Demorar mais 3 anos para a conclusão da intervenção está fora de hipótese, segundo o secretário de Estado das Infraestruturas. Já o ministro da Tutela manifestou o interesse do Governo em garantir a continuidade do programa Estudante Insular. Miguel Pinto Luz disse que há um trabalho de cooperação com a Madeira. A conjugação de esforços visa salvaguardar os interesses dos alunos madeirenses que frequentam o ensino superior noutros pontos do país. O programa Estudante Insular permite que o aluno pague apenas 59 euros na compra da viagem. O processo é tratado nos CTT. O restante é adiantado pelo Governo Regional às agências de viagens com quem foram celebrados protocolos. O Governo quer transformar a Marina do Funchal num polo de interesse para residentes e turistas, como já foi de resto em tempos. Depois das obras recentes, na melhoria daquele espaço, o secretário da Economia pretende uma nova dinâmica. Declarações de José Manuel Rodrigues ao participar na iniciativa Maré de Gente, promovida pela Escola Básica dos Louros.
3: A APRAM e a Secretaria Regional da Economia e o Governo Regional devolveram este magnífico espaço à cidade do Funchal, com a requalificação dos espaços públicos, mais tarde em terra, mais tarde seguir-se-á uma obra marítima, e nós queremos fazer da Marina do Funchal, de novo, como aconteceu no passado, uma centralidade desta nossa capital madeirense. Esse é o nosso objetivo. Este apadrinhamento da vossa escola em relação à Marina é o primeiro passo na construção dessa nova centralidade que nós queremos que a Marina seja, enquanto espaço lúdico, espaço de recriação da cidade de Funchal, mas também como espaço de sensibilização para as atividades marítimas e para a importância que o mar tem no contexto das nossas ilhas da Madeira e de Porto Santo.
1: José Manuel Rodrigues, o secretário regional da Economia, e as pretensões do governo quanto àquele espaço do centro do Funchal, concretamente a Marina do Funchal. A Diocese enviou para a Caritas Portuguesa cerca de 37 mil euros. Este montante resulta dos ofertórios dos fiéis madeirenses no âmbito da renúncia quaresmal. Conforme se tinha comprometido, o Bispo Dom Nuno Brás encaminhou esta verba para as populações bastante afetadas pelas tempestades que assolaram o país. A região centro de Portugal foi a que sofreu maiores danos. A Diocese decidiu, por isso, encaminhar estes 37 mil euros para a Caritas, de modo a que sejam distribuídos pelos habitantes mais afetados por estas condições meteorológicas bastante adversas. O Porto Santo é a zona de Portugal com o maior número de praias com as águas menos contaminadas. São 5 as praias da Ilha Dourada com poluição zero. Na Madeira constam as praias de São Vicente e da Calheta. No conjunto, a região tem 7 praias com zero poluição, constando da lista de 73 espaços balneares de Portugal elaborada pela Associação Ambientalista Zero. Uma praia nestas circunstâncias representa uma margem costeira onde não foi detectada qualquer contaminação microbiológica nas análises efetuadas às águas balneares ao longo das 3 últimas épocas de praia. No desporto, Tiago Margarido colocou um ponto final na ligação ao Nacional. Durante 3 anos treinou a equipa. Agora diz que é tempo de mudar. Na hora da saída, diz que a amizade pelo clube continua e agora, com a carreira consolidada, pretende rumar ao estrangeiro.
4: Decidimos o fim de uma ligação muito bonita, onde foram 3 anos em que houve muito entendimento de ambas as partes, 3 anos de sucesso em que conseguimos a subida da divisão e 2 manutenções muito importantes para a estabilidade do clube. Agora procuro um passo diferente na minha carreira, muito possivelmente para o estrangeiro. Portanto, é o fim de uma ligação que ficará para sempre, onde fica fundamentalmente os objetivos cumpridos e muita amizade.
1: Tiago Margarido não renovou o contrato com o Nacional após 3 anos como técnico da equipa que permanece na Primeira Liga. Rui Alves, o presidente do clube, tentou segurar o treinador, mas respeita o interesse de Margarido em evoluir na carreira.
5: Temos que pensar que há momentos em que os objetivos de carreira já não cabem nos limites que o nosso clube tem e, portanto, quando assim é, temos que nos sentir extremamente felizes por fazermos parte de uma carreira que se pretende seja em crescente.
1: Com a saída de Tiago Margarido, Rui Alves tem em mãos a responsabilidade de encontrar um novo treinador.
5: Não é uma coisa que me preocupe muito, sabendo que talvez ainda esta semana se possa encontrar o seu sucessor. Exatamente o mesmo do perfil daquele que sai e dos que saíram.
1: Face à nova temporada, o Nacional tem de ajustar o plantel e encontrar uma nova equipa técnica. A taxa de juros no crédito à habitação desceu em abril para 3,125%. Há um ano era de 3,7%. No intervalo de 12 meses, o valor médio do capital em dívida aumentou 4 mil euros para cerca de 72 mil euros. A Direção Jornal de Estatística revelou que no mês passado a prestação média a pagar ao banco estava nos 400 euros. O céu vai continuar pouco nublado, com o vento a soprar fraco a moderado de norte. O Instituto Português do Mar e da Atmosfera aponta para uma subida da temperatura máxima nas zonas montanhosas. No Funchal é da ordem dos 22 graus.

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1: Há países que avançam porque acreditam no futuro e há países que recuam porque têm medo dele. Os Estados Unidos de Donald Trump parecem ter escolhido a segunda via, a de travar o relógio, puxar o cabo da história atrás e tentar congelar o mundo num tempo que ele já não existe. A decisão de eliminar todos os incentivos fiscais às energias renováveis, o famoso Big Beautiful Bill, é mais do que uma opção económica, é uma declaração ideológica, uma espécie de cruzada contra o século XXI. O recente artigo do Jornal Económico descreve um cenário quase surreal, um boom de projetos solares e eólicos que cresce 50% a 60% respectivamente, mas que pode morrer na praia porque o governo decidiu cortar as pernas ao setor. Os desenvolvedores correm contra o tempo, tentando iniciar as obras até 4 de julho, como se a independência energética tivesse sido transformada numa corrida patriótica de obstáculos. Licenças que antes demoravam sensivelmente um mês, agora podem levar mais de um ano a serem aprovadas. E a escassez de eletricistas, transformadores e equipamentos é agravada por uma política que, em vez de resolver problemas, os multiplica. É um país que se sabota a si próprio e isto diz muito sobre o estado da sua política. Enquanto isso, em Portugal, com todas as suas hesitações, burocracias e contradições, fez e faz exatamente o contrário. Não por virtude, mas por necessidade. Um país sem petróleo, sem gás, sem carvão, sem reservas estratégicas, sem margem para aventuras geopolíticas, percebeu desde cedo que a única soberania possível era a que vinha do vento, do sol e da água. E aqui está a ironia. Aquilo que os Estados Unidos tratam como ameaça ideológica, Portugal tratou e trata como oportunidade existencial. Não que sejamos um exemplo perfeito, longe disso. Temos projetos que emperram em tribunal, redes elétricas que precisam de reforço, comunidades que se sentem atropeladas por megacentrais solares, mas há uma diferença essencial. Não confundimos energia com guerra cultural. Nos Estados Unidos, a energia renovável tornou-se uma bandeira partidária. Em Portugal, tornou-se uma questão de sobrevivência. A comparação com Portugal não deve servir para um autoelogio, deve servir de alerta, porque também nós temos fantasmas ideológicos que de tempos em tempos tentam capturar o debate energético. Os que demonizam qualquer painel solar, os que acham que a transição energética é uma conspiração global e os que confundem a soberania com nostalgia. A lição americana é simples. Quando a política transforma a energia em guerra cultural, perde o país, perdemos todos. Portugal não pode nem deve cair nesta armadilha, porque, ao contrário dos Estados Unidos, nós não temos margem para errar. No fim, esta é a história sobre escolhas. Os Estados Unidos escolheram travar o vento, Portugal escolheu segui-lo. E a verdade é esta, o futuro não espera por quem tem medo dele. E a energia, essa força silenciosa que alimenta tudo, não perdoa os países que confundem ideologia com estratégia. O vento sopra sempre, a questão é saber quem tem coragem de içar as velas.
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Quase, quase 20 para as 14 horas, está com o canal 2 do PEF nos 92 MHz e também online em pef.pt. A música mais calma, especialmente para o seu almoço. E ao seu caso, um bom apetite, um bom almoço na sintonia PEF. Peruca e Bia Cabós.

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Hero, na voz de Henrique Iglesias. Praticamente 10 minutos para as 14 horas, o som que chega até si é do Canal 2 do PEF. Está a ouvir-nos via autorrádio, uma boa viagem com o PEF-FM e comigo, Joana Ferreira, até às 16 horas. Como sempre, a esta hora até às 14, temos a música mais calma, especialmente para o seu almoço. Agora, Viviane, meu coração abandonado nesta quinta-feira agradável, onde o Funchal está com sol, com uma temperatura máxima de 22 graus Celsius. Boa tarde com a sua rádio.

0: 17 anos depois, Air France e Airbus são condenadas pelo acidente aéreo que matou 228 pessoas em 2009. O Tribunal de Recurso de Paris decide condenar as duas empresas por homicídio involuntário no caso do trágico acidente do voo AF447, acidente que aconteceu na noite de 1 de junho de 2009. Um voo da Air France que fazia a ligação Rio de Janeiro-Paris despenhou-se no Oceano Atlântico. Morreram as 228 pessoas a bordo. Por cá, a Polícia Judiciária está a investigar o caso das duas crianças francesas encontradas sozinhas em Alcácer do Sal, aparentemente perdidas e abandonadas pela mãe. A informação é confirmada em comunicado pela PJ. Em causa está a alegada prática do crime de exposição ou abandono. A Judiciária refere que sobre os menores e a mãe já recaía um pedido de paradeiro emitido pelas autoridades francesas depois do pai ter participado do desaparecimento da residência na localidade de Colmar. De acordo com a PJ, havia informação de que poderiam ter viajado para a Espanha ou Portugal. Ainda sobre o caso, o Conselho Superior da Magistratura esclarece que as crianças não foram entregues à Embaixada Francesa. No âmbito do processo, foram apenas pedidas informações à Embaixada. A medida aplicada pelo Tribunal em relação aos dois menores foi a de acolhimento familiar. Na sequência de várias notícias de maus tratos e abusos sexuais denunciados em creches, a Iniciativa Liberal enviou um conjunto de perguntas à Ministra do Trabalho e da Segurança Social. A líder do partido, Mariana Leitão, explica que o objetivo é perceber se a fiscalização e a articulação entre serviços e justiça estão a funcionar.
1: Fizemos um conjunto de perguntas à Senhora Ministra do Trabalho e da Segurança Social, que é quem tutela as creches, para percebermos se os mecanismos de fiscalização e de detecção precoce estão a funcionar, assim como se existe uma boa articulação entre a Segurança Social e os órgãos de investigação criminal e os órgãos judiciais, para perceber se suspeitas depois seguem o seu percurso normal para que possam ser investigadas e para que, de forma atempada, se garante a identificação de eventuais situações que depois possam ser danosas para as crianças.
0: A Iniciativa Liberal quer ainda saber quantas ações de fiscalização foram realizadas nos últimos dois anos. Portugal vai ter um multibanco social ainda este ano. O projeto visa dar a resposta às populações afetadas pela eliminação de caixas automáticas, sobretudo nas localidades com menos habitantes. Ao que a Renascença apurou, o projeto está a ser desenvolvido pela CIBS, a empresa que gera a rede multibanco, e conta com a participação do Banco de Portugal, que tem sinalizado que é preciso garantir o acesso a dinheiro físico em todo o país, sobretudo aos idosos. O multibanco social vai arrancar em fase piloto até ao final do ano em cerca de 20 freguesias espalhadas pelo país. É uma garantia dos últimos minutos do ministro israelita dos Negócios Estrangeiros. Todos os ativistas da flotilha para Gaza foram deportados de Israel. É uma informação que está a ser avançada pela agência Reuters. Os dois cidadãos portugueses seguem para Istambul, onde vão aguardar pelo voo direto para o Porto. De acordo com o Ministério Português dos Negócios Estrangeiros, a chegada está prevista para amanhã de manhã. Tudo para conferir, Paulo, no site da Renascença.
2: Muito bem, foi a edição das duas na Renascença. Com o Vítor Mesquita, até já. O melhor...

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dos Badocha, Mãe Grande. Damos as boas-vindas à nossa tarde musical PEF de hoje, para este 21º dia de maio de 2026. Depois do almoço, regressou ao trabalho às 14. Continuação de um ótimo dia de trabalho para si. Para quem almoça mais tarde, um bom almoço, um bom apetite na companhia PEF. Agora, Evandro, a semana. Hoje é quinta-feira. Anime-se.

Pois é, Peter Tosh, Johnny B. Good, uma canção que fizemos questão de trazer à nossa tarde musical PEF de hoje. Continuamos nesta quinta-feira, depois do almoço e do cafezinho da ordem, se bem que hoje é o Dia Mundial do Chá e recomendamos ao fim do dia, naturalmente com mais calma em casa, prepararmos um belo chá. Enquanto não acontece, vamos ficando com mais música e aqui no canal 2 do PEF estamos muitíssimo bem. Sete além, o meu lugar.

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Ao sol, por falar em sol, está aí a nos acompanhar. Estamos com uma quinta-feira solarenga e esperemos que de forma bem disposta esteja a aproveitar o dia da melhor forma, mesmo aí no seu local de trabalho. Um olá muito especial para si que nos ouve no conforto da sua casa. E seguimos agora com Rosaline Snap no PFFM.

Carlos Vives e Shakira, Maluma, em versão remix, Bicicleta. Praticamente a 4 minutos das 15 horas, a essa hora fazemos pausa na música para sabermos as últimas notícias do país e do resto do mundo com a Rádio Renascença. Depois da informação, voltamos ao canal 2 do PEF com muito mais música para o seu dia de trabalho, de descanso ou de férias. 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Portanto, motivos que bê, pensamos nós, para continuar bem sintonizado com o posto emissor do Funchal. E é quinta-feira, exatamente véspera de sexta-feira. Mais um motivo para estar ainda mais bem disposto. Lá banda!

0: O excedente de 2025 deve-se à Segurança Social, é o que explica o Conselho das Finanças Públicas no relatório que acaba de publicar. No último ano entrou mais dinheiro nos cofres públicos com o aumento da carga fiscal, mas a máquina do Estado também fez mais despesa. Ainda assim, o Executivo de Luís Montenegro ultrapassou o superávit estimado para 2025 em 0,4, fechou o ano com um excedente de 0,7% do PIB, um número explicado com o excedente dos fundos da Segurança Social de mais de 7 mil milhões. O gabinete de Nazaré Cabral volta ainda a responsabilizar o Ministério das Finanças por desvios significativos nas previsões, um tema que já levou a uma troca de acusações sobre a politização das análises e a transparência das contas públicas entre as duas entidades. É um tema que está também desenvolvido no site da Renascença. Está aprovado o reforço em 53% do financiamento da ação social no ensino superior. A decisão sai do Conselho de Ministros. Com as novas regras, o Governo estima que o valor médio das bolsas chega a 2.600 euros anuais. O novo modelo de ação social vai ser aplicado já a partir do próximo ano letivo, mas os alunos abrangidos pelo atual sistema beneficiarão de um regime transitório em que serão aplicadas as regras mais favoráveis até que concluam o curso. A Polícia Judiciária está a investigar o caso das duas crianças francesas encontradas sozinhas em Alcácer do Sal, aparentemente perdidas e abandonadas pela mãe. Em comunicado, a PJ diz que está em causa a alegada prática do crime de exposição ou abandono. Sobre os menores e a mãe, já recaía um pedido de paradeiro, foi emitido pelas autoridades francesas, depois do pai ter participado do desaparecimento da residência, na localidade de Colmar, em França. Ainda de acordo com a PJ, havia informação de que a mãe e os filhos poderiam ter viajado para Espanha ou Portugal. Ainda sobre o caso, o Conselho Superior da Magistratura esclarece que as crianças não foram entregues à Embaixada Francesa. No âmbito do processo, foram apenas pedidas informações à Embaixada. A medida aplicada pelo Tribunal em relação aos dois menores franceses foi de acolhimento familiar. Na sequência de várias notícias de maus-tratos e abusos sexuais denunciados em creches, a Iniciativa Liberal enviou um conjunto de perguntas à Ministra do Trabalho e da Segurança Social. A líder do partido, Mariana Leitão, explica que o objetivo é perceber se a fiscalização e a articulação entre serviços e justiça estão a funcionar.
1: Fizemos um conjunto de perguntas à Senhora Ministra do Trabalho e da Segurança Social, que é quem tutela as creches, para percebermos se os mecanismos de fiscalização e de detecção precoce estão a funcionar, assim como se existe uma boa articulação entre a Segurança Social e os órgãos de investigação criminal e os órgãos judiciais, para perceber se suspeitas depois seguem o seu percurso normal para que possam ser investigadas e para que, de forma atempada, se garante a identificação de eventuais situações que depois possam ser danosas para as crianças.
0: A líder da Iniciativa Liberal, Mariana Leitão, o partido quer ainda saber quantas ações de fiscalização foram realizadas nos últimos 2 anos. Tudo para conferir, Paulo, no site da Renascença.
2: Tudo dito por agora e conta nós também por hoje. Até amanhã,
0: Vitor. Sim,
2: então.
0: Até amanhã. Abraço.

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Medley com os Modern Talking também na nossa tarde musical PEF de hoje. Está a cantarolar, está a aproveitar para descontrair, cantarolar mesmo baixinho aí no seu local de trabalho. Faz muito bem, é uma das melhores terapias para o espírito. E agora, ABBA dos anos 70, para recordarmos, é essa mesmo, Chiquitita no PFFM.

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Night, Love of My Life, praticamente na reta final da nossa tarde musical PEF, no que diz respeito à segunda parte. 15 horas mais 30, praticamente 7 minutos, lá a camisa negra de Juanes no PFFM, continuação de uma ótima quinta-feira.

A Maluma, a Sóbrio, na nossa tarde musical PFT hoje. Já a seguir, James Harter, para aqui recordarmos Quiet Miss Home, ainda Madonna, La Isla, Bonita e Los Bravos, Black is Black. Praticamente 10 minutos das 16 horas.

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1: Luís Montenegro sai em defesa do fim do visto prévio. O primeiro-ministro falava esta tarde numa sessão na Universidade de Leiria e pediu um país sem medo de acabar com a burocracia.
2: Um Portugal que se quer seja um Portugal com menos burocracia, um Portugal que não tenha medo das transformações, um Portugal que olhe para setores mesmo da administração pública e não considere que é mais cómodo não mexer do que mexer, mesmo que muitos levantem a sua voz. E sim, estou a falar daquilo que é hoje o regime do Tribunal de Contas, e sim, estou a falar da lei da contratação pública. Estão aqui os autarcas de Portugal, que sabem muito bem quão prejudicados são muitos projetos, precisamente por excesso de burocracia, por excesso de regras, por este controlo prévio, que é também ele excessivo e que nos priva muitas vezes dos investimentos que nós precisamos no tempo em que nós precisamos.
1: Recorde-se que o Executivo propôs uma reforma do Tribunal de Contas que prevê o fim do visto prévio em contratos até 10 milhões de euros. O Primeiro-Ministro falava após o Conselho de Ministros que decorreu durante a manhã em Pombal e que aprovou duas universidades politécnicas, Leiria Oeste e Porto. Foi também aprovado um novo modelo de ação social que prevê que o valor médio das bolsas de estudos chegue a 2.660 euros. A Polícia Judiciária está a investigar o caso das duas crianças francesas encontradas sozinhas em Alcácer do Sal, supostamente abandonadas pela mãe. Em comunicado, a judiciária diz estar em causa a alegada prática do crime de exposição ao abandono. Sobre os menores e a mãe já recaía um pedido de paradeiro. Foi emitido pelas autoridades francesas depois de o pai ter participado do desaparecimento da residência na localidade francesa de Colmar. Ainda de acordo com a judiciária, havia informação de que mãe e filhos poderiam ter viajado para a Espanha ou Portugal. O Conselho Superior da Magistratura esclareceu, entretanto, que as crianças não foram entregues à embaixada francesa. No âmbito do processo, foram apenas pedidas informações à embaixada. A medida aplicada pelo Tribunal em relação aos dois menores foi a de acolhimento familiar. 17 anos depois, Air France e Airbus foram condenadas por acidente aéreo que matou 228 pessoas. O Tribunal de Recurso de Paris decidiu condenar as duas empresas por homicídio involuntário. No caso do acidente do voo AF447, que aconteceu na noite de 1 de junho de 2009, um voo da Air France que fazia a ligação Rio de Janeiro-Paris, espunhou-se no Oceano Atlântico. Morreram todas as pessoas que estavam a bordo. E já estão na Turquia os dois portugueses que foram detidos por Israel na última segunda-feira. Seguiam na flotilha a caminho de Gaza, quando as autoridades hebraicas os detiveram em águas internacionais. Os ativistas apanham voo para Portugal amanhã de manhã, a partir de Istambul. Entretanto, Inês, nas próximas horas vão ser acompanhados pela embaixadora portuguesa na Turquia.
3: Muito obrigada, Miguel. Voltamos então daqui a pouco.
1: Sim, até já.
3: Até já. Hi.

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China Girl, quem não se lembra deste marcante êxito da carreira de David Bowie, voz inesquecível para este início de ano na antena do melhor som da cidade. Se continua a passar bem esta tarde de primavera, temos mais para aqui partilharmos consigo.

O arriesgo todo. Bruno Mars cantando em espanhol. Versão espanhola de uma das bonitas canções que faz parte do seu mais novo disco nesta tarde musical Pé-Fonte. Também recordávamos a grande voz de Jorge Palma. Escutávamos a Escuridão Vai Por Mim. 4h17, marca o relógio nesta tarde de primavera. É tempo de agora passarmos pelo disco da estreia da jovem banda Vizinhos. Aqui interpretam Daqui Ninguém Me Tira.

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1: Bem-vindos a mais um motor de busca aqui na antena do posto emissor do Funchal. Hoje, dia 21 de maio, mas do ano de 1904, era fundada em Paris a Federação Internacional de Futebol, mais conhecida pela FIFA. No campo da saúde, lembramos que o desporto promove a saúde física e também a integração social. No campo da cultura e da literatura, o futebol tornou-se um fenómeno global, não somente escrito, mas também ele televisionado. Como personalidade do dia, o destaque vai para Mr. T, e a curiosidade, já que falamos de FIFA, é que este organismo começou com apenas, imagine-se, 7 países. Já que falamos em futebol, não poderia faltar uma música conhecida do grupo Queen, We Are The Champions, e é com esta mesma música que nos despedimos por hoje, com a promessa de voltarmos amanhã para mais uma viagem no seu motor de busca, aqui na antena do posto emissor do Funchal.

The Night, o ritmo de Avicii, uma canção que conta com a voz de Nicholas Furlong para aqui passarmos para si na antena do PFFM. Isto depois de termos acompanhado o motor de busca desta quinta-feira com Gilberto Telles. É exatamente isso. 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Sempre e quando quiseres, através do seu smartphone, tablet ou PC, em pef.pt. Ao encontro das 4h30, lembramos a Aisha com Khaled.

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Get Luck aí, a interpretação de Karen Sousa, depois de lembrarmos a música da dupla Bon Entendeur, com a nova roupagem para Le Temps est Bon, de Isabel Pierre. Nesta quinta-feira assistimos à estreia de mais três grandes filmes nas salas dos cinemas nós no Fórum Madeira, nomeadamente uma sugestão para o público infanto-juvenil, A Baleia Cantora. Quando uma criatura monstruosa se liberta de um iceberg derretido, uma baleia de personalidade tímida tem de conseguir enfrentar o seu destino e invocar a sua mística melodia para salvar os oceanos da destruição total. Filme animado que vai com certeza divertir toda a família, que estreou a par de Mother Mary e Motel X, o acidente com o piano. Também convém lembrar que ontem estreou igualmente o novo filme da saga Star Wars, mais uma grande sugestão que aqui deixamos para todos os nossos ouvintes. 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Entretanto, se ainda não passou pelo nosso site, não deixe de por lá passar para assim visualizar os trailers dos filmes que estão a estrear esta semana nas salas dos Cinemas Nós no Fórum Madeira. E não esqueça, se eventualmente não foi um dos premiados do passatempo desta manhã, tem bom remédio, já daqui a pouco vamos levar até si o Cine Música. Portanto, nova oportunidade para ser premiado nesta quinta-feira. Vamos abrir passatempo, não esqueça, via WhatsApp, é pelo 936-363-970. Para já mais música, é tempo de ouvirmos Lucenzo, ele que nos traz esta canção Imigrante del Mundo, a canção que vai mesmo a calhar neste dia em que se assinala o Dia Mundial da Diversidade Cultural para o Diálogo e também Desenvolvimento.

Chama-se Overdrive, música de Offenbach com a voz de Norma Jean Martin, praticamente fechando mais uma hora aqui na antena do PFFM, com passagem grande de Lorenzo, imigrante del mundo, e a trompeta com Willie William. 10 minutos para a viragem de ano, no caso para as 17 horas. Daqui a pouco acertamos consigo o relógio e depois vamos ter mais um Cine Música para participar via WhatsApp. Recordo, é pelo 936-363-970 que poderá participar no passatempo de hoje, em que novamente vamos ter o gosto de premiar mais ouvintes com entradas para os cinemas de nós no Fórum Madeira, acompanhados pelos deliciosos baldes de pipocas. Não perder já daqui a poucos minutos aqui na sua rádio favorita. Antes disso, Mossulo e Viarre a fechar DJ Malvado com AKM e Dodi e Faruco, respectivamente até aos traços do sinal horário das 17 horas.

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0: Ora, boa tarde aos ouvintes do PEF-FM. Abrimos assim este passatempo cinemúsica. Boa tarde, Gilberto.
1: Boa tarde, hoje vamos jogar e falar de cinema.
0: Vamos jogar, exatamente. Um filme que é baseado numa série de jogos, exclusivamente
1: vamos
0: PlayStation.
1: À caça. Vamos à caça.
0: Exatamente, vamos à caça. Tesouros não...
1: Não é o os Piratas das Caraíbas, podia ser, mas...
0: Não, mas é lá parecido, Piratas das Caraíbas, Indiana Jones também tem ali algum fundamento. Tem um pouco de fundamento de Lara Croft, Tomb Raider, mas não é nada disso.
1: Mete um Drake ali pelo meio. Não
0: sei Nathan Drake, o famoso Nathan
1: Pronto,
0: Drake.
1: Pronto, daqui a pouco já estamos o WhatsApp a bombar.
0: O seu amigo e fiel amigo, não é? E mentor Sully, como é conhecido.
1: Sullivan,
0: que é um brincalhão e, epá, mete ali piadas negras.
1: É o tipo animado aqui, mesmo aquele humor negro que ele tem por
0: não
1: ali.
0: Não vamos usar o humor negro.
1: Não,
0: usar o humor negro.
1: E o nosso António Bandeiras, que até aqui tem um nome
0: Sim,
1: muito
0: engraçado.
1: Sim, mas
0: aqui o António Bandeiras é mesmo no filme. Atenção, vamos aqui separar as águas. António
1: Do jogo e do filme.
0: Sim, exatamente.
1: Não, mas eu estava a falar do filme. É com António Bandeiras. É uma das coisas que mais me impressionou quando vi o filme ontem para preparar-me aqui para o Cinema Música de hoje. Ele tem um nome muito giro.
0: Ficou-me Santiago.
1: Santiago Moncada. E eu disse, pá, Moncada, aquilo tem tudo a ver.
0: Tem um N pelo meio. Atenção, um N para tudo.
1: Exatamente. Mas já que estávamos a falar de humor, eu não me quero armar em Sally Sullivan, mas pronto.
0: Pronto, já estamos aqui a usar um pouco de humor negro. Atenção, não era esse o objetivo.
1: Não era. Mas olha, relembra lá os nossos ouvintes para ganharem, não o jogo, não o filme, mas
0: olha
1: um
0: que o
1: baldo.
0: Jogo é top.
1: Ah, os vários jogos.
0: E foi durante a minha adolescência e é top. Os quatro.
1: Sim.
0: O primeiro, epá, até o outro.
1: Muito se jogou, muito se jogou.
0: Eu perdi algumas horas nisso.
1: Sim, porque aquilo também não deixa de ser um pouquinho viciante. Eu lembro-me de ter jogado um pouquinho ou outro, mas a caça ao tesouro nunca foi para mim. Eu sou mais de desporto e gosto de jogar
0: então,
1: a bola.
0: Já lá vamos. O nosso WhatsApp para ganhar entradas grátis nos cinemas nós e até um balde de pipocas é o 936-363-970. Marca aí o WhatsApp e marca também qual o filme que estamos aqui
1: exatamente,
0: a falar.
1: Exatamente.
0: Não vamos perdoar. Epá, semana passada falamos de Star Wars, ninguém acertou.
1: Esta não pode haver desculpas. Eu acho que a malta tem que se agarrar ao telemóvel. Ouvir.
0: Já são agarrados ao telemóvel.
1: tem que estar. Mas ouvir a nossa emissão. Tentar estar atento às nossas dicas, que nós somos aqui o Fernando Mendes do Posto Emissor, do Cine Música e do cinema também, e através das nossas dicas, se não foi pela música inicial, pode ser pelas dicas que já
0: Sim,
1: demos,
0: a música
1: do Drake,
0: inicial foi mesmo do filme.
1: Do Santiago Moncada, e não sei das quantas, vão chegar lá.
0: E quando ouvirem a música de main team, digamos assim,
1: Exato.
0: Do próprio jogo, aí vai haver clarezas nas cabeças.
1: Pelo menos para aqueles que jogaram, para aqueles que...
0: Sim, é uma música memorável.
1: Exatamente. E olha, curiosidades sobre este filme que tenhas gostado, assim, de...
0: Curiosidades. Tenho boas, tenho negativas, tenho neutras...
1: Começa pelas negativas, que depois a gente vai às boas.
0: Não, eu vou às neutras. Eu não vou ser muito negativista, vou ser neutrista.
1: Okay.
0: Tom Holland, como então. Nathan Drake.
1: O que é que mais te impressionou?
0: Impressionou-me o físico. Ele fisicamente preparou-se e bem, teve ali um físico que parecia um PT completo.
1: Epá, mas há uma coisa que me estranha nele. Então, ele estava muito jovem ali.
0: Pois é, aqui no filme vimos o Nathan Drake e esta história do começar neste desbravar de tesouros, à busca de tesouros. É uma prequela, digamos assim, dos jogos.
1: Mas não achas que ele nos jogos, eu pelo menos pelo aquilo que estive a ver e daquilo que me lembro dos jogos, ele era, na parte dos jogos, eu acho que ele interpreta uma parte muito nova no filme. Nos jogos vê-se alguém mais experiente.
0: Pois aí é que está, ele é mais maduro, mais experiente,
1: mais sarcástico também.
0: Exatamente, porque as experiências moldaram-no.
1: E não sei se tu notas que ele também está um pouquinho cansado da vida.
0: Nos jogos.
1: Nos jogos.
0: Sim, Porquê? Porque ele tem um... Epá, é uma cena que o persegue em, na vida. Que é, no meio de tanto azar, ele tem uma réstiazinha de sorte. Por exemplo, vai assaltar de um para um penhasco e ele tem ali qualquer coisa onde se agarre.
1: Certo.
0: Mas claro, estas coisas de ir à busca tesouros são coisas com 500, 600 anos. Já estão, por exemplo, uma madeira já está podre, não é? Naturalmente, mas parece que é seguro, mas ao fim e ao cabo não é.
1: Porque ele, basicamente...
0: ele vai a cair e há ali qualquer coisa, uma raiz de uma árvore, sei lá, qualquer coisa que o prende.
1: Uhum.
0: É aquela restezinha de sorte.
1: Porque ele interpreta, a meu ver, no filme, comparando, vai lá, toda a fisionomia e toda a parte gráfica dos jogos. Ele, no filme, o Tom Holland interpreta uma versão, eu diria, provavelmente, para além de ser mais jovem, inexperiente.
0: E inocente também.
1: Porque, não digo naïve, mas um pouco inocente, barra inexperiente.
0: Mas tem aquela, eu vou dizer à madrense, tem aquela manha por trás. Já, mas isso é mesmo de Nathan Drake. Estava aqui agora a lembrar-me que este filme... Todas as cenas que vemos no filme, por exemplo, a mais icónica é no avião.
1: Sim.
0: Eles, os dois aqui, tanto Nathan Drake como a sua amiga e futuro...
1: Que é também uma das mais faladas durante todo o filme.
0: Sim, a Chloe Fraser, que de futuro é um caso amoroso. É ali tipo humor de verão.
1: Um não affair,
0: é?
1: Um
0: exatamente,
1: affair.
0: Exatamente. Caem do avião... E, por milagre, num dos contentores que tem a carga, claro, todos eles têm paraquedas, e pronto, vão ter ao oceano.
1: Uhum.
0: Isto, todas estas cenas, tanto e outras cenas neste filme, foram inspiradas no próprio jogo. Nos quatro.
1: E a cena do...
0: Mas...
1: Dos navios voadores?
0: Dos navios voadores não é tanto.
1: Certo, mas foi uma das que mais me impactou.
0: Sim, é mesmo do filme.
1: Exato.
0: Mas esta cena do avião, eles a cair, na realidade não, no videojogo, foi no 3, em Drake.

0: Alguém já acertou. Alguém já acertou. É. E ainda nem dissemos nem metade
1: Nem
0: daquilo que
1: dissemos
0: vai.
1: quase nada,
0: Pois
1: mas
0: é, isso é.
1: Isto é a pena máxima, a pena acessória por não terem acertado
0: e
1: no Star Wars.
0: E eu estou entusiasmadíssimo com isto, que eu adorei os quatro jogos. Então o quarto foi o culminar.
1: Para mim é o mais brilhante, é o quarto.
0: O quarto
1: tem um clímax ali, pelo aquilo que vi. Não tive a oportunidade de ver jogar, nem de jogar sequer, mas vi muitos trailers.
0: Mas aí já lá vamos, porque tenho aqui mais uma música e falar em paraquedas. É aquela música daquela cena em que Nathan Drake e Chloe Fraser vão por ali abaixo. Epá, num caso quase impossível, que era... É de morte?
1: Eu acho que aquilo humanamente era quase irreal acontecer. Digo eu.
0: Pai, na realidade, vais estatelar de contra o chão.
1: Claro.
0: Ponto final, parágrafo. Quer dizer, nem o parágrafo.
1: Não,
0: tu
1: não
0: vais
1: é
0: que
1: há parágrafo nenhum. Aqui nem o Nathan Drake, na sua inexperiência toda,
0: não,
1: ele ficava ali sem costas com as hérnias todas ali.
0: Estás a ver a cena?
1: Era paz à sua alma. Que o corpo já foi.
0: Literalmente. Mas já lá vamos a isso.
1: Bora à música.

0: कैमरा
1: रोलिंग
0: एक्शन।
2: E toda esta cena, música bem mexida, quase de desespero.
3: Desespero e parece que estamos ali a jogar ao mesmo tempo que estamos a ver. Exatamente. O filme, não é? E parabéns ao nosso ouvinte que acabou também de
2: acertar. Flávio Abreu.
3: Muito bem, Flávio, não foi difícil.
2: Não é.
3: E estamos à espera do outro vencedor, ainda temos mais um. Ainda temos mais uma vaga para. Olha, há pouco falaste da cena, das que marcou. Há uma personagem que a mim...
2: Há aqui outra cena que eu estou-me a lembrar, mas...
3: Eu gostei de particularmente todos os que se interpretaram aqui no filme. Mas eu particularmente tenho que destacar o Sully, que para mim é o mais duvidoso no meio desta...
2: No início, pelo menos. Neste filme.
3: Sim.
2: Porque quem fez os jogos todos... Vemos ali um Sully tipo o pai de Nathan Drake.
3: Exato, ele tem esse...
2: Tem aquele tipo de papel
3: Tem o papel ou o ar mais paternalista. Mas
2: exato.
3: No filme ele representa um pouco, interpretado por Mark Wahlberg, a tal confiança, experiência, alguma manipulação também.
2: Também, muita, muita manipulação.
3: E a tal figura paternal que eu diria quase improvável para o Tom Holland. E tu ficas sempre naquela, e eu pelo menos fiquei com essa impressão, não sei da tua parte, mas ele está a falar sério ou está a enganar?
2: Eu acho que é mais 75% mentira, 25% verdade.
3: É porque eu fiquei com aquela.
2: Pode ser desses 25%.
3: Mas é que está bem interpretado, percebes? Está muito bem feito. E até o argumento está muito bem idealizado. Porque tu nunca chegas à conclusão... Será que isto é verdade? Será que o fulano está

0: Mentir.
1: É porque ele, para mim, é o mais duvidoso
0: E para além de mentir, ele oculta.
1: Exato. Mas aí está uma das grandes, vai lá, manobras da manipulação.
0: É quase um negociador ali.
1: É um negociador barra psicopata, porque ele consegue mentir falando a verdade e falando a verdade mentindo. Portanto, ele consegue o
0: As
1: verso
0: duas,
1: e o
0: sim.
1: oposto em simultâneo. É uma
0: Claro.
1: personagem impressionante.
0: Só na cana é propriamente, né?
1: Exatamente. Eu acho que ele até consegue acreditar naquilo que diz, mesmo mentindo.
0: Ora, incrivelmente, Nathan Drake é interpretado, claro, por Tom Holland no filme,
1: É que
0: mas
1: grande papel.
0: é mais conhecido por ser interpretado por outro ator, Nolan North. Nos filmes, no, desculpa, no, nos videojogos, é Nolan North que dá a voz, que dá corpo, em captura de movimento para os videojogos deste que estamos aqui a falar, não é? Desta saga. E na versão portuguesa, eu andei a pesquisar e nós, claro que cá em Portugal estamos mais habituados a português de Portugal, não é português do Brasil, atenção.
1: PTBR, exato.
0: É interpretado a voz por Sérgio Cavalinho, que dá a voz a Nathan Drake na
1: Olha.
0: versão portuguesa, né? Na versão de também já normal, original, em inglês, Troy Baker, que dá a voz e também captura de movimento a Victor Sullivan, ou Sully, e Troy Baker também fez um papel excepcional noutros videojogos, mais recentemente a Indiana Jones, que fez a captura de movimento e também fez a voz, o mais parecido, semelhante, como queiram chamar, a Harrison Ford.
1: O que não é fácil.
0: Não, não é.
1: É o que não é fácil porque ele tem aquele grave, muito grave até na sua voz. Para quem já viu os filmes do Indiana Jones e outros, eu lembro-me do Fugitivo que ele fez, entre
0: Sim,
1: outros
0: naquela
1: papéis.
0: altura, os anos 70.
1: A própria voz de Harrison Ford tem uma tonalidade que é muito assim
0: E para
1: complicada.
0: imitar não é
1: Não,
0: nada
1: não é
0: fácil.
1: fácil. Nada, nada
0: E Troy
1: fácil.
0: Baker tem esse dom.
1: Até porque ele nos
0: Portanto.
1: filmes, eu não sei se tu já viste ou se tivesse a oportunidade de ver Harrison Ford, fugindo aqui um pouquinho, mas para falarmos um pouco da representação, o Harrison Ford, por detrás das câmaras, ou seja, quando não está a atuar, ele é um personagem bastante divertido, muito divertido. Consegue ter uma parte de humor, não se consegue distinguir quando ele está zangado ou a falar a sério em
0: Pois é,
1: simultâneo,
0: isso não é
1: mas ele.
0: humor normal.
1: Não, é um humor muito inteligente que ele tem, também dado à
0: Que
1: sua
0: deixa as pessoas a
1: experiência.
0: pensar, é para rir
1: Exatamente.
0: ou não é
1: E
0: para rir?
1: ele lembra-me uma vez uma entrega de prémios, lembro, acho que foi uns Oscars, já não me recordo qual é o ano, em que ele estava, foi chamado para anunciar os vencedores, não que tinha
0: Não para
1: vencido, mas
0: receber.
1: para anunciar os vencedores, e havia uma tal música que o acompanhava.
0: Ah, era a tal música do Indiana Jones.
1: Exatamente, ele diz esta.
0: Esta
1: Eu não vou
0: música
1: reproduzir
0: acompanha-me
1: o palavrão
0: sempre.
1: que ele diz. Esta música acompanha-me sempre. E depois estava o Spielberg a bater palmas atrás, porque ele estava a dizer, isto já vem daquele tempo.
0: Toda a
1: Isto...
0: gente a rir,
1: Exatamente. E depois
0: não é?
1: ele recorda uma situação, mas falar a sério, que eu disse, pá, toda a gente a rir. E aquele homem com aquela cara de poker face, a dizer,
0: Aquela
1: até.
0: cara de pau.
1: Exatamente. Eu, literalmente a dizer que quando estava numa sala de operações.
0: A música
1: A
0: tocou.
1: música tocou ele, disse, até aqui, eles puseram aqui, quer dizer, não lembra ninguém, não lembra
0: Pois
1: ninguém.
0: lá.
1: Mas isso só para te dizer que, de facto, não é muito fácil, não é nada fácil,
0: Não,
1: aliás,
0: não é.
1: interpretar e dar voz a estes grandes atores que participaram nestes jogos, principalmente, dar voz a isto.
0: Bem, voltando aqui ao cerne da questão, qual o filme que estamos aqui a falar? Portanto, baseado num videojogo bastante famoso, vem dos estúdios Naughty Dog, estúdios esses que também fizeram um estrondoso outro sucesso, tudo exclusivo para PlayStation. Este primeiro não vou divulgar ainda, ainda temos aqui um bilhete para entregar. O outro é The Last of Us. Também estrondoso sucesso, também
1: Exato.
0: está a ter um sucesso nas nossas televisões e em streaming também na série The Last of Us. Portanto, quem não conhece os jogos, conhece a série. Quem não conhece a série, conhece os jogos, que sou eu esse tipo. Portanto, eu sou mais para o original, mas isso sou eu. Aqui, neste videojogo que primeiro começou em 2007, com Drake's Fortune, que consistiu em encontrar o El Dourado, nada em comparação com a mítica cidade do El Dourado, nada. Isto era apenas uma estátua em formato de tipo caixão, e lá dentro essa estátua era toda adornada em ouro, alguns diamantes, esmeraldas. Lá dentro tinha tipo uma múmia. E essa múmia tinha um vírus que transformava qualquer homem, ou mulher, não é? Em um estado de zombie. E toda essa ilha no Pacífico, todos os homens naquela altura, até na altura dos descobrimentos, os espanhóis que foram para lá levar esse ouro...
1: Lá está uma pequena referência que nós falamos no início aos Piratas das Caraíbas, enfim.
0: Levaram com esse vírus e transformaram-se todos em zombies. E daí Nathan Drake, uma vez mais, pensando que ia descobrir uma coisa em grande, afinal, a verdade era muito mais obscura do que a realidade. Em 2009, veio Among Thieves, o segundo videojogo. Este... para descobrir a mítica cidade de Shambhala, nos Himalaias. Mas, afinal de tudo, era apenas... e até, atenção, isto mete aqui meias verdades...
1: E meias mentiras também.
0: A meio destes jogos. Por exemplo, em Among Thieves, em Shambhala, há um personagem que é o... um alemão, na altura da Segunda Guerra Mundial... e na realidade houve essa expedição alemã para descobrir esta mítica cidade de Shambhala.
1: E que está um pouquinho relacionada, se tu reparares, eu por acaso consegui fazer, vá lá, esta analogia, se tu te lembrares do filme Sete Anos no Tibete.
0: Bem pouco, lembro-me bem pouco do filme.
1: E se reparares, mas se tiveres tempo depois tu fazes essa pesquisa e os nossos ouvintes também, Os Sete Anos no Tibete, feito pelo Brad Pitt, peço perdão, há um personagem alemão que também entra nesta expedição e também está a decorrer a Segunda Guerra Mundial. Portanto, há aqui ligeiras referências.
0: Há pontos de verdade fantasia, que é para chamar a atenção de quem está a ver. Chegam a encontrar esta cidade perdida, não é bem perdida, mas entre desfiladeiros e vales nos Himalaias, e afinal de contas tinha uma verdade bem obscura também, em que a seiva de uma árvore, que é a dita árvore da vida, transformava um mero homem e uma coisa monstruosa, com, não digo ser superpoderes, mas...
1: quase num semideus. Ah.
0: Exatamente. Muito, muito forte. No terceiro, Drake's Deception, já disse há pouco. Drake vai à procura de Irem dos Pilares, que é basicamente a Atlântida
1: das
0: Areias, no deserto de Rubalcali, onde supostamente ela está, não é? Em 2016, A Thief's Hand, O Fim de um Ladrão. Vemos já um Nathan Drake e a sua amada, sua mulher, Elena Fisher, já mais velhos, não é? Não muito, mas na casa dos 40.
1: Sim, sim.
0: Já com a vida de assaltantes de...
1: Já eram prósperos.
0: Para trás, já tinham a sua vida feita, não é? E de repente aparece um personagem há muito perdido, que é o próprio irmão de Nathan Drake, Samuel Drake, à procura, nada mais, nada menos, do que um tesouro de piratas.
1: E lá está, novamente aqui os piratas ao barulho. Porque voltamos, enquanto nos outros jogos anteriores nós fomos buscar a parte do, está lá, mais térrea, de... parte de uma Atlântica mais de areia, uma Atlântica térrea escondida, e no Among Thieves também, vai lá num desfiladeiro ali nos Himalaias, e este retorna aos piratas, ao tesouro lançado aos mares.
0: Algo mais típico.
1: E mais típico. E que diria que era um regresso ao primeiro, regressa às origens, para terminar, diria, aqui em beleza. Este
0: Detective Sand. Termina...
1: Aliás, o próprio título do filme, Detective Sand, o fim do ladrão.
0: Foi o culminar do fim desta... destes quatro videojogos que dão base para este filme que estamos aqui a falar. Se ainda não sabes, manda mensagem para o nosso WhatsApp 936-363-970. E neste último videojogo, a Thief's Hand, vão à procura não de um, não de dois, nem de três tesouros, mas é tudo focado no pirata Henry Avery. É um pirata muito conhecido naquela época dourada dos piratas, digamos assim. Foi o mais bem sucedido a roubar e tinha um tesouro muito, mas muito avultado em valor hoje em dia. E então, basicamente, o que a história deste quarto jogo, a Thief's Hand, diz-nos é que os piratas, na época... se juntaram todos e juntaram todos os seus tesouros. Ou seja, se um, por exemplo, já vale 100 milhões, se temos mais 10, epá, é só fazer contas.
1: Exato. É uma questão de... eles foram somando aqui para ver qual era a evolução dos próprios tesouros ao longo desta saga toda que nós tivemos aqui a ver. Há uma outra coisa que quero partilhar contigo e com os nossos ouvintes, que é... eu não sei se tu notaste, eu por acaso tive a curiosidade de rever... o filme, passar várias vezes para trás para ver se fazia sentido as partes do jogo que estão também às vezes escondidas no meio do filme. Eu lembrei-me pelo menos de três ou quatro, que é o anel.
0: O anel de Nathan. Francis Drake. Que está agora com Nathan Drake.
1: Os mapas também. Vi também muitas referências a isso. Os puzzles que eles ali metiam.
0: Sim, como é no meio disto tudo e até nos próprios videojogos. Não é só tires para aqui e
1: tires
0: para ali, não.
1: Exato, tem
0: puzzles
1: ali para também incentivar a tua memória e também
0: para puxar o músculo de pensar, não é?
1: A questão aqui, até os próprios movimentos físicos.
0: Tudo pensado.
1: Tão pouco. Existe até uma participação, segundo aquilo que eu tive a ver, do autor que deu a voz ao Nathan Drake,
0: Nolan North,
1: que aparece também nos filmes.
0: No filme aparece, aliás, como o Nathan Drake é conhecido como por ter um bocadinho ali de humor negro, só um bocadinho, para não exagerar. No filme, após a tal queda do avião, onde está Nathan Drake. Aliás, Nolan Norton, que ele está no filme como Nolan Norton, está na praia e eles, Drake e Fraser, saem da água e Nolan pergunta: onde é que vocês andaram? E eles respondem: caímos de um avião sem paraquedas, literalmente. E ele responde: ei, eu fiz isso há alguns tempos atrás. Mais coisa e menos coisa. E foi, não é?
1: E olha,
0: no videojogo, não
1: para
0: é?
1: Ajudarmos aqui os nossos ouvintes, colocamos aqui mais uma musiquinha aí do nosso filme.
0: E esta
1: para
0: música, não do filme. Esta música
1: jogo.
0: É do próprio jogo.
1: Ah, boa.
0: É do próprio jogo.
1: Então
0: vai...
1: é garantido que o segundo ouvinte vai participar. Bora lá.
0: Exatamente.

0: Portanto, este main team de qualquer
1: Exatamente.
0: coisa é esse, não vou
1: Exatamente.
0: dizer.
1: Pode ser o 2, o 3 e o
0: É
1: 4.
0: do 2. Que
1: Exatamente.
0: foi
1: Não, só
0: o
1: estou a dizer o.
0: videojogo mais bem sucedido. Apesar do quarto ser.
1: Eu, para mim, é o melhor.
0: Sim,
1: Para
0: mas
1: mim.
0: o segundo foi o mais bem sucedido em termos de vendas, pelo menos.
1: Já
0: Portanto.
1: agora estamos a falar em dinheirinho, só para a malta ter a
0: Sim, no
1: noção.
0: filme.
1: Do filme, ele teve um orçamento aqui em dólares. Nós gostamos muito desta moeda, porque não há outra para falarmos no valor dos filmes. 120 milhões foi o
0: De orçamento.
1: orçamento para este filme, que teve também uma receita mundial na ordem dos 407 milhões de dólares. Mas estávamos a confidenciar há pouco, Daniel, sobre os jogos.
0: Dos videojogos, infelizmente para nós, felizmente para quem os produz, neste caso
1: Mas já agora, se
0: para.
1: quiserem dar um pouquinho a nós, a gente
0: Sim,
1: agradece.
0: isso para.
1: Entrem em contato com o posto emissor, que nós agradecemos. Qualquer dinheirinho
0: Mas
1: é
0: temos que fazer o
1: bem-vindo.
0: nosso trabalho, Gilberto, temos que
1: Exatamente.
0: fazer o nosso.
1: Estamos a promover.
0: Portanto, para a PlayStation Production, que foi o primeiro filme que estiveram envolvidos.
1: Pronto, os senhores da PlayStation, se também se querem mandar uma PlayStation 5, nós agradecemos.
0: Eles no. Isto foi apenas no quarto filme. No, perdão, no quarto videojogo, que eles apenas divulgam as vendas, não
1: Exato.
0: divulgam
1: O valor,
0: as
1: né?
0: receitas. Foram vendidos cerca de, até à data de divulgação, 50 milhões de cópias
1: Ou seja, cinco
0: vendidas.
1: vezes Portugal em termos de
0: Se
1: população.
0: fizermos as contas, isto tudo, toda a gente que tem videojogos em casa sabe de PlayStation,
1: Quem anda por
0: atenção.
1: volta dos 50
0: Os
1: euros, 60,
0: novos,
1: né?
0: novos que saem, novinhos da
1: Tem
0: folha,
1: folha, sim.
0: são 60 paus. É só fazer contas, e eu fiz contas,
1: E
0: portanto,
1: estamos a falar
0: 50
1: aqui neste
0: milhões.
1: mercado. Se
0: Sim,
1: formos falar de
0: 50 milhões vezes 60 dá mais coisa, menos coisa do que 2
1: 2 bilhões,
0: bilhões
1: né?
0: de euros.
1: É.
0: É muito.
1: Dá mais que o filme, não
0: Exatamente.
1: é? Dá mais que o filme. Mas pronto, é o
0: É
1: jogo, é o jogo.
0: um mercado muito. É muito.
1: Lá está. Também não foi à toa que a junção do filme. Que se foi baseado aqui nos jogos, também teve esse lá. E repara, se nós fizermos uma comparação entre o deve o haver aqui no resultado financeiro, entre aquilo que é o jogo, entre aquilo que é o filme, atenção que não foram reproduzidos mais filmes a partir daí, não foram feitas sagas 1, 2, 3 e
0: Não, não,
1: 4.
0: não, não.
1: Estamos a falar num único filme que relata a
0: Sim,
1: história de.
0: todos estes quatro videojogos.
1: Exatamente, a história deste filme, que nós ainda não podemos divulgar o
0: Não, ainda
1: nome, mas
0: não.
1: estamos quase lá. Mas
0: Exato.
1: houve aqui cenas marcantes e também frases
0: Nos
1: marcantes.
0: videojogos ou
1: No filme, no filme.
0: no filme?
1: Eu gostaria pelo menos de destacar duas ou três. Para mim, a luta no avião, que mostra também.
0: Antes deles irem por ali abaixo.
1: Exatamente. É dramático. E depois
0: O
1: o.
0: carro tão imaculado de Moncada,
1: Também.
0: com N.
1: Como é? Não, um bocado. E depois os navios no ar. Para mim é qualquer
0: Sim, os
1: coisa
0: navios no ar
1: de
0: foi.
1: fascinante.
0: Aliás, é a luta final
1: Exato.
0: que. É como nos videojogos. A luta final com o vilão tem que ser
1: E
0: algo
1: depois
0: espetacular.
1: a frase que mais se disse no filme. Eu
0: Qual
1: por acaso
0: foi?
1: tive a curiosidade de contar. Foram para aí mais de 20 vezes.
0: E tu contaste?
1: Epá, é porque eu achei aquilo demais e passei para trás na plataforma que estava a ver e foram ditas muitas vezes e eu estava a achar aquilo estranho. Foi a palavra ou a frase Trust me, confia. E ainda por cima, estamos a falar de ladrões.
0: A confiar em Victor Sullivan
1: Seria qualquer
0: é
1: coisa.
0: pá,
1: Não,
0: prontos.
1: é que parece até um humor daquele
0: É um
1: bem
0: amor
1: forte.
0: bem, ui,
1: Quando tu
0: bem.
1: dizes trust me, confia num espaço e de um. E quem vê o filme e quem jogou os jogos, essa redundância, quer dizer, confiar num aspecto daqueles ou num ambiente daqueles é qualquer coisa
0: É, ou vai ou racha.
1: É que não tem nada a ver. E depois há curiosidades aqui também muito engraçadas, que é. Acho que nós falamos isso no início em off, que era o Tom Holland gravava estas cenas e estava a promover o Spider-Man. Tanto que muitas vezes eu estava à espera que
0: Sim,
1: muita
0: na
1: gente
0: altura estava
1: falasse
0: para
1: quando nós
0: sair.
1: falámos aqui no Tom Holland, toda a gente ia disparar com
0: Spider-Man.
1: Spider-Man, mas não.
0: Mas não, até
1: Mas
0: agora não.
1: é que é curioso que ele estava a promover o filme. aliás, estava a gravar as cenas deste filme.
0: Acho que foi o Sem Volta a Casa. Exato. Na altura, acho que foi esse filme que estava a ser.
1: E estava a promover o Spider-Man. E depois, muitos dos fãs que queriam que o Nathan Fillion, como Nathan Drake, havia aqui, pela minha pesquisa, havia também essa situação. E há uma curiosidade também interessante. Houve muitos realizadores diferentes antes da versão final deste mesmo filme.
0: Eu tenho aqui uma cena do segundo videojogo deste que é Among Thieves, que tenho para partilhar contigo, Gilberto, e também com os nossos ouvintes, que deu, creio eu, inspiração a um ator bem conhecido aqui do Cine Música e todo o mundo, Tom Cruise.
1: Já lá vamos.
0: Vamos agora o tema de Henry Jackman, este quarto videojogo.

0: E bem, enquanto ouvimos este Cut to Chase de som de fundo, foi literalmente isso que aconteceu no segundo videojogo, que deu asos e uma forte base para este filme que estamos aqui a falar. Portanto, no segundo videojogo em Among Thieves, Entre Ladrões, o nosso pequeno herói, Nathan Drake, nos Himalaias, a ir de comboio para um mosteiro bem, mas bem longínquo, não é? Que é a entrada para Shambhala, a mítica cidade perdida. O comboio descarrila. E onde é que nós temos isso num filme tão presente? Já disse Tom Cruise há pouco. Em Ted Reckoning, Missão Impossível.
1: Missão Impossível.
0: E eu creio que é quase uma cena copy-paste, essa cena é tão, mas tão semelhante a esta parte do videojogo, esta missão, digamos, não é? O nível, em que Nathan Drake fica literalmente pendurado no último vagão, digamos assim, e que temos que escalar em cima, por baixo, no lado, depois por dentro.
1: Não fosse Tom Cruise o homem dos sete ofícios.
0: E depois chega ao topo desse vagão, aquilo cai e depois corre. É tal, no meio de... Epá, ele parece que tem sorte, mas ao fim e ao cabo não tem sorte.
1: Tem um azar ali logo de seguida.
0: E tem uma réstia de... Epá, de sortezinha, epá. Este gajo, pá, tem sorte.
1: Exato, mas repara. Tu disseste bem, há aqui algumas semelhanças ao filme onde o Tom Cruise contra a cena, e notamos essa cena bastante vívida ali.
0: Quem sabe se ele jogou os videojogos?
1: Eu não sei, mas há aqui adaptações que foram muito... Eu não sei se foi colado ao videojogo ou parte disso.
0: Sim, pode-se ter baseado, não é?
1: Pode haver uma base, sim, pode haver uma base.
0: Porque não vamos fazer igual,
1: não é? Não seria, diria, nada de novo. Já vimos outros filmes que já saímos, até já falamos de muitos, que nós dizemos, pá, isto lembra-me qualquer coisa de outros.
0: Sim, sim, sim.
1: Algumas, eu não digo, nem se pode considerar plágio, diria mais, que são...
0: Pode ter ali a base, mas...
1: Há uma base que depois
0: melhoram
1: pessoas,
0: qualquer coisa.
1: Ou aperfeiçoam, ou então tentam dar uma outra roupagem para ficar não idêntico, mas algo similar. Mas eu sei que nós estamos quase a terminar, mas eu não queria deixar. Eu fiz aqui uma coletânea para os nossos ouvintes. Eu não sei se já se pode dizer o nome do
0: eu
1: filme
0: acho que sim.
1: Ou não.
0: Sim, sim,
1: estamos
0: sim,
1: a
0: sim.
1: falar do Uncharted. Com o nosso ouvinte Flávio. Flávio, não é?
0: Flávio Abreu.
1: Abreu já acertou. Mas, para quem não acertou, eu vou deixar aqui uma receita como quem deixa uma receita para bolos. Acho que ficou engraçado esta receita. Chama-se a receita do Uncharted. Pois, podem testar em casa e mandem o resultado final para o nosso...
0: Atenção, Gilberto, não tens ideias aos nossos jovens.
1: Não, mas eu acho que esta receita faz todo sentido. Olha,
0: deixem
1: uma
0: observação no final. Nós não nos responsabilizamos.
1: Não, pois é, a gente vai mandar aqui uma responsabilidade final. Vai. Ingredientes, malta. Dois mapas antigos, QB, um tesouro perdido, também de forma QB, quatro explosões, não tentem isto em casa, três traições, entre comas, um avião em queda, humor quanto baste, um parkour impossível também em versão quanto baste, e uma pitadinha de Tom Holland pendurado em algum lado. Misturar tudo,
0: Drake.
1: Exatamente, misturar tudo, olha... E sobreviver. Esta é a minha receita.
0: Tu sabes qual... eu tenho o tesouro ideal.
1: Então.
0: Ideal, ideal, ideal. Aliás, podem ser dois.
1: Então, qual é o primeiro?
0: As chaves do carro.
1: Ah, é uma boa...
0: Normalmente está sempre enfiado pelo sofá dentro.
1: Sim, sim.
0: E nós todos loucos, quando vamos sair de casa, onde é que está a chave do carro? Onde é que está a chave do carro?
1: E às vezes está ali perdida, não é?
0: Exatamente.
1: Tem uma boa dica. É uma boa dica para juntar aqui a receita. E qual seria
0: a traição? Pode ser o gato.
1: Também. Também.
0: Os gatos são mais maturais.
1: Sim,
0: nessas
1: são muito maturais. Bem pensado.
0: Agora o resto é pá, pessoal, tem um juízo.
1: Tem juízo, mas não, podem testar esta receita, não tirando a parte das explosões, das traições, um pouco mais. Mas eu tinha apontado isto porque, de facto, o Uncharted, com toda esta problemática, no bom sentido da palavra, dá-nos quase uma receita para um bolo impossível de acontecer.
0: Sim.
1: É daqueles filmes barra. Inspiração em jogos que
0: sim, então este foi
1: é uma mistura, diria. Nós há pouco falávamos do Missão Impossível, Este, de facto, é um filme quase,
0: é quase impossível. Sim, quase sim, impossível. Sim. E assim está feito o programa desta semana, Uncharted.
1: Nós animamos bastante aqui, sim. Estávamos muito animados a falar nisto.
0: Desculpem
1: lá qualquer entusiasmo, mas porque
0: coisas que nós gostamos, nós nos entusiasmos e a hora vai passando. Não,
1: ainda
0: não
1: por cima quando metes jogos e filmes, que é uma coisa.
0: Sim, claro.
1: Louca. E os senhores da PlayStation já sabem, contactem o Pedro.
0: Que nós já damos aqui publicidade de borla, desses 2 bilhões.
1: Mas assim, é só para aí um 0,1%
0: tipo,
1: de gente...
0: 50-50.
1: 50-50. Ah, ok, está bem.
0: Nós já
1: que é para pedir, podemos em grande. E pode ser o Tom Holland aqui a entregar em mãos.
0: Sim. Fazia marketing topo.
1: Muito bem. Está feito para esta semana. Parabéns ao Flávio, vencedor. Aos outros que não conseguiram participar, estejam atentos para o próximo.
0: Para a semana, teremos um pré-Dia da Criança.
1: Exatamente.
0: Vamos fazer aqui uma coisa em grande, mas.
1: Em grande, mas em formato pequeno.
0: Amarelo e mais não digo.
1: Está quase tudo.
0: Eu acho que disse. Sim, é pá, já. É pá,
1: nós somos o Fernando Mendes.
0: É verdade. Espetáculo, pá.
1: Até para a semana, um abraço.
0: Até para a semana, pessoal. Muito obrigado por acompanhar este Cine Música. Fico nesse lado a acompanhar o posto emissor do Funchal.

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1: Há países que avançam porque acreditam no futuro e há países que recuam porque têm medo dele. Os Estados Unidos de Donald Trump parecem ter escolhido a segunda via, a de travar o relógio, puxar o cabo da história atrás e tentar congelar o mundo num tempo que ele já não existe. A decisão de eliminar todos os incentivos fiscais às energias renováveis, o famoso Big Beautiful Bill, é mais do que uma opção económica, é uma declaração ideológica, uma espécie de cruzada contra o século XXI. O recente artigo do Jornal Económico descreve um cenário quase surreal, um boom de projetos solares e eólicos que cresce 50% a 60% respectivamente, mas que pode morrer na praia porque o governo decidiu cortar as pernas ao setor. Os desenvolvedores correm contra o tempo, tentando iniciar as obras até 4 de julho, como se a independência energética tivesse sido transformada numa corrida patriótica de obstáculos. Licenças que antes demoravam sensivelmente um mês, agora podem levar mais de um ano a serem aprovadas. E a escassez de eletricistas, transformadores e equipamentos é agravada por uma política que, em vez de resolver problemas, os multiplica. É um país que se sabota a si próprio e isto diz muito sobre o estado da sua política. Enquanto isso, em Portugal, com todas as suas hesitações, burocracias e contradições, fez e faz exatamente o contrário. Não por virtude, mas por necessidade. Um país sem petróleo, sem gás, sem carvão, sem reservas estratégicas, sem margem para aventuras geopolíticas, percebeu desde cedo que a única soberania possível era a que vinha do vento, do sol e da água. E aqui está a ironia. Aquilo que os Estados Unidos tratam como ameaça ideológica, Portugal tratou e trata como oportunidade existencial. Não que sejamos um exemplo perfeito, longe disso. Temos projetos que emperram em tribunal, redes elétricas que precisam de reforço, comunidades que se sentem atropeladas por mega centrais solares, mas há uma diferença essencial. Não confundimos energia com guerra cultural. Nos Estados Unidos, a energia renovável tornou-se uma bandeira partidária. Em Portugal, tornou-se uma questão de sobrevivência. A comparação com Portugal não deve servir para um autoelogio, deve servir de alerta, porque também nós temos fantasmas ideológicos que de tempos em tempos tentam capturar o debate energético. Os que demonizam qualquer painel solar, os que acham que a transição energética é uma conspiração global e os que confundem a soberania com nostalgia. A lição americana é simples. Quando a política transforma a energia em guerra cultural, perde o país, perdemos todos. Portugal não pode nem deve cair nesta armadilha, porque, ao contrário dos Estados Unidos, nós não temos margem para errar. No fim, é esta a história sobre escolhas. Os Estados Unidos escolheram travar o vento, Portugal escolheu segui-lo. E a verdade é esta, o futuro não espera por quem tem medo dele. E a energia, essa força silenciosa que alimenta tudo, não perdoa os países que confundem ideologia com estratégia. O vento sopra sempre, a questão é saber quem tem coragem de içar as velas.
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Olá, Viva, muito boa tarde. Seja bem-vindo ao melhor som da cidade. Estamos com 14 minutos passados da hora certa. Em som de fundo, o som é de Little Mix. A música chama-se Secret Love Song. Uma poderosa interpretação, diga-se de passagem. Temos uma playlist escolhida a dedo, especialmente para si, também perto das 19, deixe-se ficar.

Muito bem, recordamos agora um clássico dos anos 90, To Be With You, dos Mr. Big, uma balada intemporal que permanece na memória coletiva. Para trás, alguns sons também, Westlife, Queen of My Heart, Adelaide Ferreira, e já aí está a transição de som, aliás, é o Bruno Mars. A música chama-se Marry You. Boa tarde, deixe-se ficar.

da década de 90, mais concretamente ali em 94. Muito bem, Antena Suparte vai sendo quase tudo. Ainda temos mais uma proposta musical para si. David Bustamante, Dois Hombres e um Destino. Eu estou de regresso à antena amanhã, no horário das 18. Até lá, espero que fique bem, tenha a continuação de uma ótima tarde. Não há uma última voz sem que outra grande voz apareça depois. Não é para cantar, é para lhe informar. Estamos a todo momento à espera que chegue também cá ao nosso estúdio o José Pedro Correia, jornalista de serviço, com mais uma edição do Madeira em Notícia. Boa tarde, fique bem, até amanhã se Deus quiser.

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0: Tribunal da Relação de Lisboa entende que há fortes indícios de crimes no caso que envolve Pedro Calado. Miguel Albuquerque desvaloriza acórdão de 300 páginas. Empresa ANA pressionada a concluir obras no aeroporto do Porto Santo antes de 2029. Diocese do Funchal encaminhou 37 mil euros da renúncia quaresmal para afetados pelas tempestades no continente. O presidente do Governo desvalorizou o acórdão do Tribunal da Relação de Lisboa no caso de Pedro Calado. Aponta para fortes indícios da prática de crimes de corrupção no processo que envolve o ex-presidente da Câmara e os empresários Avelino Farinha e Custódio Correia. Miguel Albuquerque considera que nada mudou.
1: Não há nenhum agravamento das medidas cautelares. O que, no fundo, a relação vem confirmar é aquilo que o Supremo já tinha dito. Do recurso do Ministério Público para o agravamento das medidas, manteve-se que as medidas mínimas. Não é?
2: Há aqui uma questão que é também a questão política. Como se fosse
1: mas não houve nenhuma alteração do statu quo ante. O que está aqui, é preciso ler a notícia, não é os títulos da notícia. O que a notícia diz, e é isso que é evidente, é que houve um recurso para o Supremo relativamente ao agravamento das medidas cautelares. O Supremo não deu provimento, manteve as medidas mínimas com o termo de identidade e residência. E a relação veio confirmar isso.
2: Mas politicamente sente-se à vontade, continuadamente, com esta situação de Pedro Calado está...
1: Completamente à vontade. Ninguém, num país democrático, é condenado em função das notícias, nem de indícios. É condenado em função de uma sentença.
2: A relação diz que há prova probatória.
1: Portanto... Não, a relação não diz que não há prova, diz que há indícios. Indícios pode ser o que você quiser.
0: O Tribunal de Instância Superior concluiu haver fortes indícios da prática de crimes de corrupção ativa e passiva, fraude fiscal e recebimento indevido pelos três arguídos, no caso Pedro Calado, Avelino Farinha e Custódio Correia. O acórdão com 300 páginas anula parcialmente a decisão do juiz de instrução. Em fevereiro de 2024, tinha considerado a inexistência de alguns indícios. Este assunto foi debatido no programa do posto emissor Atualidade no Feminino. Luísa Clode, licenciada em Direito, explicou o que acontece quando o processo passa para a alçada do Tribunal da Relação.
3: Quando há este recurso agora para um Tribunal Superior, há apreciação de toda a matéria. Eu se calhar vou usar uma expressão que não é juridicamente a mais correta, mas é novamente apreciada a pente fino. Uhum. E nesta segunda apreciação, que eventualmente ver se o juiz do tribunal inferior fez uma correta aplicação da lei e face à matéria que está no processo, este coletivo de juízes, portanto, agora estamos perante um coletivo de juízes, decidirá ou não se o processo deve continuar e quais os indícios que efetivamente já analisou para que o processo continue.
0: O Tribunal da Relação manteve as medidas de coação a Pedro Calado e aos dois empresários. De acordo com Luísa Clodo, o processo avança, entrando agora numa nova fase.
3: Estas medidas já estão definidas, já estão fechadas. Agora sim vai-se começar no processo em substância. Vai-se fazer a prova, vai-se fazer a defesa e, eventualmente, no final, existirá ou não uma condenação. E, portanto, aquele velho princípio de indúbio pro réu, portanto, até a condenação final...
4: Até à sentença,
3: até à sentença, portanto, estas pessoas são consideradas arguídas porque têm o seu direito de defesa assegurado nessa qualidade, mas agora sim é que se vai entrar na questão de fundo.
0: A análise de Luísa Clode no programa Atualidade no Feminino do posto emissor do Funchal. As obras no aeroporto do Porto Santo têm de acabar mais cedo do que pretende a empresa gestora. A ANA fixou 2029, mas o Ministério da Tutela considera uma data inaceitável. O secretário de Estado das Infraestruturas, Hugo Espírito Santo, anunciou uma reunião para o início de junho. Na Assembleia da República, perante os deputados, deixou clara a posição do Governo.
5: A ANA acusou uma concertação de preço entre os empreiteiros, submeteu uma queixa à Autoridade da Concorrência. E, portanto, neste momento houve uma queixa da ANA à Autoridade da Concorrência sobre o que se passou nas obras do Porto Santo, que é obviamente um tema sério que nos deve preocupar. E eles voltaram a nós com uma proposta de 2029 para a conclusão das obras, coisa que nós dissemos que era absolutamente inaceitável. Pronto. E, portanto, nós foi recusado, nós a 3 de junho iremos ter uma nova reunião entre a estrutura de missão que gera o contrato de concessão e a ANA, e daí sairá uma nova data, mas vamos lá ver. De facto, a questão aqui fundamental é que nós não tínhamos um princípio de gestão ativa deste contrato de concessão, era um bocadinho à vontade, olha, nos lembrávamos, ora não nos lembrávamos. Este governo criou uma estrutura de missão, este governo de facto tem feito um trabalho profundo nesse sentido.
0: O Governo vai então dar indicações à ANA a aeroportos. As obras na infraestrutura do Porto Santo têm de acabar mais cedo. Demorar mais 3 anos está fora de hipótese. O Governo Regional autorizou um apoio de 95 mil euros para financiar um evento de golfe que se vai realizar na região nos dias 5 e 6 de junho. A medida foi aprovada esta quinta-feira na reunião do Conselho de Governo. Em comunicado, o Executivo explica que a verba será canalizada através de um contrato-programa com o Clube de Golfe do Santo da Serra, tendo em vista a comparticipação financeira no apoio à 11ª edição do evento Madeira Golf Trophy. Na reunião, o Governo Regional avançou também com um contrato-programa com a Associação dos Agricultores das Fajãs do Cabo Girão, no valor de 25 mil euros, para assegurar as condições mínimas ao seu normal funcionamento. Entre outras liberações, foi ainda autorizado um contrato-programa com a Associação de Agricultores Abelhinha, Produção e Transformação de Frutos das Costas de Baixo, no montante de 20 mil euros, com o mesmo objetivo. O Porto Santo é a zona de Portugal com o maior número de praias com as águas menos contaminadas. São 5 as praias da Ilha Dourada, com poluição zero. Na Madeira, constam as de São Vicente e da Calheta. A Madeira e o Porto Santo têm, no conjunto, 7 praias com zero poluição. Constam da lista de 73 espaços balneares de Portugal, elaborada pela Associação Ambientalista Zero. Uma praia com poluição zero representa uma margem costeira onde não foi detectada qualquer contaminação microbiológica durante as análises efetuadas às águas balneares ao longo das 3 últimas épocas de praia. A Diocese do Funchal enviou para a Cáritas Portuguesa cerca de 37 mil euros. Este montante resultou dos ofertórios dos fiéis madeirenses no âmbito da renúncia quaresmal. Conforme se tinha comprometido, o bispo Dom Nuno Brás remeteu o dinheiro para apoio às populações bastante afetadas pelas tempestades que assolaram o país. Um incêndio destruiu esta quinta-feira um apartamento de alojamento local que estava vazio, situado na Rua da Queimada de Cima, na Baixa do Funchal. O alerta foi dado por volta das 14 horas. Foram chamados os bombeiros sapadores e os voluntários madeirenses que, em menos de meia hora, dominaram as chamas e deram o fogo como extinto. Simão Santos, adjunto do comando da Companhia dos Bombeiros Sapadores do Funchal, descreveu a operação.
4: Foi uma pronta intervenção por parte dos bombeiros num centro urbano, numa zona nefrálgica com sensibilidades acrescidas, mas que com uma triangulação de meios muito rápida e eficaz, pusemos no teatro de operações 34 operacionais, destes 26 dos bombeiros e 8 elementos da PSP para garantir a segurança dos operacionais durante a intervenção. Neste momento está completamente extinto o incêndio. Estamos só a fazer validação junto das moradias periféricas se há algum ponto sensível ou algum risco, nomeadamente na fachada a sul daquele que ardeu, mas já está completamente controlado.
0: Rapidamente, os bombeiros apagaram o fogo, que consumiu totalmente um apartamento de alojamento local situado no 3º piso de um prédio da Rua da Queimada de Cima, no Funchal, cuja origem ainda não é conhecida.
4: Nós não temos a responsabilidade de fazer aquilo que é a averiguação técnica das causas dos incêndios. E neste caso em particular, na fase em que chegamos, as chamas estavam completamente declaradas e aquilo que ficou de danos no interior da habitação é impossível, nesta fase, tentar sequer indicar aquilo que possa ter sido a probabilidade de causa do incêndio.
0: Para este incêndio, que não provocou vítimas, foram mobilizados 26 operacionais e 9 viaturas, além de vários agentes da PSP. Tiago Margarido colocou um ponto final na ligação ao Nacional. Durante 3 anos, treinou a equipa e agora diz que é tempo de mudar. Na hora da saída, diz que a amizade pelo clube continua. Com a carreira consolidada, pretende rumar ao estrangeiro.
6: Decidimos o fim de uma ligação muito bonita, onde foram 3 anos

0: direito e eventualmente ver se o juiz do tribunal inferior fez uma correta aplicação da lei e face à matéria que está no processo, este coletivo de juízes, portanto agora estamos perante um coletivo de juízes, decidirá ou não se o processo deve continuar e quais os indícios que efetivamente já analisou para que o processo continue. Portanto, nesta fase nós vamos passar da parte instrutória para uma parte que é efetivamente a parte substantiva do processo. Portanto, a parte instrutória é uma parte anterior, digamos assim, ainda na fase da produção de prova e da própria investigação, e agora sim é que vai dar-se início ao processo penal propriamente dito.
1: E aí sim podem ser reavaliadas, se calhar, portanto, as medidas de coação? Isso?
0: Não, as medidas de coação estão aplicadas. Essas já não vêm aqui,
1: já não são chamadas.
0: Agora, o que vai ser decidido, eu penso que já não são chamadas, mas a área do crime também não é a minha área de eleição no direito. E, portanto, estas medidas já estão definidas, já estão fechadas. Agora sim vai-se começar no processo em substância. Vai-se fazer a prova, vai-se fazer a defesa e, eventualmente, no final, existirá ou não uma condenação. E, portanto, aquele velho princípio de indúbio pro réu, portanto, até a condenação final...
1: Até à sentença, portanto,
0: estas pessoas são consideradas arguídas, porque têm o seu direito de defesa assegurado nessa qualidade, mas agora sim é que se vai entrar na questão de fundo. Portanto, isto é um bocadinho... Eu lembro-me da última vez que cá estivemos, quando a comunicação social fala numa detenção e foro, enfim, eu lembro-me de estarmos aqui a falar que nós temos que saber muito bem distinguir o que é uma medida preventiva do que é o processo substantivo, ou o processo principal, se quisermos chamar de uma forma mais correta. E agora que sim, vamos entrar na fase do processo principal. Portanto, vamos ver o que é que o Tribunal vai decidir, com base já nesta primeira apreciação que terá sido ainda na fase dos recursos da parte de instrução, mas que terá com certeza as suas consequências na fase decisiva do processo.
1: Na terça, uma reação com a matéria que temos à nossa disposição.
2: Boa tarde a todos. Muito obrigada mais uma vez pela oportunidade de estarmos aqui. Isto não é justiça, isto é massacre, porque 2 anos... a falar do mesmo assunto, sem qualquer resultado. Se havia indícios, se chega agora à conclusão que havia indícios, porque não foi concretizado desde o início? Eu acho que isto descredibiliza a justiça, porque não apresenta resultados. 2 anos nisto, estamos nisto há 2 anos, e já estou cansada também de ver no meu feed de notícias o processo do Sócrates. Também é outro exemplo de uma coisa interminável. As pessoas deixam de acreditar. O Ministério Público aponta o dedo e depois as coisas não se concretizam. Eu sei que existem instituições diferentes, mas acho que a justiça devia de ser mais célere, e isto seria benéfico para toda a gente, para quem está numa situação de arguido e para o cidadão que deseja ver escrutinado a forma como é feita a gestão pública quando recaem suspeitas desta natureza sobre pessoas com muita responsabilidade. Por isso, eu sinceramente, acórdãos já houve um, agora há outro. Pronto, vamos aguardar e ver o que é que se segue. Mas realmente é triste que demore tanto tempo para haver uma solução.
1: Descredibiliza a justiça, tipo, este tipo de compasso, o caminho que todas estas questões fazem, a demora?
3: Boa tarde, Daniela. Cumprimentar as colegas de painel e todos os nossos ouvintes aqui no posto emissor do Funchal. E realmente foi muito útil ouvir a Luísa aqui no início a fazer assim aqui a sua análise técnica também sobre a matéria. E eu compreendo a vontade de haver maior celeridade na justiça e como neste caso, como em tantos outros, mas realmente, tal como a democracia também leva o seu tempo, também a justiça precisa dos seus tempos, e existem razões também para não haver decisões tomadas também de forma acalorada e sem sem base, sem fundamento também das regras que existem por alguma razão. Ainda em tempos falávamos sobre a burocracia, que também tinha a sua razão de ser, que não, às vezes também uma vontade de acelerar

0: também de forma maior a justiça, depois também isso tem também os seus perigos também para a qualidade depois do processo também de fundamentação da própria decisão que depois que acaba por depois ser tomada. E realmente convém não confundir aqui os casos também com o caso também muito mediático do ex-primeiro-ministro. Mas eu acho que o que este caso concretamente traz também para cima da mesa é sobre uma necessidade absoluta de haver uma clara separação não só dos poderes, não é, clássicos, mas também entre o poder económico e o poder político. E por vezes é preciso ser mais papista que o Papa também para criar essas distinções e essas barreiras entre agentes políticos e agentes económicos. E muitas vezes, e nós sabemos muito bem que na nossa região muitas vezes há uma certa dificuldade em criar essa barreira e muitas vezes, por exemplo, faz-me lembrar até um recente artigo do Miguel de Sousa que cria os três mosqueteiros da economia regional, e então eu acredito que agora o D'Artagnan deve estar muito, muito preocupado com esta questão, todos por um por todos. Vamos ver se Miguel de Sousa, como um D'Artagnan, entra aqui em defesa.
1: Vamos esperar pela investigação e ver em que
0: sim,
1: é que
0: sim, mas é importante
1: caso,
0: haver
1: claro.
0: Essa separação entre os poderes. Isso é fundamental até para a defesa do próprio político e para a defesa do próprio empresário também. E eu noto que muitas vezes nesta deriva que andamos, não só cá, mas em termos internacionais, de desprezo pelas instituições, que depois é visto como uma coisa menor, e isso é um problema para o próprio Estado de Direito e para a qualidade também da democracia que temos.
2: Agora, Daniela, deixa-me só acrescentar aqui um ponto. Apesar desta da análise jurídica e de eventualmente se saber que é assim que o processo tem que funcionar, uhum. E a garantia de todas as partes é fundamental, a garantia dos arguidos é para mim um direito fundamental em qualquer Estado democrático, mas eu acho que nós temos aqui que fazer uma distinção entre aquilo que é a aplicação da lei e do direito e aquilo que é a ética destas personalidades que têm são figuras públicas e que têm responsabilidades governativas, saber até que ponto é que a ética imporia ou não comportamentos diferentes, algum recato até na forma como têm vindo a atuar no meio social e portanto a forma como atuam. Eu aí, se calhar, seria um bocadinho mais crítica, não é? Porque a política não é só aquilo que está na lei e no direito, a política tem o seu quê de moral e de ética. E é esta que também, enquanto titulares de cargos políticos, as pessoas têm que saber com que linhas é que se querem orientar. E aí, se calhar, obrigaria a uma reflexão maior, seja dos próprios envolvidos no processo, que até, volto a dizer, in dubio pro réu, portanto até a condenação são considerados inocentes, este é um princípio que nós não podemos subestimar, mas de outras figuras públicas que vêm, entre aspas, a terreiro comentar ou opinar sobre aquilo que foi decidido pela justiça, no caso concreto, sobre o acordo, se calhar temos que apaziguar, mas mostrar também que eticamente isto tem consequências. Isto não é, isto é um bocadinho
0: mas
2: como a mulher de César, não basta ser
1: parecer, tem que ser.
2: Não basta ser,
1: é
2: também tem
1: parecer.
2: Que parecer, não é? E portanto, neste sentido,
1: para terminar,
0: neste contexto, eu acho curioso que até e completamente a presunção da inocência claro. é um princípio basilar, mas houve algo que levou ao arguido Pedro Calado demitir-se de todas as funções políticas. Houve algo que o motivou para fazer isso. Sem haver uma alteração dessas condições, regressa a cargos políticos internamente no Partido Social Democrata. Uma pessoa também pode perguntar o que é que leva a este zigue-zague. Ora sai, ora entra. Qual é que é a alteração da sua avaliação sobre a sua participação na vida política regional ou não?
1: Vamos a outro tema, a mobilidade aérea, que está outra vez envolvida em polémica. Já nada nos surpreende, mas agora foi a suspensão do programa Estudante Insular a partir de 15 de junho. É uma questão que terá grande impacto nos orçamentos familiares, mas as explicações que foram dadas e que têm vindo a ser dadas sobre esta questão, Rubina, explicações, o ministro falava de que estavam a estudar ainda como é que haviam de resolver a questão. Aqui na Madeira, as garantias de que tudo vai estar garantido dentro de um mês. E, portanto, entretanto, as agências de viagem já vieram dizer que não é bem assim. Acaba mesmo, se não houver alteração em um novo enquadramento, as famílias vão ter que pagar centenas de coisas. Como é, depois de toda a confusão que tem havido à volta desta questão, como é que se explica isto assim de repente, em pleno, ainda não acabou o ano escolar, há alunos que vão precisar de fazer, famílias reservar viagens para a ida de mais estudantes para o continente? Rubina.
0: Bom, acho que só está aqui, tenho que me repetir.
1: Irresponsabilidade política,
0: novamente.
1: Descoordenação.
0: Não, o problema é o problema, digamos, do pecado original de todo este processo de revisão do modelo de subsídio de mobilidade. E na ânsia de querer demonstrar que o governo de Luís Montenegro e o governo aqui de Miguel Albuquerque executam aquilo que não tinha sido executado, é verdade, durante 8 anos por parte dos governos de António Costa. Nessa ânsia de querer demonstrar trabalho, demonstra-se que todo o projeto tinha pés de barro e que não estava devidamente acautelado todos os fatores que depois criam disrupção no quotidiano da marcação de viagens por parte da população residente nas regiões autónomas. E isso é um problema, portanto. Não foi
1: acautelado. Mas a gente não conversa, não. Para pôr a funcionar melhor uma plataforma, que parece ser a grande questão, e as mudanças que foram feitas na mobilidade, não há telefones, não se reúnem, não querem resolver os problemas.
0: Parece-me que há mau tempo no canal e até internamente aqui também não se vê também a reação por parte também do secretário da tutela também sobre este assunto.
1: Mas a questão
0: pouco.
1: Agora foi tratada pelo secretário das Finanças, a questão do prolongamento por mais um ano e do pedido que foi
3: ainda
1: feito.
3: Bem.
1: E que...
0: Eu não sei se as minhas colegas se lembram, eu tinha visto Eduardo Jesus sentado ao lado do chefe da EasyJet para Portugal, do diretor para Portugal,
1: das
0: para
1: low-costs.
0: Falar sobre a impossibilidade de
1: para apoiar
0: modelo,
1: as low-costs.
0: Precisamente, portanto, houve aí uma tomada de posição. Agora já parece que já não há uma tomada de posição e é chutado para o âmbito das finanças, o que acaba
1: das
0: por ser,
1: veio
0: ser
1: dizer
0: curioso.
1: Que tinha sido feito o pedido para mais um ano e que
0: mas
1: até
0: o que
1: agora
0: não, compreendo
1: não
0: é
1: têm
0: porque
1: resposta.
0: Que,
1: porque não obtiveram
0: é que
1: resposta.
0: A questão da prorrogação do modelo dos CTT.
1: Ninguém entende.
0: Porque o que é que isso tem a ver com o estudante insular? Portanto, confesso aqui a minha.
1: Que é uma
0: minha
1: questão
0: limitação.
1: Da região criada em 2018, se não me engano, um programa para
0: que foi sempre
1: ajudar,
0: à parte
1: exatamente,
0: da questão
1: dos CTT. Exatamente.
0: Mas é essa a justificação que deve ser a justificação jurídica que
1: está bem, mas na tércia.
3: Bem, eu acho que isto é tudo um grande mistério. Voodoo. É um mistério. Como é que pessoas deste nível chegam a estas funções? Isso é que é um mistério para mim. Porque isto é incompetência. Este é o nome. Aquele ministro que diz que está a estudar. E que
1: o ministro Penteluz.
3: Sim. E que veio tudo contente no final de dezembro, quando andava toda a gente a comer broas e a belchiores, dizia que tinha este modelo de mobilidade e ninguém deu por nada. Parece que ele não estudou na altura para apresentar, porque está agora a estudar. Daqui da Madeira, também não sei para quê, que querem mais autonomia, se numa altura para discutir uma matéria tão central que é da mobilidade, pelos vistos não têm eficácia, não concretizam aquilo que é do interesse do cidadão. Nós estamos a meio do ano, praticamente, e as pessoas não sabem com o que é que podem contar em termos de orçamento.
1: Estão mergulhadas num vazio.
3: Sim, quem tem filhos, quem tem que acompanhar doentes, quem tem que tratar da sua vida por razões normais da sua cidadania portuguesa, porque estamos a falar de uma situação de continuidade territorial, não existe previsibilidade, não existe confiança no Estado, naquilo que nós podemos esperar. Esta situação do CTT podia funcionar mal, mas funcionava. Deixou várias pessoas em estado de ansiedade pela pouca familiaridade com as tecnologias de informação e com a inserção de informação na plataforma. Portanto, eu acho que isto deixa toda a gente muito mal vista. Se houvesse eleições agora, eu não sei quais seriam os resultados, mas palpita-me que não seriam os mesmos das últimas eleições, porque as pessoas estão muito descontentes. Também têm pouca memória, é verdade, e até 2029, mas
1: há
3: de passar debaixo da ponte. Mas, na verdade, isto é um sinal da degradação das competências que estão no exercício das funções públicas, porque estas pessoas não têm capacidade de antecipar problemas, não têm capacidade de gizar soluções, de reunir equipas competentes para providenciar as respostas em tempo útil. Fazer governação não é mandar comunicados de imprensa para as redações. Que fazer governação é resolver efetivamente os problemas. Eu estou muito confiante na gestão que poderá vir a ser feita pela Secretaria das Finanças, porque associo sempre uma dimensão mais técnica a esta Secretaria, com pessoas com um nível de compromisso com o serviço público muito grande, pessoas que estão empenhadas também ao nível da receita, ao nível da gestão das finanças públicas regionais. Não são secretarias que passem a vida a fazer anúncios de coisas que a gente às vezes nunca vê acontecer, mas pronto.
0: Felizmente não há medalhas nas finanças.
3: É isso. Portanto, é uma secretaria que eu confio, que eu aprecio e desde já queria mandar uma saudação muito especial a todos os funcionários que estão na Secretaria das Finanças e os colegas todos que trabalham nestas matérias que são tão importantes para a região e que tentam resolver problemas que outros colegas de governo não conseguem. Portanto, agradeço todo o esforço que está a ser colocado nesta matéria.
1: Luísa, últimas achegas sobre a questão.
2: Eu pouco mais tenho a dizer.
1: Do programa dos estudantes, das famílias que se preparam.
2: E toda esta questão da mobilidade, isto é um assunto que tem sido tratado com os pés. Mas é assim, 15 dias ou um mês antes de terminar o programa, é que agora vamos dizer que afinal foi o ministro. E eu volto a dizer aqui, que já, acho que já disse várias vezes, que a questão do diferendo de autonomia da região e o continente às vezes também passa por uma falta de iniciativa por parte da região, uma falta de humildade em dar, ou pelo menos a intenção de dar um primeiro passo, de chegar à frente, de mostrar o que é fazer. Eu acho que isto falta, e eu falo isto, por exemplo, na área da justiça, que é a área onde eu trabalho, que é assustador o que se passa. Quer dizer, nós temos que, nós madeirenses, que somos os, muitas vezes os interessados, claro que no todo nacional, a Madeira fazendo parte do todo nacional, também tem que haver uma preocupação do todo nacional com, ou do centralismo, com aquilo que se passa nas regiões autónomas, mas os primeiros interessados somos nós.
3: Portanto, claro, os Açores têm
2: vamos lá dar corda aos sapatos e dar um passo em frente. Esta coisa é de estarmos sentados à espera que os outros venham fazer, que os outros se lembrem de nós, e ainda por cima, entre aspas, atirarmos pedras e acharmos que somos os coitados porque os outros não fizeram, é muito fácil.
3: Olha, o deputado Carlos Pereira tem estado muito bem neste processo. É uma pessoa que conhece bem a realidade regional e o facto de ter sido eleito pelo Círculo de Setúbal não comprometeu o seu empenhamento na verbalização de argumentação a favor da causa da mobilidade para a região autónoma.
2: Concordo na tese, mas independentemente desta questão do estudante insular,
3: Falou sobre as outras.
2: Sim, mas que fui a avó recentemente e eu não consigo ver de Lisboa senão nos voos das 6 da manhã.
3: E vou agora não, mas é também da Ryanair, aceito.
2: Não, mas mesmo a Ryanair no domingo passado, bem, sei que não comprei os voos com muita antecedência, mas uma perna eram 305 euros. Não, e é disto muito. Que estamos a falar.
1: A mobilidade para quem vive nas ilhas está pela hora da morte. É como diz o povo, o dinheiro não rende, não dá.
2: Exatamente, portanto,
1: não dá. E a propósito disto, vamos aqui ao estudo que ontem foi tornado público e que contém dados que me magoaram. Portugal, balanço social 2025. Uma em cada 20 crianças pobres tem fome e não come por falta de dinheiro. 50 anos de democracia, 51 anos de autonomia. Este facto de cerca de 15% dos madeirenses não ganharem, não terem meios suficientes para ter uma vida digna, isto já não era para ser assim, na Tércia?
3: Não, não era, principalmente porque nós tivemos ciclos de financiamento público gigantes. Aliás, o ciclo que nós estamos a viver agora, presentemente, que é o 21-27, é o ciclo que tem maior concentração de dinheiro que alguma vez a Madeira teve em termos de financiamento público, porque teve o fecho do programa anterior, do 2020, teve a entrada do dinheiro do PRR e teve verbas históricas no Portugal 2030, que é o Madeira 2030. Portanto, nós temos aqui uma coincidência de financiamentos muito grande, para o qual eu não sei se a região estava preparada em termos de investimento, não apenas na sua materialização, estou a falar aqui da mão de obra e das empresas, mas também ao nível da tipologia de investimento e da visão de futuro e de presente que desejava concretizar na região. Eu julgo que nós ficamos aquém das oportunidades, deixamos passar muitas oportunidades. Nós tivemos um ciclo de investimento nos anos 90 que foi para as infraestruturas básicas, que foi, e anos, final dos anos 80, escolas, eletricidade, água, esgotos. Depois segue-se um ciclo mais orientado para a qualidade de vida, em que nós achávamos que determinadas situações já estavam para trás na história, e agora de repente somos confrontados em situações de miséria, porque pela primeira vez eu vejo fundos comunitários para pagar comida. Quando nós temos um eixo, que é o eixo 7, que é a privação material, nós estamos a falar de pobreza. Portanto, já se usa dinheiro de fundos comunitários para comer, literalmente, e isto para mim é preocupante quando se chega a este ponto. Pior, nós continuamos a insistir na bitola do PIB e da média. A média é uma coisa enganadora, porque se o meu vizinho do lado ganhar o totoloto e tiver, isto ainda existe, o totoloto, e tiver existe. um milhão de euros, eu não vou ficar com meio milhão. A média é isto. O que nós temos que atender é como nas questões do desemprego. Ai, temos índices fantásticos de desemprego. Mas aqui o que interessa não é o número de pessoas que está desempregada, é há quanto tempo estão desempregados. Porque isto também é um indicador importante e é um indicador que leva à pobreza. A impossibilidade das pessoas se reciclarem profissionalmente, se reintegrarem, se adaptarem, porque efetivamente são desafios que se colocam principalmente para quem tem mais de 50, 55 anos e em alguns casos até a partir dos 40. Encontrar estes níveis de pobreza, saber que algumas crianças comem porque vão à escola, saber que
1: refeição,
3: é preciso escolher que despesas pagar no mês. É preciso ver que há famílias com um mês parece que só têm 15 dias porque se esgotam as fontes de financiamento rapidamente com os encargos que as famílias têm. E depois perceber que nós temos uma dita classe média, que eu tenho algumas dúvidas em relação a essa definição aqui em termos de rendimento, que vive endividada e que vive com a ameaça dos juros, que vive com a ameaça das rendas, porque temos especulação imobiliária, porque não se pensou o território em função das pessoas que nele vivem e que dele ter um rendimento para viver. E eu estou um bocadinho cansada destas fantasias, destas coisas nebulosas que só me fazem lembrar o Fulgêncio Batista em Cuba, em que estava sempre tudo bem, tudo em modo cabaré, e o povo estava a sofrer.
4: Já agora, ele depois, quando fugiu de Cuba, veio para a Madeira.
1: Ficou no Ritz. Então, Luísa, vamos aqui. Nos Açores e na Madeira, de acordo com este estudo, são os apoios sociais que conseguem reduzir a taxa de pobreza em cerca de 8 pontos percentuais. Os números que eu tenho aqui, o risco de pobreza mais elevado é nos Açores, 17.9. A Madeira está em terceiro, com 15.6. Isto são dados que nos remetem para uma tristeza muito profunda.
2: 15.6, para além da tristeza, envergonham-nos.
1: Envergonham-nos.
2: Eu acho que são dados que nos envergonham, porque eu acho que uma sociedade madura e democrática tem que apostar na qualidade de vida dos seus cidadãos e, sobretudo, em ter uma classe média aceitável. E quando nós temos estes 15% neste limiar da pobreza, eu só posso dizer que são dados que só nos podem envergonhar. Mas há outro dado aqui que eu também gostava de chamar a atenção, que é o facto de termos também o crescimento salarial mais lento e os preços mais elevados do país, portanto,
1: sim,
2: a inflação mais elevada. E deixar aqui uma nota ao facto de nós também termos os transportes marítimos mais caros, provavelmente, da Europa. E, portanto, isso também influencia seguramente a inflação. Portanto, quando se vem dizer que é a pressão turística, eu tenho que reconhecer que o turismo é uma fonte essencial da nossa economia, e não é de agora, sempre foi. Portanto, nós vivemos, é claro que é preciso disciplinar, temos de ter cuidado com a massificação do nosso turismo, temos que definir aquilo que queremos, etc, etc. Mas a verdade é que não deixa de ser um grande motor económico da região. E é o setor que emprega mais pessoas em conjunto com a própria administração pública. E, portanto, é um setor que tem que ser acarinhado. Portanto, não me parece bem dizer que é a pressão do turismo. Não, o turismo é bem-vindo. O turismo é bem-vindo, é necessário para nós. As causas destes números que foram agora divulgados provavelmente são fragilidades que já são estruturais.
1: Estruturais, exatamente.
2: Já não são fragilidades relacionadas com, podíamos até pensar... Exatamente, podíamos pensar que isto é agora conjuntural por causa do aumento do preço dos combustíveis e guerra. Tudo isso também são fatores que, claro, que influenciam aquilo que é a economia da região. Mas a verdade é que, se calhar, há aqui uma estrutura que precisa de ser repensada de forma a que os nossos concidadãos possam...
1: Nós tivemos crescimento, mas o desenvolvimento aqui...
2: São conceitos diferentes
1: e realidades diferentes.
2: Claro.
1: Por detrás de todo este discurso da prosperidade, a realidade das famílias é completamente diferente, é ou não é, Rubina?
0: Bom, eu acho que a questão da paz social é um dos objetivos mais essenciais para qualquer governação. E, em particular, de uma região que tem profundos desequilíbrios históricos, seculares, decorrentes da tipologia da formação da sociedade regional, e por isso tudo o que surgiu pós 25 de Abril e pós introdução também dos organismos de autonomia também, tudo deve ser canalizado precisamente para a questão do desenvolvimento integral da sociedade madeirense e dessa paz social. E quando nós vemos aquilo que tem sido o grande boom da economia regional, fortemente alavancada no turismo, quase sem freios, só hoje em dia é que de repente as autoridades começam a falar sobre a necessidade de criar limitações. Convém lembrar que até bem pouco tempo atrás isso era visto como algo negativo para o setor do turismo, quando, a meu ver, é precisamente o oposto. Um turismo regrado cria valor também para os agentes turísticos e os agentes económicos na região, e não o oposto. E o que nós constatamos com esse boom do turismo, com o boom do imobiliário também, é que com flutuações depois em termos internacionais, se houver, por exemplo, e esperemos que não, mas se houver uma regressão no turismo, eu temo pela paz social na nossa terra.
1: Absolutamente.
0: Claro. Porque já foi dito aqui, ela refere a questão da fraca distribuição também dos próprios rendimentos extra que o turismo tem trazido à região, que isso não é
1: refletido
0: nas famílias madeirenses, é verdade, e isso depois vai trazer problemas acrescidos para além do crescimento de um discurso muito perigoso que tem normalizado uma insensibilidade social. Eu vejo com grande preocupação, por exemplo, quando um presidente do governo regional diz que quer uma lei de arrendamento onde não paga um mês de rua. E acho que só posso recomendar um artigo que saiu hoje, julgo eu, no Diário de Notícias da Madeira, de Augusto Aguiar, precisamente sobre os perigos dessa política da rua, dessa forma insensível, portanto, que é preciso, por parte do Estado e por parte das entidades oficiais, também uma maneira de responder a esses problemas. De não cumprimento, não conseguir cumprir com
1: perceber
0: o pagamento
1: o que é que está por detrás dessa situação e tentar atenuar o impacto.
0: Precisamente. E, portanto, nesse discurso de insensibilidade social, também com uma grande normalização também do discurso do Chega, vem essa insensibilidade social também. E, por isso, preocupa-me muito, obviamente, estes números que demonstram a necessidade de se apostar mais no Estado Social, mas quando vemos a pressão europeia, internacional, é precisamente para retirar das verbas sociais e introduzir, por exemplo, nos setores da defesa, e isso naturalmente é
1: um
0: grande problema.
1: Que está em crescendo, eu aposto.
0: Precisamente, e é um grande problema, porque depois nós, sem a rede de apoio, isto não é os Estados Unidos, ponto. E mesmo nos Estados Unidos existe alguma rede de apoio, também não é o completo Far West, mas nós na Europa, um dos pontos extremamente positivos sobre viver na União Europeia é precisamente haver uma clara rede de solidariedade também humana e do Estado também de assistência. E isso é algo positivo. E eu, francamente, fico muito preocupada quando vejo pessoas a querer largar isso desta forma tão insensível, porque depois o reverso dessa medalha pode haver poupanças, digamos assim, orçamentais, mas o risco de desequilíbrios sociais é enorme e para uma terra que se preza,
1: exatamente,
0: e que uma terra que se preza pela segurança e também um país, aliás, não é só a Madeira, é o país que também que valoriza isso muito, é um risco muito grande de reduzir o investimento na parte social.
1: Como é que vamos fixar aqui na região, no país, jovens que começam a ter habilitações e que têm expectativas, que depois não encontram a aquisição de casa, toda a construção de uma vida que não é possível, é de insatisfação? Isso é uma questão bastante preocupante. Estamos, eu julgo que vem mesmo a propósito falámos já aqui de dinheiros europeus a rodos que entraram no coito, estamos já na reta final deste programa de investimentos ao abrigo do PRR, o Programa de Resiliência e Reconstrução, termina em junho, e começam a surgir, ontem foi um tema que esteve em debate na Assembleia Regional, e o que ali ouvimos foi chamadas de atenção por parte de vários partidos de oposição para a falta de estratégia, de planeamento, falta de gestão. Na Tércia, esta é uma questão está a ser mal gerida, foi mal aproveitada, até porque há aqui projetos que foram abandonados.
3: Bom, eu tenho acompanhado a divulgação da realização de vários projetos de PRR e fico muito feliz por ver que foi possível transformar determinadas áreas no país com este financiamento que tinha por objetivo tornar o país, de facto, mais resiliente e criar outras condições para a adversidade.
1: Aqui na Madeira.
3: Também tem havido exemplos positivos. Contudo, parece-me é que houve um ajustamento de marcos e metas, ou seja, determinadas situações foram revistas no sentido de poder viabilizar o cumprimento dessas metas e desses marcos. É preciso dizer uma coisa. Quando uma região, o PRR, ao contrário dos outros fundos, é gerido a nível nacional. Portanto, existe o contrato de empréstimo com o país, e se uma região qualquer beneficiária do PRR, ou um grande beneficiário, não cumprir determinados marcos que estão negociados para uma determinada medida, que seja nuclear para o Estado português receber um reembolso, o Estado não recebe. Ou seja, enquanto que nós, quando falamos de programas regionais, a relação é ao nível da região com a Comissão Europeia, aqui não é, aqui é o país. Portanto, eu considero que, em alguns casos, deve ter sido imperioso fazer essa revisão, no sentido de evitar incumprimentos que pudessem colocar em causa compromissos com impacto até ao nível nacional, na gestão dos reembolsos. Por outro lado, eu acho que devemos ter atenção àquilo que se está a passar, para ter mais cuidado no planeamento e para que aquilo que efetivamente tem substância e é importante possa ter continuidade através de outros programas. Eu já vi que isso está a acontecer ao nível da habitação, porque houve uma reprogramação do Madeira 2030 em dezembro, exatamente para alavancar mais verba nessa medida, o que me deixa antecipar que há aqui uma política de continuidade em relação à habitação e à complementariedade de verbas, mas eu não deixo de ficar com uma sensação de alguma frustração no caso do PRR.
1: Porque podíamos ter ido mais longe, aproveitado melhor.
3: É assim, o PRR só termina em dezembro deste ano, no dia 31, em termos da sua execução financeira com os beneficiários. Claro que a execução física, a grande maioria dos projetos, tem como prazo junho deste ano em termos de execução física. Poderá haver aqui situações no segundo semestre de conclusão de projetos e, eventualmente, nós poderemos ser surpreendidos com uma grande diversidade de projetos a serem apresentados publicamente com objetivos alcançados. E eu gostava que assim fosse. Mas já sabemos de vários projetos que simplesmente foram anulados porque não havia condições para a sua realização, e aqui não deve ser só a desculpa das empresas que estão muito ocupadas ou dos preços que ficaram muito inflacionados. Há aqui também uma adequação. Eu acho que perde-se muito tempo a anunciar coisas e a fazer fotografias e a fazer publicações nas redes sociais. Eu às vezes, no outro dia estava a falar com umas senhoras já bastante idosas, estava sentada ali num café e elas a conversarem e diziam que não percebem como é que estas pessoas do governo trabalham se estão o tempo todo no Facebook. E eu depois percebi do que é que estavam a falar. Porque as pessoas também esperam trabalho efetivo. Não é só as relações públicas. Eu prefiro um governante que não esteja sempre a rir, mas que seja eficiente e que seja eficaz e que seja um bom gestor público, porque estas pessoas não são pagas com os nossos impostos para serem relações públicas, para andarem a patrocinar cozinhas. E falta aqui uma seriedade relativamente à maturidade da gestão em projetos, principalmente com esta dimensão. Só deixar aqui mais um apontamento. Eu penso que alguns foram mesmo reduzidos ao nível de números que queriam ser disponibilizados. Como eu não tenho essa informação com toda a clareza, não vou avançar nesse tema. Vou esperar para ver
4: o que é que vai ser o final do PRR, mas há uma coisa que me parece muito importante. Nós neste momento temos um PTRR em cima da mesa, que foi mais um ataque de criatividade que tão tivemos do governo de Montenegro, e mais uma vez juntas de freguesia, as câmaras, presumo que poucas empresas também terão sido envolvidas, e pelo menos corrijam agora, envolvam estas instituições. Há uma consulta pública feita em março, há uma referência de 80 projetos que terão sido indicados pela região, e não sei que projetos são esses.
2: Luísa,
1: PRR.
2: Bom, eu só quero lamentar que muitas das metas do PRR não venham a ser alcançadas. A Ana Tércia fez aqui uma explicação bastante elucidativa daquilo que está em cima da mesa. E deixar só aqui uma nota em relação à área da justiça, em que nós precisamos, na área onde eu trabalho, urgentemente uma revisão dos nossas bases de dados e dos sistemas informáticos, que são muitos milhões de euros, são todo nacional. Nós temos as bases de identificação civil, de cartão de cidadão, de todas as empresas, do imobiliário de todo o país, e os projetos que se fizeram nesta área foi só um front office para que os cidadãos pudessem mais facilmente aceder, e nós continuamos a trabalhar com bases de dados ainda num sistema operativo que já não funciona, que já está descontinuado, não é isso, funciona, mas está descontinuado, que é o Internet Explorer, e nada disso foi feito. Portanto, eu estou a dar este exemplo da justiça, se calhar nas outras áreas também haverá situações semelhantes, e é uma lamentável termos perdido aqui umas oportunidades.
1: Rubina.
0: Bom, só me posso associar à preocupação com a falta de aproveitamento em pleno, porque assim a água por baixo da ponte não passa duas vezes, e em termos de financiamento, muito menos. A Natércia referiu aqui vários fatores, mas esqueceu-se de um. Tenho que acrescentar. A ajuda divina. Porque num dos casos o responsável esperou por ajuda divina para que
1: está à espera
0: da ajuda
1: para
0: divina,
1: que as coisas
0: o padre
1: Bernardino
0: diz que espera por ajuda divina para que a obra da unidade sénior seja concluída até ao fim de junho. E eu compreendo estas palavras, dizemos isto aqui em termos de escoço, mas isto só demonstra precisamente a exasperação de quem está à frente, de quem está a dar a cara também por estes projetos, muito mais então aqueles cujos projetos foram cancelados, ainda mais frustração terão. E por isso só posso sublinhar realmente aqui estas as palavras das minhas colegas já ditas, e chamar a atenção para um evento que é financiado pelo PRR, que diz que é para viver um dia inesquecível da Universidade da Madeira, dia 22 de junho, uma ida ao Porto Santo, e isto é financiado pelo PRR, portanto ainda vai dentro, do...
4: Pois, mas o projeto da universidade, o edifício...
0: Sim, esse não. Isso tem consequências até para a própria avaliação da Universidade da Madeira, mas há um cruzeiro para o Porto Santo, portanto, dia 22 de junho, para os interessados, e diz aqui: sol, mar, boa companhia e experiências que ficam.
1: Destaque, Rubina.
0: Bom, o meu destaque da semana vai para a notícia que dois cidadãos portugueses vão ser efetivamente deportados de Israel para Portugal, via Turquia, finalmente, após a partilha vergonhosa do ministro israelita. Eu digo isto com muito pesar.
1: Brutais.
0: Com muito pesar, porque é mesmo preocupante o que está a acontecer lá, e a forma insensível como as pessoas falam sobre seres humanos, nomeadamente sobre a questão da flotilha. Logo a dizer, a ver-se nos comentários online a dizer basicamente como se as pessoas tivessem auto-infligido aquelas vergonhas que as instituições israelitas estão a causar a estes cidadãos, para chamar a atenção e de forma que foram lá de forma solidária com a população de Gaza.
1: Inclusivamente.
0: E ver que finalmente o governo português e finalmente o Ministério dos Negócios Estrangeiros está a verbalizar claramente uma oposição a este género de comportamento.
1: Na terça.
4: O meu destaque vai para Francisco Carvalho, vencedor das legislativas em Cabo Verde. É uma pessoa que tem um doutoramento em Sociologia, promete acesso gratuito à universidade pública, cuidados de saúde, bem como viagens económicas entre ilhas de barco e avião. Ele nasceu na Ilha do Fogo, foi autarca na cidade de Praia e eu fiquei muito sensibilizada com esta questão da mobilidade em Cabo Verde. E vou seguir atentamente as soluções que vão ser implementadas, pode ser que sirva de exemplo para algum território.
1: Luísa, é o seu destaque.
2: Bom, eu gosto de esticar-me nos destaques, se calhar já sabem disso, mas eu vou ser muito breve. Primeira coisa, congratular o Tribunal Constitucional pelo chumbo à pena de perda da nacionalidade para os cidadãos que eventualmente cometessem um determinado número de crimes. Parabéns ao Tribunal Constitucional. O segundo destaque, parabéns ao Sr. Presidente da Câmara Municipal de Lisboa por ter hasteado a bandeira LGBTQI+. No Dia Internacional da Luta contra a Homofobia, que ainda é uma realidade muito dolorosa para
1: também,
2: muita gente.
1: A Câmara aqui também hasteou a bandeira.
2: Pronto, então os meus parabéns também ao Sr. Presidente da Câmara do Funchal, porque eu andei um bocadinho distraída porque esteve fora estes dias. E em terceiro lugar, congratular a Carminho, a nossa fadista, porque tive a ocasião de ir assistir a um concerto dela no Coliseu, que é simplesmente maravilhoso. Chama-se Morrer de Amor ou Resistir, que é o último CD, que é lindíssimo, e também referir que ela foi convidada pelo Cardeal Tolentino Mendonça para a Bienal, para o Pavilhão da Santa Sé, na Bienal de Veneza, e em que o lema é o ouvido é o olho da alma. Portanto, parabéns à Carminho, parabéns ao Sr. Cardeal, e portanto hoje foi para parabenizar várias pessoas.
1: Desculpa, a atualidade no feminino está a chegar ao fim. 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Nós voltamos em junho.
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1: Depois da ressurreição, Jesus encontra-se com Pedro e faz-lhe uma pergunta simples, mas muito profunda: Tu amas-me? Pedro tinha falhado, tinha negado Jesus 3 vezes, mas Jesus não o humilha, não o acusa, nem o afasta. Pelo contrário, dá-lhe uma nova oportunidade. A cada resposta de Pedro, Jesus confia-lhe uma missão: apascenta as minhas ovelhas. O Evangelho mostra-nos que Deus não desiste de nós por causa das nossas quedas. O amor de Jesus é maior do que os nossos erros. Ele continua a chamar, a confiar e a recomeçar conosco. Também hoje Jesus pergunta a cada um de nós: Tu amas-me? E a melhor resposta não está apenas nas palavras, mas na forma como cuidamos dos outros, servimos e como vivemos o amor no nosso dia-a-dia.

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1: Esta semana debatemos em sessão plenária do Parlamento Europeu o futuro do sistema de comércio de licenças de emissão da União Europeia, mais conhecido por ETS. Este sistema obriga os agentes económicos a pagar pelas suas emissões de gases com efeito de estufa, ou seja, coloca um preço na poluição e incentiva, desta forma, empresas e cidadãos a optarem por soluções menos poluentes. Além de contribuir para a redução global das emissões na União Europeia, o ETS gera receitas que podem ser utilizadas para financiar a transição verde. Este sistema abrange as emissões provenientes da produção de eletricidade e calor, da indústria transformadora e da aviação. Desde 2024, passou também a abranger as emissões do transporte marítimo. Esta expansão é particularmente importante para as regiões ultraperiféricas, como a Madeira. A nossa região está estruturalmente dependente do transporte marítimo para garantir o acesso a bens e mercadorias. Por isso, neste caso, a lógica de incentivos criada por este sistema não funciona da mesma forma. A Madeira não pode simplesmente substituir o transporte marítimo por outro meio de transporte menos poluente, como é o caso da ferrovia. Foi precisamente em reconhecimento desta falta de alternativas que foi criada uma derrogação para as regiões ultraperiféricas. Até ao final de 2030, as viagens, por exemplo, entre a Madeira e o continente, não estarão abrangidas por este sistema e não existirá nenhum custo adicional para as empresas. Mas 2030 é já daqui a 4 anos. No momento em que estamos a discutir o futuro do ETS, temos de assegurar que esta derrogação se mantém para além dessa data. Caso contrário, serão os madeirenses a pagar estas taxas na prateleira do supermercado, porque as empresas irão certamente passar este custo extra para os consumidores. Esta é uma das prioridades que tenho defendido no contexto da Comissão dos Transportes e do Turismo do Parlamento Europeu, de que sou membro. Mas é fundamental que o Governo Regional e o Governo da República travem também esta batalha, que deve e tem de ser de todos. A transição verde é fundamental, mas esta tem que ter em conta as especificidades das regiões e não pode ser feita à custa das populações e do seu poder de compra.
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